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16: Opa, tu tá ligado na Atlântida, a melhor vibe do FM. Eu sou o Ariel B. Bora acelerar, o B de baile tá começando nessa quarta-feira. O maior programa de funk do sul do Brasil. Então já pega o teu celular, grava um vídeo ouvindo o programa e me marca lá no Insta, no @oarielb. Vou estar contigo aqui nessa próxima hora, então me manda um direct com teu funk favorito, teu nome e a cidade que tu tá ouvindo. E agora chega de papo e bora pra música!

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4: Tá curtindo? Então tu tá ouvindo B de Baile aqui na Atlântida, o melhor programa de funk do sul do Brasil. Eu sou Ariel B e tô contigo nessa noite. Quero saber de onde tu tá ouvindo. Me chama ali no direct, manda teu nome, tua cidade e o funk que não pode faltar no teu baile. E já aproveita, grava um story ouvindo o programa, me marca no @oarielb. Aqui é funk de verdade, do jeito que tem que ser. Segue o baile!

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5: 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Então grava o story, me marca no @oarielb e me manda lá no meu direct o teu funk favorito com teu nome e a cidade que tá ouvindo.

que ouviu, me marcou lá no Insta e curtiu aqui o melhor do funk, os hits das antigas e aquelas que todo mundo conhece. Esse foi o B de Baile, o melhor do funk aqui na Atlântida. Eu sou o Ariel.

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3: 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Foi quando o Superfunk lançou Lucky Star, que além do groove tinha um vocal de uma das vozes mais marcantes da música eletrônica, Ron Carroll. Essa música virou um clássico e acabou ajudando demais a abrir um caminho para aquela onda de house com influência disco que dominou boa parte dos anos 2000 e que mais tarde voltaria ainda com mais força nas mãos de artistas como Purple Disco Machine.

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0: 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De volta para mais uma edição do My Club, o aquece da madrugada da nossa audiência em todo o sul do Brasil aqui na Rede Atlântida. A gente começa essa edição com Adam Dam.

da madrugada da nossa audiência em todo o sul do Brasil, aqui na Rede Atlântida, primeira de hoje com Adam Ten e Mitagami, Million Pieces. Espero que você seja muito bem à vontade por aí, porque afinal de contas a nossa próxima hora é recheada de música eletrônica pra gente se divertir aqui na noite de Atlântida. Na sequência,

0: o My Club, o aquece da madrugada da nossa audiência em todo o sul do Brasil, na Rede Atlântida. Adriatic com Emmett Fan. O nome do som é Closer. A nossa próxima música que tá chegando por aqui pra gente continuar com o aquece da madrugada aqui na Rede Atlântida é o som do brasileiro Kush e a música chamada Be Someone.
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0: Estou com o My Club, o aquece da madrugada da nossa audiência em todo o sul do Brasil. E eu tô com Just Over.
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0: A gente segue com Chris Lake e a música chamada Summertime Blues.

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2: Eu espero que você esteja muito bem à vontade por aí, curtindo música eletrônica na noite da Atlântida com o My Club. Sempre fazendo o aquece da madrugada da nossa rede Atlântida em todo o sul do Brasil. Um abraço pra você que ouve a gente pela internet em qualquer lugar desse mundo afora. A gente segue de música por aqui agora com o remix de Empire of the Sun com Adam Tim. O nome da música é Music on the Radio.

0: Esse é o MyClub, o aquece da madrugada da nossa audiência em todo o sul do Brasil, na Rede Atlântida. Jimmy Jones com Murder Mystery, mais uma sonzeira das pistas que a gente ouve aqui no MyClub, o aquece da madrugada da nossa audiência em todo o sul do Brasil, na Atlântida.
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0: você tá na banda por aí curtindo a programação da Atlântida, muito obrigado. É uma vibe muito legal, cara. É muito bom estar desse lado, mas eu só fico imaginando quem tá no trânsito, quem tá no rolê nesse momento. Bom volume, curtindo. Música eletrônica aqui com o My Club na Rede Atlântida. Desde já, galera, muito obrigado pela sua audiência, pela sua parceria. Se você tiver a fim de pedir o seu som, fica bem à vontade. Cola comigo ali no @omixilva nas redes sociais. Até a meia-noite é assim. Aliás, pelo menos a gente vai tocando música por aqui. Às vezes a gente entra um pouquinho na madrugada da Atlântida, não dá nada. Mas o importante é que de segunda a sexta-feira, sempre a partir das 11 da noite, a gente tá por aqui. Essa música aqui é do Josh Gigante, chamada Feel So Right. E na sequência já trago por aqui o Solardo com Steve Appleton. O nome do som é The Juice.
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0: seu My Club, o aquece da madrugada da nossa audiência em todo o sul do Brasil, na Rede Atlântida, chegando ao final com essa sonzeira de Camel Fat com o Josh Gigante, So Good. Tocamos duas hoje do Josh Gigante, esse cara que é um monstro, fazendo um monte de música legal, um monte de música boa. Afinal de contas, aquilo que é bom a gente toca por aqui, de segunda a sexta-feira, entre 11 e meia-noite na Rede Atlântida. Muito obrigado pela sua parceria, convido você a colar com a gente amanhã de novo, sintonizar na Atlântida a partir das 11 da noite e a qualquer momento do dia também. Eu tenho certeza que você não vai se arrepender, a trilha sonora é garantida pela nossa conta por aqui. Combinado? A gente se encontra também nas redes sociais, ali pelo @OmicSilva. Cuide-se por aí, galera. Um grande abraço e uma excelente madrugada que vem pela frente. Valeu!
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6: Tô chateado aí, a gente não colou mais nada na nossa... nosso vidro, bem faz tempo que a gente... nosso vidro de bandas, a gente não... Seguimos com o Men at Work, o Guns, o Black Sabbath, a Oficial BR e o Acústico Vovulados. Precisamos de mais adesivos pro nosso...
5: Pior que esses dias eu tinha...
6: De ou... quem?
5: Não sei aí que tá... Eu pensei nesse vidro. Bah, vou levar lá pro nosso vidro esse adesivo. Eu não sei qual adesivo.
6: Duda Calvin? Duda Calvin tinha. Eu tinha um do Duda Calvin. Não sei se era adesivo, se era... Tinha umas caixinhas que ele me deu. E também um bagulhinho que tá na minha bolsinha.
5: Não me lembro.
6: Puxa, então se você tem banda, mande pra 0 hora 99.
5: A banda que a gente gosta.
6: Não, qualquer banda eu tô colocando aqui, cara. Qualquer banda eu já tô. Que a gente vai preencher tudo isso aqui. Um dia só vai vir alguém na limpeza e falar: poxa, gente, detonaram o vidro.
5: O tema do programa é caneca.
6: Bah, eu não gosto de falar desse tempo porque me dá gatilho ruim.
5: Por quê?
6: Tive muitas canecas usurpadas aqui na firma e eu descobri que mais umas canecas minhas sumiu.
5: É mesmo?
6: A canequinha do Pateta, inclusive eu vi com quem tá a canequinha. Não vou dar nomes aqui, mas...
5: Com quem que tá? Peraí, vou desligar rapidão.
6: Não. A canequinha do Pateta como se não tivesse amanhã.
5: Nós vamos tirar dela.
6: Porque o que acontece é que eu dei uma canequinha... O Rafinha roubou uma canequinha minha do cafezinho. Aí ele quis dizer que era dele a canequinha. Eu falei, não, com todo respeito. Eu comprei essa, galera. Mas tudo bem, tu quer pegar pra ti, beleza. Aí eu comprei uma caneca e dei pra ele. Inclusive, é chato isso, porque quando eu vim de Fortaleza esse ano de férias, o que que eu dei pra todo mundo?
5: Uma canequinha. Escrito teu cu.
6: Não, pra alguns era teu cu, pra outros era gente, mas eu trouxe...
5: Pra mim era teu cu.
6: Era teu cu, teu pai, porque eu queria dar o meu cu, eu dei meu cu pra você. Inclusive...
5: Me deu uma bebida de putinha também.
6: Com a de putinha e te dei também o jambuzinho top.
5: Tá lá também, tá lá.
6: Tu não abriu ainda?
5: Não abri nada ainda.
6: Entendeu? E a minha do teu cu, grandona do gato, sumiu também.

0: Não dá pra deixar caneca legal.
1: Eu vou te falar, eu já te falei, cara. Eu acho que eu sou a pessoa que compra canecas mais legais. Inclusive esse meu copo japonês. Copo japonês. Porque eu comprei na lojinha japonesa. Que tem num shopping aqui em Porto Alegre.
0: Uhum.
1: Então deduzi o quê? É um copinho japonês.
0: Tá.
1: Eu sei, tu usa de vez em quando. E eu gosto que tu use, porque ele é muito bonito esse meu copinho.
0: Eu uso, mas, meu, eu uso, lavo e deixo no lugar.
1: Exatamente. E
0: é porque eu uso as tuas canecas porque elas não são de marca.
1: E elas são legais.
0: Não, não, não é pra ser legal. É porque a maioria das canecas que a gente tem ali é de brinde. E aí o brinde, ele tem a marca do patrocinador. E às vezes conflita com o patrocinador do programa.
1: Então, mas eu acho que eu, de fato, eu tenho um número legal de canecas aqui, né? Legais aqui na firma.
0: Claro.
1: A minha do Chaves, todo mundo usa e tá tudo bem, que eu comprei a do melhor
0: Chaves
1: do...
0: e o Pelé.
1: Porra. Eu adoro caneca, cara. Eu acho que eu colecionaria canecas bonitas. Eu teria uma prateleira de canecas legais.
0: É, seria uma coleção interessante, uma coleção fácil.
1: Eu tenho na minha casa, e barata, eu tenho na minha casa várias canequinhas. Eu adoro comprar canequinhas só presentear a minha senhora. Eu dei pra ela uma caneca que é a pata do Garfield, porque ela foi do Garfield. Eu tenho a caneca do The Office, que eu ganhei dela, eu tenho e outras canecas bonitinhas que eu comprei. Tem várias lojinhas que vendem pequenas canequinhas bonitas, que se cada um comprasse uma legal, não daria problema. E eu tenho a caneca que eu ganhei da minha sogra, que tem a foto das minhas duas afilhadas, que essa fica na minha mesa. Que essas tocarem, aí é
0: papo. Essa tu não tem que usar.
1: É papo de RH.
0: É isso aí.
1: Papo de Hyundai. Aí é papo de briga. É tipo a caneca da Rodaica, só o Fetter usa.
0: Eu nunca tinha pensado nisso.
1: Tem uma caneca rosa escrito Rodaica. Eu tinha uma mais quebrada na minha caneca, que dizia Gordão. E o Fetter tem uma Rolex Rodaica, só ele usa.
0: É verdade. Nunca tinha prestado atenção nisso.
1: Aí é um pouco.
0: É porque, pra quem não sabe, a gente tem uma cozinha.
1: Pra quem não sabe, eles são casados.
0: Não, não. A gente tem uma cozinha colaborativa dentro da nossa redação.
1: Que é uma merda, né?
0: Não, não é. Porque, sabe por quê? Porque eu já trabalhei num setor aqui na Rádio Gaúcha e não tem cozinha. É muito pior.
1: Os caras estragaram a torradeira, né?
0: É muito pior. Então, a nossa cozinha colaborativa, ela tem coisas comuns, tipo as canecas. As canecas são de uso comum.
1: Eu trouxe uma caneca do Homer também, que tá por aí, última do Breaking Bad, que sumiu.
0: Que também nós sabia com quem tava, né?
1: A gente tem
0: mas aí que tá, eu já te falei isso também. A partir do momento que tu coloca elas pra uso comum, tu não pode reclamar.
1: Não, mas não pode, sumir, deixa ali. Tu concorda comigo?
0: Pode ser.
1: Tu não pode levar o bagulho. Uso comum não é que eu te dei. Ou então me olha e fala assim, pô, gordo, essa caneca foi tu que trouxe? Eu falei, foi. Cara, eu amei. Tu me dá ela. Sabe o que eu vou dizer?

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1: Dois gordos e uma caneca, dois gordos e uma madrugada ao vivo pra toda a rede Atlântida. Eu admiro muito pessoas que têm na sua casa canecas que combinam. Porque eu já ganhei muita caneca nessa vida. Então a minha casa, ela é uma suruba de caneca. Não tem uma caneca igual a outra.
2: Ah, não, eu tenho na minha casa. É que eu acho que também o fato de tu ser casado te impõe a ser uma casa de um pouquinho mais de organização.
1: Nada a ver, nada a ver.
2: Que eu tenho. Oh, outra caneca que sumiu que a gente gostava, que eu lembrei agora, desculpa.
1: Qual?
2: Que tu mandou a foto e eu mandei tu roubar pra nós.
1: Que era a caneca do
2: Rafinha de cachorrinho.
1: A do Rafinha de cachorrinho, é verdade. Que era da Monelo.
2: Isso, a gente. O Rafa foi passar férias na casa que o Rafinha tinha.
1: Não, eu aluguei. É o jeito que tu fala.
2: Pô, mas eu ia chegar na parte que tu pagou. É que nem agora um cara mandou um áudio. Falei assim, eu te conheço desde que tu morava de favor com um colega nosso. Aí eu falei assim, só pra te falar, tá? Eu pagava as contas da casa.
1: É?
2: Se tu paga a conta, tu não mora de favor.
1: Não, não tem favor.
2: Não, com todo respeito, eu queria ter morado de favor pra não gastar.
1: Não, meu, eu vou dizer uma coisa. Tem só uma pessoa no mundo que me faz favor, que é tu. E que só tem uma pessoa no mundo que eu faço favor, que sou eu também.
2: Por Se exemplo, a gente faz favor um pro outro.
1: A gente faz favor um pro outro o tempo todo. Exato. Ô, meu, quebra um galho. Tá, beleza, deu, acabou.
2: Mas é que nem as pessoas às vezes me falam assim, vocês se veem muito fora do ambiente de trabalho. Eu digo, como é que a gente...
1: Que a gente é amigo.
2: Exato, a gente não... Não é que...
1: E a gente é amigo antes disso aqui.
2: Ah, porque vocês forem votir, eu digo, sim, meu Deus.
1: Se ele é meu amigo.
2: Não, e outra, pô, tava de folga e foi fazer um toco. Aí eu falei assim, as pessoas sabiam que a minha folga eu tava resolvendo coisas na minha casa.
1: Sim.
2: Eu não fui outra... Eu paro do pressuposto que na tua folga...
1: Tu faz as coisas que tu quer.
2: E eu não posso ir no dia de trabalho e aí vou te detalhe. Aí é chinelagem, na minha folga eu posso. Mas assim,
1: inclusive, ó... Um abraço pro Diego.
2: Diego da mim, cara. Da...
1: E o da Miller, materiais de construção.
2: A gente tem que trazer ele aqui pra falar de tinta, cara.
1: É um tintureiro muito legal,
2: isso,
1: Diego.
2: Isso, cara.
1: E... A barba bonita e a bunda feia.
2: Isso aí. Ele é muito campeão, cara.
1: E quando ele vier aqui, nós vamos pedir que ele traga canecas. Inclusive, podia ser esse a nossa regra. No Jô, as pessoas iam
2: e ganhavam
1: ganhava a caneca. Aqui a pessoa pode trazer a caneca, se ela quiser nos dar. A gente aceita a caneca.
2: Porque a gente tinha canecas e o Rafa quebrou uma caneca que a gente tinha.
1: Qual caneca?
2: Ao vivo, tu quebrou no Dois Gordos e um Vídeo. Lembra que tu quebrou a caneca, tu foi levantar e deu com a puta, coxa
1: é verdade,
2: na mesinha.
1: É verdade.
2: E caiu coca. Uma puta
1: uma bosta,
2: merda.
1: Eu tinha esquecido disso.
2: Caneca da TLTV.
1: Puta, mas isso é legal, né? Eu já vi, a gente já contou essa história.
2: Mas sabe o que eu tipo, dizer? Desculpa te falar, te cortar, tá? Eu tô com uma dúvida só. Imagem, acabou. Esqueceu
1: eu vou ter gente. Uma conversa muito em breve, nós vamos resolver isso aí.
2: E assim, eu acho que a gente podia mandar fazer umas canecas do Dois Gordos na madrugada.
1: Pra gente usar.
2: Aqui no programa.
1: Pra gente usar. Mas quem quiser vir trazer canecas, a gente aceita. Esse é o brinde que a gente gosta de ganhar. Por quê? Porque a gente vai deixar aqui na rádio. Se a gente gostar muito, a gente leva pra casa.
2: Eu tô com uma ideia de mudar o cenário do programa com imagem.
1: Beleza. Aí, a caneca é o maior brinde da história, né? Porque, pra mim, eu tenho essa tese. Que o Jô Soares

0: criou a tese da caneca de brinde.
1: Eu vou ter que, lamentavelmente, dizer que não foi o Jô Soares.
0: Quem foi?
1: Não, cara, isso aí vem dos Estados Unidos. Tudo ele roubou dos Estados Unidos.
0: Tá, eu sei, meu, mas a cultura
1: brasileira certo. De caneca foi
0: de
1: o
0: caneca Jô. É do Jô.
1: É, mas é, as pessoas roubavam a caneca, sendo que ele dava a caneca pro convidado. Era um brinde.
0: Ah, mas que é muito mais legal tu roubar, né?
1: Sim, é o...
0: Os grandes atores fazem isso no cenário, sabia? Quando tu faz por muito tempo uma série, um filme, etc., tu rouba um souvenir do cenário pra tu levar pra casa.
1: Porque tu nunca sabe quanto pode ficar na merda, né?
0: Não, rouba de...
1: Tá,
0: de lembrança.
1: Vamos lá, se os caras de frente ficarem na merda um dia, eles têm muito dinheiro pra receber.
0: Muito. O Joey, que é o... Esqueci o nome do ator. O Matt LeBlanc, ele já falou que ele tem várias coisas do cenário na casa dele.
1: Mas não tem como eles ficarem pobres, porque a série ainda ganha...
0: Não, né? Eles são os que mais ganham por série na história.
1: É, não tem... O cara se quebrar, o cara tem que fazer muita merda.
0: Muita merda.
1: Tipo o Dave Brito, né?
0: E aí eu vi... Era essa história que eu ia dizer que eu já contei. Que o Danilo Gentili contou uma vez, fez um vídeo explicando a caneca dele. Que ele obviamente disse que se inspirou no Jô, mas que ele queria uma caneca única. Ele disse que ele ia em todos os lugares e nenhuma caneca tinha a parte interna azul. E ele disse, não, a minha caneca, ela vai ser preta por fora e azul por dentro. Ele disse que essa combinação é a combinação mais
1: tá, mas
0: única.
1: Isso no de noite, no agora da tarde era diferente.
0: Isso, que é a combinação mais única de caneca que ele conhece. Aí ele até brincou no vídeo, eu faço esse desafio. Vá numa loja de caneca e procure uma caneca preta por fora, azul por dentro.
1: Cara,
0: pode me mandar foto, porque não tem.
1: Se eu for na Grêmio Mania, eu acho que eu encontro.
0: Ah, é verdade.
1: Mas na Grêmio Mania é bem possível que tenha uma caneca. Vou te falar um lugar que eu tive recentemente, cara, com muitas canecas bonitas e eu não comprei porque em dólar, né? Buenos Aires, cara.
0: Claro.
1: Puta que pariu. Não, mentira, eu comprei uma caneca da Mafalda pra minha esposa. Eu comprei uma cuia da Mafalda. Claro, lá eles vendem cuia que nem a gente.
0: Que nem
1: de caneca aqui. Não, mais que aqui.
0: Sério?
1: Por quê? Porque lá eles têm uma cultura que a gente não tem.
0: Qual?
1: Mate individual.
0: Eu adoro.
1: E aí, inclusive, eu comprei uma cuia da seleção argentina.
0: E não... cadê?
1: Não, acho que isso eu levei pra casa.
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2: Essa é a música que eu mais escuto atualmente.
1: Uma, já fora do hype total, né?
2: Mas a minha filha adora dançar.
1: Não, eu sei, mas é que o hype dela passou, foi punks da Copa ali.
2: Não passou, velho. Não passou porque as crianças adoram. É tipo formar aura, segue na moda.
1: Tá, sim.
2: As crianças tudo fazem isso. A minha filha me ensinou toda a coreografia. Ela gosta muito da parte do saleiro e do açucareiro. Que daí tu faz tipo um girinho com as mãos.
1: Tu usa mais de careca de cerâmica ou de vidro? Ou de barro?
2: De cerâmica.
1: Careca de barro é fudendo,
2: velho. Ah, mas eu não gosto. Ó, que loucura, eu não gosto da sensação da. Da.
1: De pegar no barro.
2: Isso.
1: Tipo da, veludo.
2: Não, da colher quando raspa no barro. Não gosto dessa. Me dá agonia. Não sei explicar.
1: Ah, eu te entendo.
2: É tipo quando a. Tipo pessoa que tem. Quando raspa a colher no fundo da panela de ferro, sabe? Dá o. Eu tenho isso com a caneca de barro. Me dá uma agonia.
1: Eu não gosto de caneca térmica. Tipo, a Stanley tem copos legais, mas caneca é demais pra mim.
2: Ah, tô contigo. Caneca não pode ser térmico. Sabe por quê? Porque tem o pré-requisito da caneca. Por que que existe a caneca, tá? Vamos agora ao cerne da invenção da caneca. A caneca existe porque o recipiente esquenta. Então por que que tem uma alça? Pra que tu não segure nela. Então ela é feita para tomar coisas quentes. É pra isso que existe a caneca. Por isso que tu falou que esse era um copo japonês que tu tem, não, porque ele não tem alça. A caneca, ela obrigatoriamente tem alça. E se ela tem alça, é para que tu não encoste na parte onde está o líquido.
1: E outra coisa, né?
2: Consequentemente, tu não queima as mãos. Ou seja, se tu faz uma caneca térmica, não faz nenhum sentido. Porque se ela é térmica, tu não precisa que ela tenha alça. Tu nunca tinha pensado nisso.
1: Mas se a pessoa tiver só dois dedos, ela não consegue segurar, né?
2: Aí... Claro que consegue.
1: Não, acho que...
2: Claro que consegue, faz tipo um tiranossauro, assim, ó. Faz tipo um velociraptor, assim, segurando...
1: Não, mas eu acho que o melhor da...
2: Depende dos dois dedos.
1: Eu não gosto de caneca de vidro.
2: Também não gosto.
1: Capaz uma chicrona.

0: Mas eu guardo. Gosto daquele copinho de vidro que tem um outro copinho por dentro, sabe?
1: Que copo que tem outro copo?
0: Que ele tem tipo um outro copo por dentro, que é um copo térmico de vidro.
1: Ah, tá, eu não sei o que tá falando. Mas é. Eu não gosto.
0: Eu acho legal, acho bonito. Eu acho bonito. Mas o cerne da caneca me irrita a pessoa que...
1: Não gosto de caneca de plástico, que é caneca de colégio.
0: Caneca azul, aquelas clássicas de colégio.
1: Marrom.
0: De marmita.
1: De merendeira.
0: Isso, de merendeira.
1: Mas eu gosto da caneca de alumínio. Caneca de alumínio tem meu respeito. Caneca de tomar caipira, né?
0: Acho que eu nunca vi caneca.
1: Caneca de alumínio, tipo copo de alumínio. Tem caneca de alumínio, caso meio amassadinha. Tinha em colégio.
0: Não me lembro.
1: Tem, mas tu sabe o que eu tô falando, né?
0: O copo de alumínio
1: é tipo uma leiteira anã.
0: Tem gente que usa leiteira fingindo que é caneca de caipira.
1: Meu?
0: Quem nunca tomou a caipira numa leiteira?
1: Porra, e dá um foguetaço.
0: Porra, que... E ela é amassadinha. Próximo, né? Porque ela já caiu no chão, né?
1: Próximo, meu amigo Dudu Valeta, banana, rosquinha, Jorginho e o Piscinha de Ouro, cara. Era a nossa trupe que tomava caipira na...
0: Adorei o apelido.
1: Quem?
0: Jorginho.
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1: Fala, Rafaelzinho.
0: Como é que tu tá, Cocota?
1: Tô
0: tudo bem?
1: Ótimo, rapaz, tô ótimo.
0: Tu sabe que tu é o cara perfeito pra falar sobre esse assunto aqui, né? Porque todos os dias quando eu chego...
1: Senhoras?
0: Não.
1: Quem que é o tema do programa?
0: Caneca. Oh. Todo dia quando eu chego, eu vejo tu tomando um cafezinho na tua caneca. Ai, ali, né?
1: E tomei muito no meu caneco ao longo da vida, né?
0: Porque quem trabalha de madrugada tem que ter uma canequinha pra tomar o seu café.
1: Será que eu trago meu café na minha térmica, né?
0: Isso.
1: Aquela banda do cavalo e tal. Antiga minha térmica, eu ganhei do tio Nico. Tu vê como é antiga minha caneca. Eu era muito fã do Galpão Crioulo.
0: Não é mais?
1: Não, com neto eu não gosto. Eu gosto de coisa. Eu sou velho, né? Velho tem mania, né?
0: Tá certo, tá certo. Gosto das coisinhas do teu jeito.
1: Não, gosto do neto cantando.
0: Por isso que tu vem todo dia aqui nesse horário.
1: Isso, eu sou matreira, né?
0: Tá.
1: Quer dizer, meticuloso, errei. Aí eu trago meu café e tal. Talvez eu até vi aquele programa, né? Regina Volpato.
0: Caso de família?
1: Não, não, na Gazeta. Que ela sei. Tinha uma gurezinha jovem que ensinava os negócios. Aí a gurezinha ensina que a tampa da térmica era um copinho pra tomar o café.
0: Ah.
1: Já viu esse meme?
0: Já, acho que já.
1: A Regina Volpato, ela tá montada num porco de raiva. E a gurezinha fala: ah, você não sabia? Isso aqui é um copinho. E a Regina Volpato, não. Todo mundo sabe que isso é um copinho. E é ao vivo, e fica um clima assim. Isso é o jovem querendo ensinar o velho, cara. Eu sempre sou a favor de que o jovem, ele... Eu sou a favor, eu acabaria com a lei de proibir o espancamento.
0: Não pode falar isso ao vivo no rádio, não pode.
1: Mas não é espancamento de matar, espancamento tipo cintaço nas costas.
0: Não, assim. não pode.
1: O rider nas costas. Até hoje eu tenho 2 quatro nas minhas costas. Minha mãe era... Louco. Minha mãe tinha um pezão grande, né? Por isso que ela largou meu pai, né? Ficar com outra mulher. Só meu 44, minha mãe. Uma vez o Rafinha encontrou ela na Paquetá.
0: É mesmo?
1: Comprando uma chuteira. Fala.
0: Eu vejo tu sempre com as tuas canequinhas ali.
1: Não, eu tenho caneca grande, eu gosto de caneca grande.
0: Exatamente.
1: Eu gosto de tomar café em caneca de grande, meio caneca de sopa.
0: Putz, eu tenho esses canecão de sopa, assim.
1: Que meio que é de sopa.

0: É, tu pode tomar sopa na caneca que tu quiser. Que limpa. É verdade?
1: É,
0: pá. Partindo dessa lopa do hotel, no prato raso, cara, pode tomar uma sopa. Vai se fuder.
1: Uma vez eu me mudei e eu não tinha nada, né? Aí eu me mudei e aí eu fiz uma sopa. Aí eu me dei conta que eu não tinha concha. E aí eu servi a sopa com uma caneca. Servi, pegava uma caneca e servia no prato, assim.
0: Mas em colégio municipal, as pessoas às vezes servem o suco na de caneca.
1: É.
0: Eu ia falar que outra coisa de caneca que a pessoa pode fazer é bolo.
1: Pá, bolo de caneca, é verdade. É, ele é anterior ao bolo de pote. O bolo de pote é o bolo de caneca gourmet.
0: Sabe que o bolo de pote, ele acabou com o surgimento do OnlyFans.
1: Por quê?
0: Todas as pessoas que vendiam bolo de pote...
1: Estão mostrando o cu agora.
0: Surgiu, o que é isso? Isso, Rafaelzinho. Criança nos ouvindo aqui.
1: Me desculpa. Olha aqui, as primeiras canecas são dos povos egípcios, gregos e romanos.
0: Não, egípcios são os primeiros, né? O mundo vem dos egípcios, depois
1: sim,
0: dos gregos.
1: Eram feitos de cerâmica, metal, madeira ou pedra. Mas que na Idade Média, tipo os canecão de chope da Idade Média, né? Várias vezes.
0: É caneca de chope, né?
1: E na China foram as primeiras canecas de porcelana.
0: São muito pintadas à mão, são muito caras, né? Sabe que no Brick ali da Redenção tem muitas canecas antigas que vende. E ali na Casa de Cultura Mário Quintana, ali às vezes, aqui em Porto Alegre, gente, tem às vezes um lugar que faz artesanato.
1: Ah.
0: Eu comprei uma caneca ali de uma japonesa, não lembro o nome dela. Uma pena. Comprei de um trabalho lindo, artesanal, que ela mesmo faz uma caneca de gato. A caneca em formato de gato. Sabe qual a parte mais legal da caneca?
1: Qual?
0: Tu levanta a caneca. E na parte de baixo, ela fez o rabinho do gato. E o culinho do gato. Sabe que eu comprei só pela piada? Da caneca tem um culinho. Qual a chance de eu comprar uma caneca só porque a caneca tem um cozinho?
1: É a tua cara.
0: Eu gosto muito de caneca. Eu tenho hoje na minha coleção 832 canecas.
1: Pois é, eu ia dizer isso, que cada vez que eu entro ali de madrugada, eu te vejo uma caneca diferente.
0: 832 canecas.
1: Acho que tu nunca repetiu uma caneca. O ano tem 365 dias. Provavelmente nesses 365 dias tu ganha mais canecas, né? Porque já virou algo cultural teu. Inclusive, por isso que a gente não ganha nenhuma caneca.
0: Por quê?
1: Porque quando a pessoa sobe, ela já te deu.
0: Mas se tu quiser me dar o teu caneco, eu aceito.
1: Não. Olha que a origem da palavra caneca está relacionada ao francês canet, usado para pequenos recipientes ou jarras. E na tradução literal, nada mais é do que copo com alça. Viu, Cocota?
0: Pô, obrigado. Eu sempre aprendo uma coisa nova contigo.
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1: Dois gordos e uma caneca, dois gordos e uma madrugada ao vivo para toda a Rede Atlântida. Você possivelmente pode estar ouvindo esse programa com uma canequinha na mão. Porque às vezes as pessoas estão trabalhando e deixam ali o nosso programa em segunda tela e ficam fazendo outras coisinhas ali. E consequentemente você pode estar com uma canequinha na mão.
2: Você tomou chope? Oh, desculpa.
1: Não,
2: ih, placa. Rapaz, não. Fiquei mais um bloquinho.
1: Ai, meu Deus, vai ser incrível.
2: Eu gosto muito de... Também tem... Eu falei de bolo de caneca, mas tem sopa de caneca.
1: Sim, tem aquela sopa Vono. Vono, era o que eu ia dizer.
2: Ruim.
1: Não é que é ruim. É que ela precisa ser diluída na quantidade exata de água que fala no...
2: No pacotinho.
1: No pacotinho.
2: Mas é que...
1: Aí a gente não tá acostumado. E a gente bota muita água.
2: É que nem que suco, né?
1: Que nem que suco. As pessoas fazem render horrores o que suco.
2: É, mas a pessoa tem dificuldade.
1: É.
2: O cara é pobre, miserável, fudido. Só tem aquele pacotinho de Vono pra semana toda. Isso é triste, Rafael.
1: Pois é, achei meio triste tu puxar esse assunto.
2: Mas assim, aí sabe o que esse cara tem? Um baita carro. Erros na vida, escolhas erradas. Nunca invista seu dinheiro em carros, invista em patrimônios. Carro não é
1: patrimônio. Carro é patrimônio.
2: Não é patrimônio.
1: Claro que é.
2: Sabia que não é patrimônio?
1: Por quê?
2: Porque... Tudo que desvaloriza não é patrimônio. Patrimônio é só o que valoriza.
1: Caneca é patrimônio?
2: Não. A não ser que você compre uma caneca que era do Jô Soares, por exemplo. Fiquei muito triste. Eu sou muito fã do Jô. E vi que o Retiro dos Artistas, lá no Rio de Janeiro, fez um brechó com coisas doadas pela viúva do Jô Soares. Tu podia comprar coisas do Jô. Esgotou em 2 horas.
1: Claro.
2: De quem aqui da rádio, se fizesse um brechó, as coisas esgotariam rápido?
1: Feta.
2: Rodaica.
1: Rodaica. Acho que a Rodaica é mais rápida que o Feta. Ela deve ter mais coisas e coisas mais legais. Ninguém ia querer o guarda-roupa da Turma da Mônica do Feta, com um monte de camiseta preta.
2: É, o Feta tem o guarda-roupa do Cebolinha.
1: Tem. É tudo a mesma roupa.
2: O Doug Fanny.
1: Várias blusas quadriculadas que ele bota na cintura. Várias camisetas pretas.
2: Acho
1: preta.
2: Muito ruim ficar falando mal do Vettel, porque...
1: Eu não tô falando mal.
2: Tu é mais dele que eu sei.
1: Não sou nada, que isso.
2: Para que dera tu fosse, né?
1: Hã?
2: Tava passando dificuldade.
1: Porra! Se eu fosse, ia ter um salário, ia ter um carro massa.
2: Tá morando longe.
1: ia ter uma Severo.
2: Como é que tu ganhou uma Severo? O que tu acha de restaurantes que a pessoa bebe em canecas?
1: Qual restaurante que tem caneca?
2: Algum deve ter, por aí, Gramado, alguma coisa do tipo.
1: Não, nenhum restaurante tem caneca.
2: Ah, por sinal, abraço pro pessoal de Gramado. Estive lá em Gramado e almocei de graça.
1: É mesmo?
2: Lá naquele restaurante lá do teu amigo lá.
1: Do Muriel?
2: Camino. É Camino?
1: Eu acho que Camino é o pastel, né? É não, o é Camino.
2: É tudo igual.
1: Então é Camino.
2: Que é tudo Camino.
1: Camino, depois é Camino Pasteleiro, acho que são os dois.
2: Mas é que é no mesmo lugar.
1: Sim. Que é coladinho no Serra Azul ali.
2: Na frente do Serra Azul. Beijo pro Muriel.
1: Beijo
2: e
1: pro
2: é
1: Muriel.
2: E é nosso fã.
1: Gente boa.
2: Muito nosso fã. Um beijo pra ele e um beijo pro rapaz que cuida carros lá no empreendimento dele. Que tentou 3 vezes cobrar do Gordo Léo e não entendeu que não iam cobrar do Gordo Léo. O Gordo Léo burramente quase pagou na segunda vez. Foi um cara de muito bom coração. Mas assim, ó, eu acho que caneca era algo que as pessoas usavam no passado pra tomar banho. Quem nunca tomou um banhozinho de caneca?
1: Putz, eu já tomei banho de caneca.
2: E é muito bom. Eu tinha... Isso aí tu nem bota no ar, tá? Eu tinha uma...
1: Não, é que o programa tá no
2: eu
1: ar.
2: Eu tinha 18 aninhos e eu tinha uma senhora veterana de 54 anos que ela tomava banho de caneca. E a água da bacia ela me vendia.

0: Não, eu não acho legal. Água usada.
1: Não tem tesão?
0: Não. Nesse, não.
1: Você devia vir no Instagram, rapaz. A guria vendendo, sabe o quê? Ela pisava no pão de forno, botava num ziplock e vendia.
0: Putz, apareceu pra mim também.
1: Taradão.
0: Apareceu pra mim, né?
1: Certamente o Gordo deve ter te mandado alguma coisa que girou, foi, voltou.
0: Não, esse... foi, acho que foi o Gordo Léo que me mandou. Então acho que foi isso.
1: Conhecendo o Gordo Léo é bem possível.
0: É bem possível.
1: O Gordo Léo, as pessoas elas não conhecem ele.
0: Eu confesso que eu demorei a entender, inclusive, o que tava acontecendo.
1: Isso é coisa leve, né? Ele manda coisas mais pesadas pro Alexandre Fett.
0: E eu fui muito inocente, porque eu vi o pão de forma pisado assim. Eu falei, olha, ela tá tentando fazer uma patinha de cachorro. Eu fui muito inocente. Aí quando apareceu a conta bancária no fim do vídeo, agora entendi.
1: A patinha que ela faz que rende bem é de camelo.
0: Nossa, tu não... que piada horrorosa.
1: Por quê? Tu não gosta da patinha de camelo?
0: Não, não, vamos voltar caneca. É o tema do programa, né? Caneca.
1: Às vezes eu saí com uma moça aqui.
0: Porra, Canecão é um dos lugares mais históricos de show do Brasil. Eu adorava, eu achava muito legal o nome Canecão. As pessoas iam no Faustão e diziam, ah, vai ter show no Canecão esse final de semana. Porra, Canecão. Eu não sei nem o que é o Canecão. Vou pesquisar. Acho que não existe mais o Canecão. Existe o Canecão?
1: É que eu acho que as coisas mudam de nome. Por exemplo, o Gordo Léo, ele foi num lugar que era o antigo Metropolitan, Rio de Janeiro. O Metropolitan é famoso também.
0: Ó, não existe mais o Canecão.
1: Canecão, o Cacete Planeta fazia show no Canecão.
0: Era uma casa tradicional no Botafogo. Ó.
1: O David Copperfield fechou no Canecão. Inclusive o
0: Canecão Petrobras.
1: Castor de Andrade, bicheiro, foi ver o show do David Copperfield no Canecão e no outro dia apareceu no jornal, né? A grande mágica do David Copperfield foi fazer aparecer o bicheiro Castor de Andrade, sendo que ele tem prisão domiciliada.
0: Ó, o Canecão vai reabrir. Porra, olha aí, ó.
1: Aí um moleque tem que ir no Canecão.
0: Tenho que ir no Canecão.
1: Será que no Canecão não tem copo?
0: Ah, entrega diária pra 2028.
1: Aí no Brasil, Rio de Janeiro, isso aí.
0: Novo Canecão.
1: Isso aí, o neto Eduardo Paes vai ser o prefeito e aí...
0: Ó, em maio a notícia que era... Não, ano passado e abri em 2026. Em maio de 2027 e junho já mudou pra 2028.
1: Eu acho muito chique lugares que as pessoas gravam tipo DVDs.
0: Eu também acho.
1: Tu acha que a gente podia abrir aqui em Porto Alegre um pra anão, o Canequinho?
0: Ah.
1: Onde só pode se apresentar anãos.
0: Anões.
1: Pode ser também anões.
0: Não, não, não. É que o correto, o plural de anão é anões.
1: Não, o correto é pessoa com enanismo.
0: Ah, é que mesmo? Nem que vai militar pra ser de
1: que mim. Nem aquele ator baixinho, Marco Nanismo.
0: Não, aqui, o Marco Nanini não é anão.
1: Como não?
0: Não.
1: Não é anão.
0: Não é anão.

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2: Acabou. Dois gordos e uma caneca, dois gordos e uma madrugada.
3: Como assim acabou?
2: Não, Cocota, olha só, não dá pra fazer programa.
3: Por quê?
2: Olha só, o pessoal lá embaixo tá te procurando.
3: Mas eu...
2: Estão roubando as tuas canecas lá embaixo.
3: Não, eu só trago uma caneca.
2: Hoje então já foi,
3: hoje
2: já
3: eu tô
2: foi.
3: Hoje eu tô com a caneca, sabe de quem?
2: Tá uma hora aqui, cara.
3: Tô com a caneca, sabe de quem? De uma caneca que eu ganhei, que tem na foto o goleiro Irã.
2: Mas nem o goleiro Irã deve ter uma foto com a... Todo pai, mãe, vô e vó tem a caneca com os filhos e os netos, né?
3: E o gordo Léo, que tem com as afilhadas.
2: Tá, tudo bem.
3: Eu acho muito bonito a caneca com a foto de alguém. Mas assim, ó, eu acho que...
2: Mas essa caneca, ela é inviolável. Tu não pode tirar a caneca da pessoa.
3: Não.
2: Eu lembro que quando a Helena foi nascer, eu dei pro meu sogro... que ele tinha muitos netos. E eu botei lá, vô da Duda, vô do Bernardo e vô da Helena. Ele ficou muito tempo olhando e pensando, quem é a Helena?
3: Aí ele entendeu,
2: caiu a ficha.
3: Olha só, que legal. E aí ele ficou muito feliz.
2: Muito feliz. Só que agora ele já teve mais dois netos, tem que atualizar a caneca.
3: Não, mas aí...
2: Quem fez os netos que atualize, né? Não. Eu fiz a minha parte.
3: Uhum. Ai, eu tô um pouco cansado, Rafael.
2: Eu tô vendo, né? É por isso que você tem que ficar um bloco só.
3: Porque eu não tenho condição de...
2: Três blocos é muito pra ti.
3: Eu não tenho essa corrida.
2: Teu café deve estar frio lá embaixo.
3: Muito frio. Muito frio. Então eu vou embora então, cafezinho.
2: Porque a tua caneca não é térmica.
3: Mas a gente já entendeu aqui que caneca térmica é uma merda.
2: Eu sei, mas pra tu ficar uma hora longe do teu posto de trabalho é...
3: Sabe quanto tempo dura o gelo num copo Stanley?
2: Quanto?
3: 16 horas. Sem água. Com água dura menos. Só o gelo, 16 horas.
2: Duvido.
3: Vou te mandar o vídeo do cara.
2: Não, quero fazer o experimento.
3: Não temos 16 horas.
2: Ué?
3: Deixamos aqui no estúdio um copo com gelo e vamos embora. Mas aí vão roubar o copo. Nem as canecas do Gordo Léo, coitadinho.
2: O Dois Gordos da Madrugada vai ficando por aqui. E aí pela parceria, pela componente, volta a qualquer momento. Tchau!
3: Eu queria ter uma loja de caneca. Tipo o Pizza Cream. Eu sempre mandava carta pro Gugu, ele nunca leu.
2: Ah, você vai querer puxar assunto agora que terminou o programa.
3: Será que o Gugu ainda consegue me dar uma compacta print?
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a tropa, Guaxinim, a tropa inteira. 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Isso aí pra mim é aula. 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Se ligou, pai? Aula de vida.

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1: O médico, ele tá no hospício e ele iria liberar o paciente que respondesse certa pergunta. 2 vezes 2, quanto é? Paciente 1, quanto é 2 vezes 2? O paciente pensou e disse: é terça-feira. Não foi liberado. 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Dilata assim, ó, 4.
2: Ó,
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0: bacana!
1: Nego velho tava bigodeando com uma mulher casada no terceiro andar do prédio. De repente ouviu barulhos na chave na porta e a mulher gritou desesperada: meu marido! É o meu marido! Pula a janela! Pula! Mas, querida, nós estamos no terceiro andar e essa chuva toda aí, tá louco?
2: Azar, dá um jeito, porque ele vai nos matar.
1: Aí o nego velho juntou as roupas debaixo do braço e pulou em cima de uma floreira que tinha lá. Ficou todo desgraçado, cheio de arranhão. Eis que vem passando uma galera correndo, pois estava acontecendo uma grande maratona na cidade. E o nego velho entrou no meio, mancando no bolo ali, né? Seguiu correndo pelado com as roupas embaixo do braço. E um dos atletas curioso deu uma olhada pro lado assim, e disse: nem sabia que tu corria, nego velho. É, mas eu sempre corri, meu querido. Corro há muitos anos, velho. Sensação de liberdade, né, querido? É, aí o cara, estou vendo, tá correndo pelado, né? É, por isso, aerodinâmica, né? Mas e as roupas debaixo do braço? Bom, meu querido, daí na chegada eu me visto, aí já tô pronto. Nesse momento o cara olhou pro Bilal do nego velho e perguntou: mas para aí, tu corre pelado com as roupas debaixo do braço e de camisinha? Aí o nego velho: só quando tá chovendo.
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1: Um dia, numa rua da cidade, eu vi um velhinho sentado na calçada, com uma cuia de esmola e uma viola na mão. O povo parou pra ouvir. Ele agradeceu as moedas e cantou essa música que contava uma história, que era mais ou menos

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É o Despertador chegando ao vivo na maior rede de rádios de entretenimento do sul do Brasil. O Morning Show número 1 do Rio Grande do Sul está no ar, abraçando toda a rede Atlântida em todo o estado. E também se conectando com o mundo no atlântida.com.br. Desejando já na arrancada um baita dia para todos nós. Foco, força e fé, algumas doses de café e bora lá! 7:07, Despertador que aterriza com um oferecimento e a parceria de Sicredi. 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E sim, você está ouvindo a voz dele, mundialmente conhecido como... Ó, embaixador do balanço. Cá estou eu, lepe de faceiro e tererã do fagotão. Pode seguir titio ali no arroba Rodrigo Adams no Instagram. Galito também participa da pauta do dia. Não vem derrama.

0: bom dia, Danzinho. Bom dia, audiência sua linda. Chegamos na quinta-feira, já estamos mais pra lá do que pra cá. Hoje o ar já começa a ficar com aquele quesinho de sexta-feira, no mínimo um sorrisinho enviesado. Tu, neste momento, já deveria o ter. Então, vamos dar ali pra não tomar ali. Quinta-feira começando nesse climinha do Desperta Verso. Já chega ali no arroba Rodrigo Adams e no arroba carol.sanches e te prepara pra nossa pauta do dia, família!
1: 7:09, que seja um baita dia pra ti. Obrigado pelo carinho da parceria desde já.
0: Aí, ó. Já tá irradiando.

0: Muito bem, despertador até 5 para as 9 da manhã, chegando com a nossa pauta do dia, Caroleta.
1: Adanzinho, querendo ou não, quinta-feira é um pouco mais nostálgico e a pauta de hoje foi sugestão de ouvinte que, na correria de muitas mensagens do despertador, eu não consegui anotar o nome da ouvinte. Porém, conto todavia, se ela se manifestar, daí a gente traz aqui o arroba dela. Mas é em cima da trendezinha, da tendenciazinha que tá acontecendo nas redes sociais de eu acho chique quando, e neste caso, o que tu achava chique na época do colégio. E ela trouxe uns exemplos que eu achei incríveis. Um deles é usar a bombinha de asma, quebrar o pé e ir para a enfermaria.
0: Que bobagem, cara.
1: Eu acho que o resumo disso tudo seria, sei lá, ter algo diferente que te destacava das pessoas ali na tua volta.
0: Tá.
1: Mas essa do quebrar o pé teve uma vez no colégio, na foto de turma do segundo ano. E que estávamos todos nós vestidos o quê? De pijamas. Eu estava com os chinelinhos, havaianinhos, e a gente ainda estava com aqueles adereços de festa de 15, sabe? Aqueles óculos esquisitos.
0: Sim.
1: Enfim, a gente quis causazinho ali na foto da turma. E eu decidi sair correndo e chamar o professor de filosofia para tirar a foto com a gente, que a gente adorava ele. Só que, porém, contou todavia, já que eu estava de chinelo e correndo, eu tropecei e torci o pé. O que eu achei demais, ter que entrar na vanzinha da enfermaria e ser levada para o hospital.
0: E
1: meus colegas me
0: ajudaram.
1: Sim. Eu
0: e
1: tava numa
0: felicidade.
1: Tava numa felicidade. Sempre quis. Eu sempre fui muito cuidadosa no colégio, né? Depois a gente sabe que desandou. Mas naquele momento, tava tão feliz que meus colegas estavam tudo na minha volta me ajudando.
0: Legal.
1: Olha só, naquela época eu achava chiquérrimo.
0: Tá bem, beleza. Tu tava querendo.
1: Atenção.
0: Isso, tá, mas a pauta.
1: O que tu achava chique na época do colégio?
0: Atenção é uma coisa, ser chique é outra.
1: Cara, talvez o chique seja ali uma forminha de dizer coisas legais.
0: Eu achava chique tu ir na casa de um coleguinha, de uma coleguinha, e ter aqueles, tipo um cream cheese de ervas finas.
1: Tá, legal. Isso é realmente chique.
0: Eu achava chique, sabe?
1: Legal.
0: Pra comer com bolacha, água e sal.
1: Eu achava muito chique quando a gente jogava ping-pong em dia de chuva na educação física.
0: Ah, e eu achava chique também, hoje eu acho nojento, mas achava chique. Ah, tipo, a mãe de amigo meu fumando aqueles cigarros longos.
1: Nossa senhora! Tinha gente que fumava? Tem gente que fumava?
0: É que houve um tempo em que fumar era status, era chique. Não, não é a piteira. Tinha uns cigarros mais longos.
1: Mas não, isso não é a piteira?
0: Não, não é a piteira.
1: Ah, então real não sei.
0: Era mais longo, eu não lembro agora o nome, mas enfim, também não vem ao caso, né?
1: Mas fumar não é chique, tá, galera?
0: Nada, e cada vez menos, né? Cada vez menos fumantes a gente vê por aí, né?
1: É só
0: uma percepção antiga, exato. E aí eu lembro de achar isso, assim, nossa, sabe, a senhora sacando, assim, aquelas carteiras de cigarros intermináveis.
1: Era uma bolsa da Hermione.
0: Isso, e aí fumavam ali, eu dizia, nossa, que chique. Olha, tu vê como é que mudam as coisas, né, cara?
1: Amém, que bom que muda.
0: O tempo passou também, né? Muito bem, mande pra gente no arroba RodrigoAdams, no arroba Carol.Sanches a sua participação. Se não tá conseguindo mandar áudio, escreve ali, libera. Que a gente libera e tu vai poder entrar pro nosso Despertaverso.
1: O que tu achava chique na época do colégio? Só manda ali, prepara um áudio bonitão e participa com a gente nesta quinta-feira do Despertador.
0: Por falar em chique, isso aqui pra mim sempre foi muito chique.
1: É uma elegância.
0: 7 horas, 14 minutos, quinta-feira, dia de TBT. A gente arranca nesse pique com Mary J. Blige. O nome desse som é Family Affair, um clássico do Balancinho Bom também, domingo, 2 da tarde na Atlântida.
1: A Mary J. Blige é chique.
0: É.

0: Até 5 para as 9 da manhã, colocando carvão na locomotiva da Rede Atlântida em todo o Rio Grande do Sul. E também no mundo inteiro no atlântida.com.br. Que seja um baita dia para ti. Muito obrigado pelo carinho da audiência e parceria. E aqui estamos com a nossa pauta do dia, Caroleta Sanches.
1: Muito bom dia para todo mundo. Para interagir, tu já sabe, ali no arroba Rodrigo Adams e no arroba carol.sanches. Hoje a nossa pauta do dia, quer saber...

0: que tu achava chique na época do colégio? Manda pra gente um áudio bonitão.
1: Boa, vamos ver o que o Thiago mandou.
2: Vento. Aqui de Novo Hamburgo, tenho 7 anos. O que eu achei mais chique era torcer meu pé antes de fazer meu gol.
1: Beijo, Bentão. Tamo junto, velho.
0: Que bom que agora tá tudo bem, né?
1: É.
0: Vamos com a Betina.
3: Bom dia, Carol. Bom dia, Rodrigo. Betina aqui de Montenegro. Bom, eu lembrei que eu achava chique na época da escola, quando eu ia de tupique, ou de voa escolar,
1: tupique,
3: né? Enfim.
1: Nossa.
3: Ser a menina que abria a porta da tupique na casa das pessoas, né? Onde a gente parava.
1: Auxiliar
3: ou,
1: do
3: então,
1: tio.
3: Poder sentar lá na frente junto com o motorista.
1: Claro.
3: Um beijo.
1: Claro. Pô.
0: Ah, que legal isso, cara.
4: Bom dia, Carol. Bom dia, Rodrigo.
0: Bom
4: Tudo
0: dia.
4: Bem? E quem fala é o Fernando de Caxias do Sul. E uma coisa que eu sempre achei chique era quando eu via novela e o pessoal, eles estavam tomando café com aqueles açúcar em cubinhos.
0: Ah,
4: eu sempre achei
0: tá.
4: lá muito chique.
1: Boa,
4: certo?
1: Véio.
4: Boa quinta, um abraço.
1: Boa quinta.
0: Vamos com o Daniel agora.
5: Fala, Caroleta. Fala, rapaziadas. Daniel falando por aqui de Santa Maria.
1: Bem, meu.
5: Mas, em Porto Alegre, hoje tem Grenalzinho. Vamos dar ali. O que eu achava chique na época do colégio? Ah, chique era ter uns pila ali pra merenda, né? Pra comprar no bar.
0: Pra comprar no bar.
5: Esse era brabo. É isso então, galera. Valeu. Partiu quinta-feira, quintou.
0: Kikiki!
1: Valeu, tamo junto.
6: Bom dia, Rodrigo. Bom dia, Carol. Aqui é o Pedro, tenho 12 anos.
0: Oi, Pedro.
6: E você tem uma coisa que muita gente da minha escola acha chique? É, tipo, pegar um casaco assim, com capuz, e usar quando tá uns 30 graus Celsius. Não sei porquê, mas muita gente diz que isso tem muita aura. Tchau, Rodrigo.
0: Ah,
6: tchau, Carol.
1: Tchau, velho. Não, eles são totoca mesmo. Calorão desses.
0: Na minha época eram os emos que usavam isso.
1: É, não.
0: Mas se hoje os emos farmam aura, daí eu posso estar concordando. Vamos com a Dayana.
7: Bom dia, Carol. Bom dia, Adams. Tô indo pro trabalho aqui, saindo de Sapucaia pra Novo Hamburgo. Então, aqui pegando a 116, um tumulto danado, como todos os dias, né? Mas aqui me entretendo com vocês, dando umas risadas, entrando no clima da sexta-feira já. Na quinta, entrando no clima da sexta. E o que eu achava chique na época do colégio era usar aparelho. Aparelho ortodôntico, eu achava o máximo. E quando eu tive que usar, eu achei maravilhoso trocar aquelas borrachinhas com uma face colorida, sabe? Então, beijão aí pra vocês.
1: Ah. Beijo!
0: Trocar as borrachinhas do aparelho era a sensação no momento.
1: 27 minutos para as 8 da manhã. Caroleta Sanches, para quem chegou agora, a nossa pauta do dia.
0: O que tu achava chique na época do colégio? Galera, tá chegando valendo com umas coisas de várias perspectivas aqui pra gente, tá legal? Manda então ali a tua perspectiva, o que tu achava chique na época do colégio. No arroba Rodrigo Adams, no arroba carol.sanches, um áudio bonitão até 30 segundos.
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0: Atlântida, a rádio das nossas vidas, a melhor vibe do FM. 13 minutos para as 8 da manhã, esse é o Despertador Morning Show número 1 do Rio Grande do Sul. Muito obrigado pelo carinho da audiência, tudo bem junto com a gente desde as 7 da manhã. Bora lá, vem participar da nossa pauta do dia, Carolete.
1: Bom dia para todo mundo, agora faltando 13 minutos para as 8 horas. Já pode chegar então ali no arroba Rodrigo Adams e no arroba carol.sanches. Nossa pauta do dia, hoje quer saber o que tu achava chique na época do colégio. A galera tá chegando de diferentes formas ali pra gente.
0: Boa, vamos lá.
2: Bom dia, Adams. Bom dia, Carol.
1: Buenos dias.
2: De Viamão. O que eu achava chique na época de escola era aqueles tênis All Star, mas aquela versão jeans, sabe? Tinha tradicional, Carol, baixinha, e tinha botinha. Nossa, aquilo ali eu achava muito chique. Beijo.
0: Beijo.
1: Beijo, meu bem. Vamos com o Josué agora.
3: Bom dia, Carol. Bom dia, Adams.
1: Bom dia.
3: Boa quinta-feira pra nós. Eu achava chique na época da escola, aqui, eu estudava em colégio de vila, então era agorizada, tudo pobre, e eu achava muito chique aqueles colegas que iam para a escola de van, não precisava ir de a pé nem de ônibus, ele ia com a van escolar. Abraço!
4: Bom dia, Rodrigo, bom dia, Carol.
0: Dia.
4: Bom com vocês? Ah, moço, na escola nada superava uma total 90, né? Pros meninos. Aquela prata com vermelho.
1: Ah, obrigada. Obrigada pela tradição.
4: Você faz um gol com tênis daquele no Interclasses, você era um deus. Você tá doido? Tempo bom. Ricardo Lajeado, boa quinta-feira a todos.
0: Valeu, velho.
1: Vamos com a Michelle.
5: Oi, Carol. Eu achava chique.
0: Não, vai enrolar.
1: Ah, Michelle, o volume do rádio ficou muito alto, não dá pra ouvir direito a voz. Vamos com a Daniela.
6: Bom dia, Carol. Bom dia, Rodrigo. Tudo certo?
0: Bem.
6: No meu tempo de colégio, chique era comprar lanche na cantina da escola. Uhum. Beijo, Kikiki.
0: Beijo.
1: Arô?
0: Essa pessoa mandou um áudio que não tem áudio. Adriano Mendes, sinto muito. Sorry. Vamos ver aqui, vai.
7: Diguilhão, meus queridos, como é que temo? Cara, o que eu achava chique é que enquanto eu ainda tava lá no... assoprando fita de Super Nintendo, a galera já tava com aquelas mídias de CD e DVD jogando nos videogames modernos. Bah, achava chique demais. Grande abraço, Thiago Norte, só pela sexta e vamos!
0: Vamos!
1: Deixa aí com a Vanessa agora.
8: Bom dia, Carol. Bom dia,

0: Rodrigo, Bom dia. Vanessa aqui de Canela. O que eu achava chique na infância era a minha colega tinha um Escort conversível
1: XR3.
0: Vermelho. Meu sonho de infância era ter um Escort desse.
1: A Ferrari Tupiniquim.
0: Mas amarelo. Nunca realizei, mas sempre sonhei. Um beijo.
1: Beijo.
2: Bom dia, aqui Marcela de Joaçaba. Na minha época de colégio, chique era ter uma agenda cheia de clipe.
3: Ai,
2: e
3: sim.
2: Também caneta de 10 cores.
1: Boa!
3: Ai, ai, vamos agora com o Eduardo?
1: Vai.
3: Bora lá.
4: Bom dia, Carol. Bom dia, Adams. Eu, como sou um jovem idoso, algum tempo estudei à noite, então eu achava chique as conversas. Não tinha nada de 6-7, comer ranha, esses troços. Era a conversa de adulto no horário de colégio. Bom dia.
3: É, não sei se é tão chique assim.
5: Bom dia, Carol. Bom dia, Rodrigo. Gisele de Caxias. Chique, eu achava na minha época de escola, aquele estojo do Paraguai.
1: Uhum.
5: Um monte de botão que cada coisa que tu apertava,
1: saía de tudo,
5: saía
1: que era canto,
5: apontador, saía a régua,
3: não
5: saía a tesoura, saía a cola. Mas eu nunca tive um daqueles.
1: Também não.
5: Kiki, bom dia.
3: Mas ela me fez lembrar daqueles estojos que eram só as canetas Estabilo.
1: Uhum.
3: Que aquilo era uma chique.
1: Eu achava chique também a mochila da Company.
3: Tá, legal,
1: a
3: legal.
1: A mochila da Company, tu tava grandão.
3: Tava? É. Era chiquérrimo.
1: É. Vamos com a saideira aí, Carol.
3: Deixa eu ir com a Thaís, então.
6: Bom dia, Atlântida. Bom dia, Quinto.
3: Não vai ser a Thaís.
1: Bom, a gente vai tocar mais música, galera. Isso. Thaís, pode mandar mais um áudio pra gente, pra gente rodar. E a gente volta em seguida com a nossa pauta do dia.
3: O que tu achava chique na época do colégio? Quando eu digo que a gente quer um áudio bonitão, abaixa aí o volume do rádio.
1: Tira do Bluetooth.
3: Pra gente conseguir, de fato, ouvir as vozes de vocês. Isso. Porque senão, não dá pra ouvir a voz. Fica um barulhão pra galera que tá ouvindo pelo rádio. Tá na rua também, tem um barulho externo de quem tá ouvindo o rádio. Então ajuda a gente pra gente não tirar ninguém do ar. Manda ali pra gente um áudio bonitão, contando, então, o que tu achava chique na época do colégio.
1: Valeu.
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2: Muito bom dia, uma ótima quinta-feira a todos. Atenção, porque hoje a lentidão tá muito grande, desde a altura de Viamão, no sentido capital, a partir da parada 40, até a Avenida Bento Gonçalves, ali junto da João de Oliveira Remião. É preciso paciência redobrada nessa região. 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Ao longo do dia eu volto.
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0: Atlântida, Rádio das Nossas Vidas, é a melhor vibe do FM. Aqui estamos com o Despertador, 8 horas 14 minutos. Quinta-feira é dia de quê, Caroleta?
1: Quinta-feira é dia de TBT musical. A gente volta no tempo, resgata aí uma música que tenha marcado. E hoje teremos o quê, Adãozinho?
0: Então, acho que um dos grandes hits dos anos 2000 e uma música praticamente atemporal até hoje, né?
1: Eu acho
0: incrível.
1: Pode
0: botar ela que não vai dar nada. Mas o detalhe desse som é que é o seguinte. Ele, na verdade, é um som sobre desilusão amorosa, mas ele é muito alegre.
1: Daí a gente fica dançando feliz... Ignora a tradução do inglês e pronto.
0: Exatamente. A gente tá falando de Outkast, que há 23 anos, é isso?
1: Exatamente, em 2003.
0: Tava lançando nada mais, nada menos que Hey-ya.
1: Hey-ya.
0: Uma música que transcendeu. E tem um detalhe, essa música, na real, ela tá assinada como Outkast, mas todo o trabalho é do André 3000, que é isso. Um dos caras do Outkast, né? Ele é responsável por toda a estrutura da música, tudo.
1: E é legal justamente que o clipe mostra isso. No clipe, que pra mim marcou muito, porque eu via MTV, eu adorava ver aquele clipe com muito verde e tudo mais.
0: Sim.
1: Ele interpretava todos os integrantes da banda. Todos.
0: Clipe, ele é... Como é que eu posso dizer assim? Ele é pra dar uma... Ele pega muita ref de uma participação dos Beatles.
1: Exatamente.
0: No Ed Sullivan, lá na década de 60, né? Então tem toda uma inspiração ali e tal.
1: E tem uma curiosidade que eu catei aqui, que eu não sabia, obviamente, que na música ele fala, shake it like a Polaroid. E daí a própria Polaroid teve que se manifestar dizendo que as pessoas não têm que balançar, shake it, as fotinhos, que senão vai estragar. Então isso é legal, né? Ver o que a música pop pode influenciar na cultura da galera.
0: Boa, vamos curtir, vamos conferir então, né?
1: Vamos curtir,
0: conferir, dançar, cantar, dançar.
1: Ignorar o que ele tá falando em inglês e ficar feliz.

0: 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Quinta-feira, amanhã é sexta, o que que a gente quer?
1: Galera, chata.

0: Seguinte, deixa eu falar com a galera que sonha em trabalhar com jornalismo, Caroleta. Boa. 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Então é o seguinte, te organiza aí, pensa um roteirinho legal, conta a tua história e quem sabe daqui a pouco tu não tá aqui junto com a gente, abrilhantando o time, imagina, o squad do Grupo RBS.
1: Coisa chique, até final de setembro, né? Tem tempo. Boa. Mas a galera também não pode deixar pra última hora.
0: Verdade, Caroleta. Vamos pra cima com a nossa pauta do dia?
1: Bora lá, então. Hoje queremos saber o que tu achava chique na época do colégio. E se tu ainda tá no colégio, manda o que tu acha chique no momento.
0: Boa, vamos ver o que a turma tá mandando no arroba Rodrigo Adams, no arroba Carol.Sanches.
2: Bom dia, Rodrigueira. Bom dia, Carolzita. Alex, no Super P, trabalhando em Porto Alegre. O que era chique na minha época de escola era o cara andar com uma calça jeans e um suspensório.
1: Suspensório?
2: Ah, eu achava muito chique e com Adidas. Como dizia, desculpa ter falado da marca, como dizia a mãe de um amigo meu, era o tênis da Florzinha. Kikiki!
1: Vamos com a Marina agora.
3: Bom dia, Carol. Aqui é a Marina de Santa Maria. E uma coisa que eu acho chique no meu colégio é que a minha colega tem um fichário da Rebeca Bombom que tem até bolsinho. Meu Deus do céu. Kikiki!
1: Que amor! Maravilhoso!
0: Valeu! Vamos ver aqui, a galera tá mandando. Liberei uma turma agora. Tem que mandar áudio, né? Liberado estão.
4: Bom dia, Rodrigueira. Bom dia, Carolzinha. Bom Thiago dia. Desteio. O que eu achava assim, ó, muito da hora, era aqueles tênis de skatista, os Excavator, os Free Day, que cada pé pesava uns 5 kg. Eu lembro que na época da escola eu fazia Senai também e eu ganhava as passagens para ir. Só que eu morava meio teoricamente perto. Eu ia a pé, vendi as passagens e comprei o Free Day uma vez para mim.
0: Olha aí,
4: eu,
0: toma!
1: Vamos com a Caroline agora.
5: Bom dia, Carolzinha.
1: Bom dia,
5: Rodrigo. Aqui é a Carol de Porto Alegre. Bem. Indo pra casa descansar depois do plantão.
0: Descanso,
5: então, o que eu achava muito chique na época da escola era quem comprava comida na lanchonete ou bar, enfim, todos os dias. Gente, eu achava isso muito chique, porque eu quase nunca podia comprar.
1: Meu amor.
5: Beijão, Kikiki.
0: Beijo.
6: Diga, Linguinho, Adams, bom dia, Carol. Bom dia. Cara, o que era muito chique, na minha visão, na época da escola, é quem tinha aqueles Motorola V3 e aqueles MP3zinho, que era tipo um pendrivezinho, sabe? Cabia umas duas, três músicas só e funcionava via pilha A, se eu não me engano. Cara, quem tinha isso aí na época da escola era filho do Zé Rico, né? Meu Deus, valeu.
1: Zé Rico.
0: Saideira aí, Carol.
1: Thiago, então.
7: Bom dia, Carol. Bom dia, Rodrigo. Aqui é o Thiago de Passo Fundo. Que eu achava chique na época da escola, eu acho que a maioria também achava, era quem tinha canetinha e lápis da Faber-Castell.
1: Uhum.
7: Ah, era só os pleiba da época que tinha canetinha e lápis da Faber-Castell.
1: É isso, nem deu tchau pra gente.
0: Tá bem, 8h27, esse é o Despertador ao vivo na Atlântida, do Morning Show número 1 do Rio Grande do Sul, colocando carvão na locomotiva. Na maior rede de rádio de entretenimento do sul do Brasil, Caroleta, uma galera tá participando conosco, tendo boas lembranças, boas memórias do tempo de colégio.
1: Isso, bem nostálgicos estamos nesta quinta-feira. Tu manda ali então, arroba Rodrigo Adams e no arroba Carol.Sanches, já que a gente não tem WhatsApp, é somente pelo Instagram, o teu áudio bonitão até 30 segundos contando o que tu achava chique na época do colégio. A galera tá indo aí pro lanche do colégio, pra canetinha, pra roupa, várias coisas, então só manda o teu.
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0: Atlântida, Rádio das Nossas Vidas, é a melhor vibe do FM. 17 minutos para as 9 da manhã. Esse é o Despertador ao Vivo, Morning Show número 1 do Rio Grande do Sul, com a nossa pauta do dia, Caroleta.
1: Hoje a gente quer saber o seguinte, o que tu achava chique na época do colégio. Galera, chega ali no arroba Rodrigo Adams e no arroba carol.sanches, assim como a Aline mandou aqui pra gente.
2: Bom dia, Carol. Bom dia, Rodrigo.
0: Dia.
2: Aline de Guaíba.
0: Bem, guria.
2: O que eu achava muito chique no meu tempo de colégio era ir na casa da minha amiga Maria Luísa. Naquele tempo era raro ter micro-ondas em casa.
0: Ah, verdade.
2: 30 anos atrás, enfim. E a mãe dela fazia um pãozinho com margarina, presunto e queijo e botava assim no micro-ondas. Aquilo era muito chique,
0: molinho,
2: muito
0: bom.
2: Gostoso. Delícia. Eu adorava ir lá por isso. E por outras coisas também, né? Então tá, um bom dia pra vocês, Kikiki.
0: Bom dia, Kikiki. Eu lembro de achar chique na casa de pais de alguns amigos meus. É. Tipo, o pai tem um bar em casa.
1: Ah, tu...
0: Não, um bar, tu nunca ouviu falar nessa expressão? Ah, ele tem um bar,
1: não,
0: daí
1: não,
0: tem várias bebidas
1: incrível.
0: Expostas. Eu achava chique aquilo.
1: Achei incrível. É que agora no final do programa tu falou do bar do... Enfim, dos pais. E daí lá no início tu falou das mães que fumavam.
0: Fumavam, é.
1: É, agora momento, muita né? coisa se explica.
3: Não. E Rodrigo, Andressa aqui de Santa Cruz. Primeira vez mandando áudio.
0: Bem-vinda.
3: O que eu achava muito chique na época de escola era usar aqueles tênis Reebok de botinha.
0: Uhum.
3: Que tinha branco e tinha preto. E tinha dois velcros assim em cima. Era chiquérrimo quem tinha esse.
0: Verdade.
3: Até que um dia minha mãe conseguiu comprar pra mim e eu amei. Foi incrível. Um beijo pra vocês.
0: E quem era pelado ou pelada tinha um red tag, que era a versão nacional.
1: Red tag?
0: É isso.
1: Olha só. Vamos com o Luiz agora.
4: Fala, Carolzinha. Fala, Rodrigão. Bom dia.
1: Bom
4: cara,
1: dia.
4: O que eu achava mais chique na época da escola era ir buscar um mimeógrafo, velho. Pra passar, pra fazer prova e tudo mais, aquele cheirinho de álcool. Bah, cê é louco, era muito bom. Cê é louco.
0: Valeu, tamo junto.
5: Bom dia, Carolzinha. Bom dia, Rodrigueira.
1: Bom dia.
5: Chique na minha época era ter uma caixa de lápis de cor da Faber-Castell, 48
1: Sim,
5: cores.
1: Sim.
5: Nossa, mãe, quem tivesse o lápis azul Tiffany, então, era o the best da turma.
1: Sim,
5: isso pra mim era muito, muito
1: Sim.
5: chique.
1: Vamos com a Nicole agora.
6: Bom dia, Carol. Bom dia, Rodrigo. Nicole de Caxias do Sul. Chique era ter um tênis Kicks na minha época,
1: oh.
6: né? Todo mundo queria o tal do modelo do tênis Kicks.
0: Mas isso não é caro?
6: Bom dia pra você.
1: Bom dia.
0: 14 minutos para as 9 da manhã, nossa pauta do dia, Caroleta.
1: O que tu achava chique na época do colégio, tá muito boa essa pauta, continua chegando ali no arroba Rodrigo Adams e no arroba Carol.7.
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0: 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Muito obrigado pelo carinho da audiência, da parceria e também da sintonia em toda a Rede Atlântida, no Rio Grande do Sul. Muito obrigado por estar conectado conosco no atlântida.com.br. 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
1: Muito que bem. Muita coisa ainda para acontecer no dia de hoje. Muita música para rolar na programação Atlântida. Hashtag Atlântida vem aí. Muito obrigada a todo mundo que interagiu no nosso Despertaverso. Amanhã tem mais Despertador.
0: Boa, um minutinho para as 9 da manhã. Show do intervalo e a gente já volta com o hashtag ao vivão.
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4: E olha só a dúvida da Mavi. Doutor, estou desconfiada que eu possa ter hipertireoidismo. Já existem alguns casos na minha família. Quais são os principais sintomas que eu tenho que ficar atenta? Mavi, se você já tem alguns casos na sua família, o seu risco, né, de ter o hipertireoidismo é maior. E aí os principais sintomas são perda de peso rápida, mesmo com muita fome, batimentos do coração acelerados, palpitações, mãos trêmulas e fracas, excesso de suor, calor ou alterações de temperatura no corpo, pode haver alteração também no ritmo do intestino, cabelo fraco ou queda de cabelo, e você pode ter também os olhos saltados, principalmente na doença de Graves, que é esse tipo de hipertireoidismo com marcação autoimune. Além disso, você pode ter sinais comportamentais, como ansiedade, irritação fácil, dificuldade de dormir, cansaço físico, falta de energia, agitação e alterações no ciclo menstrual, no caso das mulheres. Bom, são muitos sintomas, então se você desconfia que tem hipertireoidismo, ainda mais com casos na família, eu procuraria um endocrinologista para fazer essa avaliação. Dúvidas? Escreve no arroba Jairo Bauer Oficial.
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5: Bem movimentada a Avenida Ipiranga, para quem vai no sentido centro em vários pontos, ali no cruzamento com a Salvador França, por exemplo, assim como junto da Silva Só, congestionamento é grande nessa região. A Salvador França também com movimentação pesada no sentido Zona Norte, bem junto da Ipiranga. 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
1: Atlântida, rádio das nossas vidas, muito bom dia, seus lindos! Tá chegando por aqui o nosso hashtag Atlântida, a melhor playlist na melhor vibe da FM. Eu sou a Carol Sanches, arroba carol.sanches, ali no Instagram, que é por onde tu chega, manda teu recado e interage comigo na manhã desta quinta-feira. Estamos pertinho da sexta.

0: Convenhamos que o humor já muda, né? Muito obrigada pela tua parceria, audiência, galera que chega no 94.3 Porto Alegre, região. Neste momento, 20 graus na capital dos gaúchos e vamos a 27 ali no meião da tarde. É pra ficar maluco. Mas, de maluquice a gente entende, né?
1: Olha só.
0: Estrelinha da Prof. Carol pra ti. Muito obrigada também a quem chega pelo atlântida.com.br e o aplicativo da Atlântida, todo mundo junto e conectado com ele.
1: Ó, oh, ele.
0: Com o Atacadão, lugar de comprar barato, o meu parceirão pra trazer só sonzeira pra ti durante todos os hashtags da minha vida. E dando start na programação de hoje, vamos dali com elas, Cat's Eye.

0: Atlântida, rádio das nossas vidas, hashtag Atlântida, no seu primeiro bloco, que já foi entregue por aqui. Ouvimos aí The Second Voice com Let Me Be, teve a Ludmilla do Velho Testamento aí com Cheguei, também Tate McRae com Greedy, Bruna Magalhães com Bruno Martini, Fica Lá Com Ela, também a Anitta com Desgraça, Elton John, Dua Lipa com Cold Heart, e quem abriu os trabalhos foi o Cat's Eye Girl Group, que foi formado pela Hybe, gravadora do BTS. As gurias foram unidas, juntadas ali pela Hybe depois de um reality show que fez elas passarem por uma provação, assim, de meses de um trainee de K-pop. Olha, essas gurias sofreram pra se formar como um grupo. E agora tá aqui na programação Atlântida, bombando na Billboard também, com Hootie Fruity. E por aqui, Animal, música que foi escrita pelo Ed Sheeran para elas. Olha, Ed Sheeran como fã, não tá mal, hein? Não tá nada mal. Ai, ai, nosso hashtag Atlântida sempre junto dele, do Atacadão, que, claro, é o lugar de comprar barato. 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Nossa programação Atlântida segue por aqui. Vamos dar ele num intervalo rapidão e depois tem mais música aqui no hashtag.
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8: A Pitty tá voltando pro Rio Grande do Sul. A cantora baiana revelou as primeiras datas da turnê de Pitty, o seu sexto álbum de estúdio que chega nas plataformas no dia 16 de outubro. O show em Porto Alegre tá marcado pro dia 4 de dezembro no Auditório Araújo Viana. Esse projeto é o primeiro de inéditas em 7 anos desde o lançamento de Matriz. A estreia da turnê acontece em 17 de outubro em São Paulo, no Espaço Unimed, um dia depois do lançamento do álbum, marcado para o dia 16 de outubro. A primeira etapa da turnê reúne 10 cidades entre outubro e dezembro de 2026. E o repertório terá as músicas de Pitty como protagonistas, mas sem deixar de lado canções que marcaram a sua trajetória. A proposta é criar uma experiência que permita ao público conhecer o universo do novo álbum também ao vivo, explorando a dimensão que as novas músicas ganham no palco. Os ingressos para essas primeiras apresentações estarão à venda a partir do dia 1º de setembro ao meio-dia pelo site oficial da cantora. Novas datas devem ser anunciadas em breve. A turnê vai passar por São Paulo, Leopoldina, Curitiba, Belo Horizonte, Recife, Vitória, Ribeirão Preto, Sorocaba, Balneário Camboriú e Porto Alegre. Para ver outras informações sobre Pitty e shows que vão rolar na capital, entra em atlantida.com.br. Eu sou a Babi, daqui a pouquinho tô de volta.
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1: E eu peço a atenção de quem vai pegar a Avenida Sertório. Logo depois do cruzamento com a Avenida Assis Brasil, mais cedo teve uma ocorrência que segue em atendimento. Aí o trânsito é um pouco mais carregado, tem bloqueio parcial. Vale o alerta redobrado, portanto, de quem for passar na região. Avenida Assis Brasil com fluxo intenso também no sentido centro, próximo do Terminal Triângulo. 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
3: 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Boa quinta-feira. Taylor Swift com The Fate of a Filha, abrindo o segundo bloco do hashtag Atlântida. Agora faltam 24 minutos para as 10 horas.

0: Atlântida, rádio das nossas vidas, hashtag Atlântida, teve aí Jack Harlow com First Class, ouvimos também Vitão com Café, teve Castelo de Pedra, Boto Fé, Isa com Caos e Sal, ouvimos a Dolce com Anxiety, também Lil Durk, J. Cole, All My Life e a Taylor Swift com The Fate of Ophelia. Agora faltam 2 minutinhos para as 10 horas e ali no @carol.sanches, que é onde tu pode chegar, interagir comigo, mandar mensagem durante o hashtag e quanto quiser. Acabei de postar um vídeo em parceria com a 99, que é super parceira aqui da rádio e do grupo RBS. E daí, como vocês sabem, eu e minhas maluquices, eu e minhas 40 personalidades dentro deste corpo e dentro desta cabeça, tá ali no meu feed sendo salva pela 99, que me levou pra curtir o melhor de Poa. Então chega ali, manda teu comentário, me diz de onde que tu tá curtindo o hashtag. Quer pedir música? Tô aceitando por ali também. Tamo junto nessa, me ajuda a me ajudar. Um beijo pra todo mundo da 99. Bora seguir a programação por aqui. Vem aí um intervalo rapidex e depois eu tô de volta com mais música no nosso hashtag Atlântida.
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1: Ruel, I Can Die Now. Justin Bieber, Daisies. 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
1: 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Essa música virou um clássico e acabou ajudando demais a abrir um caminho para aquela onda de house com influência disco que dominou boa parte dos anos 2000 e que mais tarde voltaria ainda com mais força nas mãos de artistas como Purple Disco Machine.

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1: Chegou o momento BR-116 em Canoas, aqui na Atlântida. Pois é, tem dado o que falar. Rodovia, nesses últimos dias, por conta de obras que acontecem próximo do viaduto da Avenida Inconfidência. Trânsito bem carregado agora nessa região, nos dois sentidos. Vale o alerta. Não é necessário desvio, só atenção maior mesmo. 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
26: 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Agora 10 horas e 6 minutos. Hashtag Atlântida de volta com Olivia Dean, Man I Need.

0: Atlântida, rádio das nossas vidas, curtimos por aqui o Hozier com Too Sweet, encerrando o terceiro bloco do Hashtag Atlântida. Teve também a parceria do Vitor Clay com o Samuel Rosa, a tal canção pra lua. Ouvimos também Benson Boone com Beautiful Things, Vance Joy, Riptide. Teve Canvas com Asas, também o próprio Samuel Rosa com Rio Dentro do Mar e a Olivia Dean com Man I Need, dizem que é a nova Adele. Olha só. Agora faltam 29 minutos para as 11 horas. Partiu mais um intervalo por aqui e depois último bloco do Hashtag Atlântida. Continua chegando ali no @carol.sanches. Tamo junto!
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1: Ed Sheeran, Azizam.

0: Daddy Swims, The Door. Lagoon, a cidade.
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0: Imagine Dragons, Take Me to the Beach.
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9: A previsão para o próximo sábado é de chuva em Porto Alegre. A mínima vai ser de 15 graus, com máxima de 19. 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
23: 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Muito bom dia. Agora faltam 24 minutos para as 11 horas. Mais hashtag é Dominic Fike com Baby Doll.

Atlântida, rádio das nossas vidas. Curtimos aí o Marshmello com Bastille, Happier, encerrando o nosso hashtag Atlântida. Teve também Jota Quest com a Negra Lee, descobridor dos Sete Mares, que faz parte da celebração dos 30 anos do grupo. Jota Quest, Tim Maia, esse tributo. E também, né, além disso, a remasterização do álbum de estreia do Jota Quest lá de 1996.

0: disponíveis em vinil e digital, tudo neste 27 de agosto, mais conhecido como hoje. A gente ouviu também Sabrina Carpenter com Espresso, teve Joe com End of Beginning, Lagoon, Seu e Só, Harry Styles, As It Was e também Dominic Fike com Baby Doll, faltando aí 3 minutinhos para as 11 horas. Hashtag Atlântida aqui tá entregue e sempre com ele, Atacadão, lugar de comprar barato. Muito obrigada à audiência, à parceria de todo mundo que chegou junto aqui na Atlântida desde o início do dia, ali no despertador comigo e com o Adam, seguiu comigo durante o hashtag e agora vai partir pro próximo momento da programação Atlântida. Na sequência tem intervalo e depois bola nas costas, especial Grenal, hein?
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2: A Pitty tá voltando pro Rio Grande do Sul. A cantora baiana revelou as primeiras datas da turnê de Pitty, o seu 6º álbum de estúdio que chega nas plataformas no dia 16 de outubro. O show em Porto Alegre tá marcado pro dia 4 de dezembro no Auditório Araújo Viana. Esse projeto é o primeiro de inéditas em 7 anos desde o lançamento de Matriz. A estreia da turnê acontece em 17 de outubro, em São Paulo, no Espaço Unimed, um dia depois do lançamento do álbum, marcado para o dia 16 de outubro. A primeira etapa da turnê reúne 10 cidades entre outubro e dezembro de 2026. E o repertório terá as músicas de Pitty como protagonistas, mas sem deixar de lado canções que marcaram a sua trajetória. A proposta é criar uma experiência que permita ao público conhecer o universo do novo álbum também ao vivo, explorando a dimensão que as novas músicas ganham no palco. Os ingressos para essas primeiras apresentações estarão à venda a partir do dia 1º de setembro ao meio-dia pelo site oficial da cantora. Novas datas devem ser anunciadas em breve. A turnê vai passar por São Paulo, Leopoldina, Curitiba, Belo Horizonte, Recife, Vitória, Ribeirão Preto, Sorocaba, Balneário Camboriú e Porto Alegre. Para ver outras informações sobre Pitty e shows que vão rolar na capital, entra em atlantida.com.br. Eu sou a Babi, daqui a pouquinho tô de volta.
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4: Daqui a pouquinho tem o Bola nas Costas, hoje é dia de Grenal, às 8 da noite no Beira-Rio, e inclusive quem não for ao jogo é bom evitar a região do Beira-Rio a partir do fim de tarde. 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

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Salve, salve, rapaziada. Estamos chegando com bola nas costas. Nesta quinta-feira histórica, dia 27 de agosto de 2026. Primeiro clássico Grenal, valendo pelas quartas de final da Copa do Brasil. Pedi pra turma, se puderem manter a luz ligada, vai ajudar bastante. 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Vamos saudar a galera que está aqui no estúdio junto comigo. Começando por ele.

0: Muito bem, essa é a turma que está no estúdio hoje.
1: Acordei 5 da manhã.
0: Mas o Bola nas Costas. Vamos, primeira coisa, vamos combinar. Vamos se ouvir bastante hoje. Porque nós estamos em várias frentes. Então ajudem o Titio a valorizar o esforço que a Rede Atlântica...

0: está fazendo a partir de agora. E eu vou diretamente para a rua saudar os amiguinhos do lado vermelho. Hoje inimigo nos 90 minutos, mas irmãos do coração, começando pelo decano.
1: Lele Bortolassi!
2: Fala, Rodrigo Alves, fala, rapaziada, fala, bola nas costas. Pois então, estamos aqui em frente ao palco do primeiro jogo, do primeiro Grenal. Hoje é aqui no Beira-Rio, então estamos divididos, né? Como a gente já tinha anunciado previamente, hoje, Grenal do Beira-Rio, os colorados do bola estão aqui, mais o isentão.
0: Na semana é bom que salientar
2: vem,
0: isso aí.
2: Na semana que vem, os gremistas do bola estarão em frente à arena, mais o isentão junto, né?
0: Boa!
2: Então, esse é o Bola nas Costas, diretamente aqui do palco hoje, onde o Inter vai manter a sua escrita estatística de ter mais vitórias do que o Grêmio em casa. Então, eu confio sim numa vitória do Internacional hoje no primeiro Grenal.
1: Rafael Gomes!
3: Muito bom dia, Bola nas Costas. Hoje é 2-0, um banho de bola para só administrar no jogo de volta. Então, vamos lá, coisa boa. Os bares dos arredores do Beira-Rio já estão abertos. Tem a galera sigelando
2: já. Os guris bebendo já,
3: é
2: verdade.
3: Então, a gente, na saída do bola, vai levar um tragoléu para fazer o pretinho da uma.
1: Rafael de Velho!
4: Tem uma galera na rua mesmo, coisa... Eu já disse, falei há pouco no timeline e repito, porque a gente ia falar no Bola nas Costas. Hoje é dia de acordo. Hoje é dia de acordo, azar. Esqueci o resto todo, que vale a Copa do Brasil, que vale o Grenal de hoje. E vamos acompanhar, porque faz 34 anos que não tem, então é sempre uma chance de fazer história.
2: Boa! Vamos combinar, Nedas. Nós e vocês, os gremistas colorados, hoje a gente acordou e esqueceu a nhaca que os times
0: estão. Não, com certeza.
2: Hoje é Grenal e acabou.
0: Não, hoje não tem. Hoje é sem sorrisinho, é pomada neles. E o seguinte, Atlântida num esforço hoje com a sua equipe colorada do lado de fora, os gremistas aqui no estúdio, mas nós temos repórter de trânsito também.
1: Vini Moura!
5: Tudo certo com você? É o seguinte, ó. Escurita, olha, tá estourando tudo.
2: A produção foi bem demais, né?
5: Eu tô no bar aqui, na minha camisa vermelha, aqui na Padre Cacique, é o bar do nosso parceiro Max Peixoto, porque é o seguinte, antes de eu ir ali pro Marinha, que eu vou falar com a gurizada do que sobrou do Marinha, né? Porque o que fizeram com a torcida internacional é um absurdo, mas o que sobrou do Marinha eu vou ali depois. Mas, antes, eu vou tomar o meu café da manhã, né? O meu café da manhã, aquele café
3: não acredito.
5: Da manhã especial.
3: Não
5: aquele
3: acredito.
5: Café da manhã de, quem, de quem frequenta estádio de futebol. Eu vou só aqui, ó, pedir pra...
0: É né, trio nosso trabalho, né, Vini?
5: Mostrar aqui, ó. Olha só, não, eu tô fazendo o meu café da manhã, o meu breakfast.
3: Fernezinho.
2: Vamos, Internacional, vamos, Vinícius.
5: Breakfast. Isso aqui é Internacional, meu querido. Não tem jeito, vamos se enlouquecer, vamos ganhar deles, vamos, Inter!
0: Vini,
2: o jogo é às 8 da noite, cara.
0: Vini, não chega. Esse programa é um programa especial, mas a gente sempre gosta de ouvir os populares, a galera que tá no trabalho aí. Vamos perguntar pro parceiro quantos, em média, ele espera vender no dia de hoje, cara. Quantas garrafas de Fernet vai sair aí?
5: Meu bom, qual o teu nome?
6: Henrique.
5: Henrique, tu vai tocar hoje trabalhando aí até...
6: Até amanhã.
5: Em média, quantos drinks, né? Ou quantos cafés da manhã a gente serve?
6: Não tem como controlar, não tem. Muitos mesmo.
5: Mais de mil?
6: Mais de mil, certo.
5: Ah, então tamo forrado a parada.
0: Vini, ô Vini.
6: Parada, Padre Cacique, vou falar o quê? Não vou fazer muito merchan também.
5: Quê?
0: Vini, leva um pro véio lá que é na minha conta, viu? Leva um pro véio lá em cima depois.
3: Traz um pra nós, traz um
2: obrigado,
3: pra nós na passada aqui.
2: Obrigado, meu.
0: Leva um pro véio e pro meu compadre lá que é comigo hoje. Pela amizade.
5: Vem falar com os guris, que os guris estão tomando café da manhã. Ô, meu, posso tomar um café da manhã com você?
0: Claro.
2: Meu, ficou muito boa essa imagem,
6: qual
2: do
6: Vini. Anderson.
5: Anderson, veio de onde?
6: 13 de maio.
0: Veio de longe, cara.
5: Fica antes caminhando. De 2 de maio.
6: 600 quilômetros daqui.
0: 600 quilômetros. Nas missões, isso, passando.
6: Saímos de lá 1:30. 1:30 da manhã.
5: 1:30 da manhã?
6: 1:30 da manhã.
5: Mas tem ingresso, né? Não é daqueles loucos que estão sem ingresso.
6: Sempre, né? Sempre.
5: E esse cafezinho da manhã, o que estamos tomando?
6: Um cafezinho só pra
5: café mesmo?
6: Claro.
2: Tô tomando um latão.
5: E aí, mano? E aí, irmão?
6: Bom.
5: Tamo pra lá de especial?
6: Deus do céu.
5: Ô, meu, chega, tá vermelho.
6: É do sol.
5: E aí, tio?
6: É o Inter, não adianta, né?
5: Ah, tu tá bem louco, né?
7: Tô tranquilão, né?
2: Tranquilão.
7: Aqui, ó.
0: É o Gabiru!
7: Nada,
0: é o Gabiru!
7: É maior que o Internacional, é? Não adianta.
5: Estão falando que tá o Gabiru.
7: É, agora ficou feia a coisa.
2: Adam,
0: vem.
5: Vamos fazer um... Ô, Lelê, só deixa eu fazer um
2: brinde
5: aqui, ó. Pra selar esse café da manhã maravilhoso em frente ao Beira-Rio. Paz, saúde e Internacional! Vamos!
0: Ô, Vini, só come uma coisinha aí, porque tem que fazer um porão, né, meu dia? Vai ser longo aí, velho.
5: Pode deixar.
8: Sabe qual é o problema? É que o garotão tá escalado pro Bola e só volta no Pretinho na 6. Ele já vai ficar aí.
0: Ele vai chegar em Itália quando beber.
5: Eu tenho o Globo Esporte, arruma.
2: Ô, Adam,
0: vamos com o Lelê, vamos lá.
2: É sempre importante, cara, a gente ressaltar caras como esses aí que o Vini acabou de falar, cara. O torcedor do interior, cara, sabe? O cara falou ali, saíram lá de 3 de maio, 1:30 da manhã, cara. Estão aqui já pra viver, porque a gente sabe o quanto o torcedor do interior, o quanto mais longe da capital é, o quanto esses caras gostam de estar aqui. Isso vale pro torcedor do Grêmio também, cara. Porque os caras vêm pra cá pra passar o dia na volta do estádio por causa de um jogo de futebol, mesmo com a nhaca que os times estão, cara. Então sempre, assim, ó, o meu maior louvor a todos os torcedores do interior que se deslocam pra capital pra ver os jogos do Inter e vale pro gremista também.
3: E não só isso, Lelê, porque acaba sendo uma manhã especial e uma tarde especial, porque as churrasqueiras do Marinha foram liberadas de ontem pra hoje.
2: Uma parte delas.
3: Né? É, uma parte delas. Né? Mas tem uma galera já reunida aqui na esquina do Marinha, que a gente tem visão aqui do Parque Gigantinho, então a gente sabe toda a treta que deu em volta do pré-jogo, que a torcida colorada é acostumada a fazer em todos os jogos. Então, como tem uma parte liberada e tem uma galera, olha, tem centenas de pessoas, com tranquilidade dá pra dizer. Então, que coisa linda que vai ser a festa.
0: Então, mas
3: hoje,
0: me explica como é que é esse lance da churrasqueira. O cara chega com o quilinho ali, tu não reserva antes, tu chega com o quilinho e é a Bangu aí.
3: Ordem de chegada, e tem uma galera sempre que tem. Cada churrasqueira acaba tendo o seu organizador. Uhum. Mas chegar com um pedacinho de carne e a tua galera, vai faz o fogo.
0: Já pega
3: junto,
0: uma sobrinha do carvão e vai-te embora.
3: E não, é todo mundo junto,
2: cara,
3: pelo Inter.
2: Uma grande parcela, eu acredito, não tenho um número exato, mas eu acho que a maioria das pessoas que realmente já está ali é a galera do interior.
3: Claro.
2: Porque justamente chega cedo para estacionar o ônibus cedo, essas viagens mais longas, como é, por exemplo, a galera de 3 de maio, por que que eles saem 1:30 da manhã lá? Pra, em tese...
0: Que é longe.
2: Tese,
3: dormir.
2: Em tese, vir dormindo. Em tese.
8: Não acontece. O cara já vem tomando trago, ele vai dormir agora até o meio-dia, uma
0: Depende,
8: hora.
0: Depende, se tu vem de ônibus de linha, tu não boca no trago, não.
8: Mas aí, o legal é a excursão.
0: Mas esses três ali vieram...
8: Na excursão, ali. Será? Excursão. Deve ter uns vagal dormindo no ônibus até umas 3
0: da tarde. É verdade, claro, é uma boa, é planejamento.
2: Isso.
0: Ô, Diverio, vamos fazer o seguinte, enquanto o Vini tá deslocando pra direção ali das churrasqueiras, acredito eu, também ele tá indo, pra quem tá vendo na live agora, o Vini tá atravessando, já tá próximo ali a estátua do Fernandão, né, tá com populares por ali, conversa com essa joia aí, Vini, vamos ver.
5: E aí, tio? Que sorriso, hein?
9: Alegre, vamos ganhar hoje, 2-0.
5: Coisa linda, quem tá fazendo essa hora aí já?
9: Ah, estamos trabalhando,
0: né? Curioso.
9: Uma coisinha, né?
5: Peraí, que trabalhando como, cara?
9: Ah, trabalhando, atendendo o público, recepcionando os torcedores colorados.
5: É o porteiro.
0: Ah, tá bom, parabéns aí.
2: O hostess do Beira Rio, isso aí.
5: Tu trabalha no Inter?
9: Não, trabalho pra mim mesmo.
8: Ah, o Joia Rara, ele tem uma coisinha aí.
5: Então quem tá vendendo? Vamos fazer a propaganda.
0: Ô, Vini.
5: Cadê? Perdão, vamos lá, cadê?
0: Pergunta pra ele do Renan.
5: Tá chegando. E o Renan?
9: Renan tá bem.
5: Tá bem?
9: Tá bem.
0: O cara tem uma tatuagem escrita Renan.
5: Cadê? Deixa eu ver.
10: Homenagem ao goleiro do Inter.
5: Tamo junto.
8: Só não deixa a polícia te pegar, meu irmão. Que tu tá vendendo.
10: Mas vamos ver se semana que vem ele não vai estar em outro lugar.
0: Ó, Vini, tu vai deslocando aí. A gente tá com teu retorno. Quando eu ver que tem uma situação aí, já vou te acionar de novo. Mas quanto isso, Tivério, vamos informação lá, pra ir costurando um pouco também, valorizar a presença dos guris aí, a nossa aqui. Vamos tentar desenhar o time titular do Inter, o do Grêmio, expectativas pra gente render também.
10: Vamos lá, o do Inter me parece mais desenhado, tá? Pelas informações que os guris trouxeram. Primeira coisa, o Inter não fez concentração, os jogadores não dormiram no hotel. Faz parte de um acordo com os jogadores, né? Olha, é um voto de confiança em vocês se comportem, cheguem bem, fiquem com a família e vamos pro jogo, vamos lá. Então, eu, Matheus Cunha, Bruno Gomes, Maripan, Mercado, Matheus Bahia. No meio-campo, Vijagra, Bruno Henrique, aberto na direita o Vitinho, aberto na esquerda o Bernabei, Alan Patrick e Carboneiro. Esse eu acho que é o time que vai começar. Sanabria, eu tô apostando que vai jogar no segundo tempo. Ele deve ter condições para entre 45 e 60 minutos. Eu acho que mais para

0: 45, então a tendência de que ele jogue no segundo tempo.
1: Então deve jogar uns 30, porque né, a gente já sabe que o
2: treinador... O Pezzolano não troca bem no início, porque ele sabe que se trocar pode piorar.
0: O Grêmio, eu tinha o Grêmio como basicamente definido, uma dúvida entre o Gustavo Martins, que estava se recuperando de lesão, e aí podia jogar o Kahneman ou o Wagner Leonardo, mas o Lucas Arruda, que está na concentração do Grêmio, trouxe há pouco no timeline que recebeu uma informação de que o Grêmio vai ter surpresas no Grenal. E aí ficou no... ele estava tentando descobrir quais seriam essas surpresas. Surpresa para mim seria o Grêmio mudar o esquema, jogar com três zagueiros. Porque outras coisas o Grêmio já fez. Já jogou com três volantes, já jogou com um volante só, já jogou com o Gabriel Meck, já jogou com... Então, eu sinceramente, uma novidade para mim, Gordo, seria o Grêmio jogar com três zagueiros.
3: Mas uma novidade...
0: Mas o pessoal fala do Gabriel Meck, que pode ser essa novidade no time.
3: Ah, que seria de fundamental importância, que é um cara que ajuda muito no meio campo, mas o Kahneman como um titular não seria uma novidade?
0: Não, né? Ele vinha jogando quando não podia jogar um ou outro, né? Ele, era, ele entrava com, antes do Wagner Leonardo, zagueiros? Né? Não Sim. sei, sinceramente.
1: Porque eu não estranharia que o Grêmio entrasse com três zagueiros, porque não o Grêmio, mas qualquer time que vai jogar a primeira partida de um mata-mata fora, a primeira intenção é levar, né, para o segundo jogo para decidir em casa. Né? Então,
0: não, sem dúvida.
1: Eu acho que a cautela sempre é maior do time adversário no primeiro jogo, desde que acabaram com o gol qualificado.
0: Eu, sinceramente, eu não acredito que o Luiz Castro, que viveu menos o Grenal do que basicamente quase todo mundo, né, do que, dos envolvidos, torcedores e tal, ele ia se deixar influenciar tanto assim, a ponto de fazer uma mudança tão radical, tá, todo treinado terça e quarta.
2: Mas ele tomou o ultimato do Pelaip.
0: Tomou o ultimato do Pelaip, mas assim, vamos lá, fosse Grêmio e Atlético Mineiro, tá? Ele mudaria para três zagueiros? Eu acho que não. Ele não faria uma mudança.
4: Mas eu acho que
0: ponto.
4: A turma desceu lá,
3: não, teve um bababá.
4: E conversou com ele, mostrando pra ele o que é o Grenal, né?
0: Claro.
4: Porque assim, não, a experiência dele é curtíssima no clássico, né? Tanto que ele tem uma derrota, né? E depois ele devolve uma vitória, enfim, e acaba sendo campeão. Mas a experiência é muito curta, assim. E eu acho, e é um achismo em cima de algumas coisas que eu soube também, que a turma desceu lá, né? E...
5: Vamos ir, vamos!
0: Vini, que tá ali embaixo?
5: É o Inter, pô!
4: Quem que tá ali?
0: O Vini!
5: Vai dar nós hoje, Paulo Pérez!
4: É, calma, Gomes. Segura sozinho, Gomes.
0: Eu acho que, na minha avaliação, o Luiz Castro e o Pezzolano, eles estão os dois empregados por causa de grenais. Porque o Luiz Castro ganhou um grenal de 3-0 e foi campeão gaúcho naquele grenal.
4: Uhum.
0: E o Pezzolano ganhou um Grenal de 4-2, que fazia muito tempo que o Inter não conseguia uma vitória tão acachapante. E aquilo ali deu um fôlego para ele no sentido de, olha, uma vez já aconteceu isso. E pro Luiz Castro, uma vez já aconteceu isso. Então, eles entenderam relativamente e rápido o que é a importância desse jogo. A ponto de saberem que o que for eliminado vai estar numa situação muito difícil. Me parece mais ainda o Luiz Castro, que teve um ultimato público na última entrevista coletiva. Agora, me surpreenderia jogar três zagueiros, tá? Eu acho que a surpresa pode ser, de fato, o Gabriel Meck. E não deixa de ser uma surpresa, porque todo mundo sabe que tinha que jogar.
2: É a surpresa.
0: Todo mundo sabe que tinha que ser escalado. E aí ele vai ser escalado justamente num Grenal, cuja orientação vai ser... Ô, meu, é contigo agora aí, tá?
2: Resolve.
0: Ah, antes não era.
2: Resolve,
0: agora é.
2: Senão você
0: então,
2: é demitido.
0: Sei lá. Tô curioso pra saber que tipo de surpresa essa que o Grêmio vai botar.
4: E o Bright White no meio, o Carlos Vinícius no ataque? Não seria uma surpresa também?
0: Já teve, né? Já jogaram assim.
4: É, mas
0: seria...
4: faz tempo que não entram juntos jogando.
3: É, mas a surpresa não precisa ser uma coisa que nunca aconteceu.
4: É, eu também acho.
3: Pode se repetir algo que ele fez lá atrás.
4: Que ninguém tá esperando.
0: Saiu o Krovinovic daí?
3: Pois é. É que eu acho que é o seguinte, eu tô com o Adam. Se o Paulo Pelaip e o Filipão não entraram na mente do Luiz Castro, falou, olha só, tu não tá entendendo o que tá acontecendo nesses dois
4: Filipão,
3: jogos.
4: Né, cara? O Filipão, velho, já teve situações em que foi pro Beira-Rio ali com o Grêmio também numa berlinda ou tentando, né, uma sobrevivência em alguma competição ou algo do tipo. E o Filipão sabe como sair desse tipo de situação. Tu não ouviu o Filipão nesse momento?
3: Tem que entrar na mente dos caras.
4: É burrice. É burrice tu não ouvir o Filipão nesse momento.
0: É, eu tô curioso pra saber que tipo de... E também o que pode ser dito. Olha, gente... sei lá, talvez não jogar com dois ponteiros. Pode ser uma outra alternativa. Jogar, sei lá, um quarto jogador do meio campo.
3: Fechar a casinha total.
0: Danilo Barbosa, por exemplo. Danilo Barbosa.
3: Pode ser, isso é uma surpresa. Isso é uma surpresa.
0: Noriega, Krovinovic
3: e
0: o Vila Sante.
3: Ah, Vila Sante.
4: E se ele mexesse no lado esquerdo, botando o Marlon como meia?
3: Aí inventaram.
0: Botando um outro lateral, tipo o Pedro Gabriel?
4: É.
0: Poderia ser.
4: Porque é uma surpresa. Surpresa pode ser
1: invenção. Eu acho que no Marlon ele não mexe.
3: Não, não.
4: Eu...

0: Também acho não, não, também acho que não, mas eu tô tentando agora trabalhar com o efeito surpresa. O que, que poderia surpreender o Inter nesse momento?
1: Eu não abriria
2: o Everton
1: mão,
2: no ataque.
1: É, eu não abriria mão de ter velocidade. Eu acho que o Grêmio se dá bem, nas poucas vezes que o Grêmio se deu bem fora de casa no ano e nos últimos tempos, foi apostando em contra-ataque. Lembra do Grenal? Eu acho que o Grenal que o Inter entrou mais favorito dos últimos anos foi o que ele levou uma das piores derrotas, foi uma semifinal de gauchão aqui. Que o Inter entrou pra fazer uma academia, porque tinha atropelado o Grêmio no jogo anterior e achou que ia atropelar de novo. E daqui a pouco o cara fez um lançamento, um zagueiro falhou, 1-0 pro Grêmio.
3: 2022. Ah, o Inter tinha ganhado aquele 2022. Gol do David.
1: Exatamente.
3: Na fase classificatória.
1: Isso, e daí levou 3-0. Talvez isso, sabe? Apostar em contra-ataque rápido. Até me parece isso, o Pezzolano falou na última entrevista, quando perguntado sobre os perigos do Grêmio, ele disse, o Grêmio é um time que joga em transição. Ou seja, ele recupera a bola quando ele consegue recuperar e joga rápido pro ataque. Ao mesmo tempo, não foi o Pezzolano que falou, mas isso a gente observa, o Grêmio tem dificuldades de contenção. O Grêmio marca mal. O Grêmio, quando perde a bola, ele sofre bastante. Os jogadores demoram muito para voltar. Fica o famoso latifúndio que o Adams fala entre a zaga e o ataque. Ele precisa corrigir esse problema, o Luiz Castro, senão ele vai perder de novo fora de casa. E o Pezzolano precisa corrigir, e aí vai muito mais dos jogadores, é o aproveitamento do Inter das oportunidades que cria. Não estou falando do jogo contra o Atlético Mineiro, que até criou pouco, mas contra o Remo, por exemplo, eu acho que o Inter precisa muito melhorar esse aproveitamento.
3: Só que hoje o goleiro é melhor do que o goleiro do Remo.
1: Bem melhor.
2: Porra!
1: É bem melhor.
4: Mas não, o que, que vocês imaginam do comportamento do Inter? É de um time que deve ir pra frente, deve ir pra cima?
2: Não.
4: Ou vai ser um jogo mais estudadinho? O que vocês acham?
2: Eu acho que vai ser estudado, Léo. Até porque se o Grêmio tá tentando apostar numa possível transição e contra-ataque, esse é o estilo de jogo do Inter que dá certo. É o contra-ataque com o Bernabé, é o contra-ataque com o Carboneiro, é um lançamento do Alan Patrick numa troca com o Vitinho. Justamente por não ter essa referência no ataque como vocês têm, Léo, o Inter joga esperando o erro do Grêmio. Eu acredito que hoje é natural que o Inter fique mais com a bola por estar jogando em casa, por ser o mandante, por ter a torcida do seu lado, mas que o Inter vai esperar o Grêmio errar. O Inter vai espetar os seus pontas e mais o Carboneiro lá na frente, para tentar matar assim que o Grêmio vacilar.
3: Se a gente lembrar o último Grenal, que foi aquele Grenal aqui no Beira-Rio também, da primeira fase do Brasileirão, foi, e isso foi uma unanimidade entre nós, um dos piores Grenais que a gente viu na vida.
2: Sim. Né?
3: Um dos piores,
2: foi muito
3: Grenais,
2: ruim.
3: Porque era o Grenal de dois times que já não estavam bem, né, e que parecia que estavam com
1: medo.
3: Nenhum dos
1: dois queriam perder, né?
3: Medo um do outro, ninguém queria perder. Eu acho que hoje tem algo bem parecido com isso.
1: Eu também acho.
3: Porque
1: também
3: justamente
1: acho.
3: Hoje ninguém quer perder. Né?
1: Eu também acho.
3: Nunca ninguém quer perder, óbvio, mas eu tô dizendo assim, o Inter vai para cima do Grêmio hoje, desde o início, acho difícil. A gente teve um exemplo prático de uma coisa bem parecida na terça-feira, o primeiro tempo de Galo e Atlético, entendeu? Ele foi um jogo mais estudado.
0: Mas tem qualidade nesses jogos aí, né, Lelê? Ontem também ali, mesmo o Santos tomando uma goleada, Santos ainda tentou fazer bobagem, sabe?
3: Mas ontem ali era
2: Palmeiras brincou.
0: Eu sei, não, é isso, mas o Santos, de maneira muito atabalhoada e muito fracassada, vamos dizer, a real, né? Ainda tentava, chegava, chutava. Mas o Palmeiras brincou de perder gol.
2: Ontem era adulto contra criança.
4: Eu só pegar o que o Rafa falou ali, o Rafa falou em relação ao comportamento Inter, dá muita margem pra ter três zagueiros. Pra tu proteger ainda mais, e o Vini tá com a turma pesada ali,
0: Vini,
4: né,
0: Vini? O Vini chegou no Marinha, já ali perto de onde a turma tem o comércio ali e tal. Dá pra dizer que é Expo Inter aí, né, Vini?
5: Ô, meu, tá uma resenha absurda.
0: Ô, Vini,
5: aqui.
0: Deixa eu perguntar, tá muito quente na rua?
5: Ô, meu, tá mais ou menos. Tá
0: porque
5: de
0: teu
5: 20,
0: copo é, o
5: 20,
0: teu copo é vaporona.
5: Não, meu, eu meu copo eu dei pro. Ô, meu, por incrível que pareça, eu dei o copo. Calma, não, peraí!
0: Ih, lá ele, hein? Vai, eu dei!
4: Eu dei o meu copo!
5: Vá, vocês são. Vá, ô, meu! Vá, vocês são complicados!
6: O que é? Não!
0: Ô, negão!
7: Ah, vai apanhar!
5: Ô, negão!
2: Ô, negão, tá dando copo pros guris, negão?
4: Alô, maionese!
6: Não, o copo que você é de refri tá certo. Assim.
4: Vinetinho.
7: Caraca,
5: os caras me quebraram. Como é que estão as vendas aí?
6: Ah, começou agora, nem sabia.
5: Tá fraco ainda.
6: Tá.
5: É que eu te ajudo.
6: Tentando, né, mano? Daqui a pouco chega aí.
0: Tá. Chega mais ou Vini.
4: Quanto é que tá essa peita aí?
0: Vini, vamos fazer os guri vender hoje. Vamos fazer os guri vender. Diz pra eles assim, ó. 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
5: Ô, meu, vamos fazer um acordo aqui pra vocês estourar na venda.
3: 5%.
5: Tem que chegar aqui em vocês.
0: Vamos, olha,
5: e falar que escutou no bola ganha 5%.

0: 20% de desconto.
1: Na horinha, meu, pode vir.
2: Aí, ó, já era, vai bombar. Vini,
3: pô. Acabou de subir 5% o preço da cervejinha.
4: Ó, ficou mais caro.
0: Ele, ô, meu, ele falou que o primeiro que chegar, ele faz 50%.
2: Ó! Oh!
3: Oh! Vini, não é pra ir agora, Lelê. Para,
5: Vini,
3: Lelê.
5: Por gentileza, Vini, se tu puder mostrar os produtos, isso, por favor. Isso, só que isso. A gente tem... A gente gosta de ver o cara que tá nos vendo e tal.
4: A última vez estourou, né?
5: Vamos ver, mostra aí.
2: Tu fecha no Vini Moura aí, por favor, aí, produção.
0: Aqui nós temos uma gama de bebidas.
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0: isso. 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Alguém já se abaixou aqui e bebeu no gargalo? Aqui?
1: Direto do gargalo, quando eles estão muito loucos, não tem. Bota a boca ali.
0: Azar.
2: É que nem tetinha, tá, né, parceiro?
0: É, não, é uma loucura. Aqui nós temos o.
4: Que isso?
2: Peraí, meu!
5: Ali, vai ali. Essa aí, Vini. Aqui, ali no fundo ali, ali.
0: Aqui nós temos os produtos direto da loja.
2: Aqui, ó. Aí, ó.
4: Intermania.
0: Ei, tia. Tudo bem? Bom dia.
6: Tudo bem.
0: Tá numa boa?
2: Boa. Se a camiseta esquentar teu copo, Vini, põe em volta dela.
0: A senhora é Inter ou a senhora é Vendas?
6: Eu sou colorada.
2: Aê.
0: Porra, aí, tamo junto. Aqui, ó. 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
0: 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Aí, tu que é o chefe aqui? 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
0: E aí, ó. Não, a mantinha. E a mantinha quanto?
5: Calado, esse calor...
0: 150. Tá, e depois que o Cudê saiu, as mantas caíram, as vendas das mantas.
1: Tá devagar.
2: E a camiseta do Valência ali atrás, eu tô vendo daqui, ó. Tem uma 19 ali, ó.
3: Pergunta pra eles se tem.
2: Pergunta
3: pra eles se tem capa de chuva aí, Vini.
0: Ô meu, tu já tá com capa de chuva na mão?
1: Claro, já temos a carga de capa de chuva, tem tudo.
5: A compra agora que tá mais barata. No solzinho é mais barato.
3: Quanto tá a capa agora e quanto que vai estar na hora da chuva?
0: Era isso que eu perguntei. Vamos lá, essa é a informação importante. A capa tá saindo por quanto agora?
5: Sol.
0: E quanto sobe depois de começar a chuva?
1: Ô meu, se chuva agora vai por 10. Depois que chover já sabe, né? É 20 na minha mão.
0: Vamos!
2: Ô meu! Vini, Gomes, Lelê e Divério, rapaziada, no entorno do Beira-Rio, aí a gente vai fazer o seguinte, o sinal apitou 11h30 para quem está acompanhando a gente na Rede Atlântida, sugiro que também vá para a ATL TV, pois estamos com imagem, som perfeito, uma baita cobertura do Bola nas Costas, fazendo o aquece do primeiro Grenal das quartas de final da Copa do Brasil. Lembrando que semana que vem, toda essa arenga que está rolando aqui hoje no entorno do lado colorado, a gente vai fazer do lado gremista também. E meio-dia, a gente vai falar mais depois no segundo bloco, nós temos uma programação especial em ATL TV, também programas dedicados às duas torcidas. A gente vai para o show do intervalo e volta em seguida com mais Bola na Atlântida.
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6: Atlântida, todo mundo tá ouvindo a melhor vibe do FM, 25 minutos para o meio-dia, de volta com Bola nas Costas ao vivo, até o meio-dia. O papo é futebol aqui nas ondas da Atlântida, convidando também a nossa audiência para que entrem em ATL TV agora, pois estamos com imagens diretamente do entorno do Beira-Rio, nossa equipe colorada diretamente do local do jogo e a gente aqui, os gremistas, no estúdio. Semana que vem a coisa inverte, a galera vai pro entorno da arena, os colorados ficam por aqui e a gente entrega um baita conteúdo para a rapaziada. Bom, deixa eu fazer o seguinte, eu tenho um recado aqui pra galera que tá acompanhando o Bola a partir de agora. Grenal é assim, um jura que foi pênalti, o outro garante que foi teatro, mas na resenha com amigos e família tem coisa que sempre nos une. Churrasco, pão de alho, petiscos e aquele clássico, vou comer só mais um pedacinho, só que a má digestão, ela não precisa chegar aos 45 do segundo para dar sinais. 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
7: Ô, Rodrigo Adams.
6: Oi.
7: É importante, né, tu falar da Olina. Aliás, um salve pra galera da Olina, que tá com a gente aqui de novo. Do Bal, já teve uma vez, saiu, voltou, tamo junto sempre. Mas o Adams falou agora do flaconete. O Adams que usou mais os flaconetes de Olina que eu levei pra Copa do que eu, né? Uma loucura é isso, né, cara?
6: Verdade.
7: Porque eu sempre viajo com meus flaconetes, levei pra Copa e o Adams acabou usando mais do que eu. Mas eu teve um dia, vocês adoram pegar no meu pé lá na Copa, que eu ficava falando do calor, né? Mas o Adams vai lembrar, no dia que a gente tava saindo de Houston, a gente tava voltando depois da vitória contra o

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1: Boa, Lelê, boa.
0: Valeu,
1: boa.
0: Olina, obrigado por estarem com a
1: Tamo
0: gente.
1: Tamo junto,
0: aí.
1: Pô, a gente fica muito feliz de estar com a Olina, nossa parceiraça mesmo. E olha, Lelê, vou te dar a morte, hein? Eu tô indo, valeu. Eu tô saindo de férias amanhã e eu ainda não fechei minha mala. Se tu tiver aqueles flaconete ali pra erguer o.
0: Abre a minha gaveta. Parceiro. Quando tu sair do estúdio agora, abre a minha gaveta, porque tem uns flaconete ali.
2: Tá do lado dos Tadala.
0: E mandar um abraço pro. Mandar um abraço pro Guto do Gaúcha Memes também. Isso. Que ele tinha uns flaconetes lá no,
1: ele ergueu lá nos Estados
0: Unidos. E ele salvou. Me repôs os que tu tomou de mim.
1: Boa,
0: então agora
1: valeu.
0: Tu leva, pode levar os meus lá.
1: Tá bom, combinado. Bom, voltando com bola nas costas aqui, ó. Deixa eu fazer já, aproveitar que estamos todos nós aqui. Vamos assinar o nosso lance bonito.
3: 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É brincadeira. Olha na tela aí o lance. É o lance bonito.
1: 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Vamos dar o lance bonito para essa grande cobertura que a Rádio Atlântida está fazendo, começando agora dentro do Bola nas Costas, se estendendo depois na TLTV. E também durante toda a programação aí a gente vai estar fazendo um conteúdo muito massa nas redes dos guris também. Eu acho muito legal a gente salientar em dias que a gente sai para fazer cobertura, seguir os comunicadores e ver sempre o ponto de vista de cada um. Isso é muito bacana.
0: Tô fazendo, Adas, que nem a gente fazia na Copa. Boa, comecei, Lelê, a fazer agora de manhã. Já tô mostrando os bastidores aqui dessa estrutura que o Grupo RBS montou aqui. Já montei, mostrei em torno do Beira-Rio. Vamos mostrar os bastidores desse dia inteiro de transmissões aqui e do Beira-Rio.
4: E ao longo do dia, um conteúdo especial, Léo, sobre como era o mundo em 92, quando teve o Grenal pelas quartas de final da Copa do Brasil. Sabe quem era o comunicador da Rádio Atlântida em 92?
2: Quem?
4: Alexandre Fetter.
0: Alexandre
2: Fetter. O Midas.
0: Pô, na tua matéria, inclusive, tem um dos filmes mais lindos que eu já vi na vida. Né?
4: Guarda-costas ou Batman Retorno?
0: Perfume de Mulher.
4: Perfume de Mulher. Ai,
0: perfume de
2: Mulher. Eu gostei da voz do Tigre. Eu gostei.
5: Perfume de Mulher.
4: A Hora do Tango é brincadeira, né?
2: Perfume de Mulher.
5: É um belo ano, 92.
4: A Hora do Trânsito.
0: A cena do tango? É. Tá louco.
1: Cara. É um baita filme, né?
2: Ô, Gordo, tu não é de 92?
5: Eu nasci em 92. Maio, 9 de maio de 1992. E só para colaborar ali e corroborar com o que o Adams falou, que meio-dia você continua aqui na TLTV. Você que tá no rádio, passa para a TLTV, que a gente vai ter o Gremistas do Bola e o Colorados do Bola. Dois programas feitos pelo time de gremistas e colorados do Bola nas Costas. 45 minutos para cada um para falar sobre os títulos do Grêmio e as eliminações e as colocações do Inter.
1: Ó, quem quiser conferir, os links estão ali no arroba o Bola nas Costas. Gremistas vão pro dos gremistas colorados.
2: Sobre Grenal, vocês não falaram sobre Grenal em competições?
1: O Léo falou lá, que Gomes.
2: Copa do Brasil. Não, a gente não precisa, a gente antecipou tudo que vocês iam falar.
0: Então, o Léo falou, cara, sobre os títulos do Grêmio e as eliminações do Inter. Calma lá. Nós falamos
1: não
0: sobre...
1: Foi isso que ele falou, cara.
5: Não, tá ouvindo mal.
1: Ele tava falando institucionalmente, vocês já estão vindo atropelando o samba, né, cara?
5: Não conseguem, né? Títulos do Grêmio... Calma, Lelê. Títulos do Grêmio foi falado nos gremistas.
1: E vocês falaram sobre as eliminações que o Inter fez no Grêmio.
5: Foi só isso.
0: Então é eliminação do Grêmio, não é do Inter.
1: Ah, vai tomar no cu, velho. Vem, Vini!
5: Vai, Vini. Vamos lá.
6: Ah, eu vou pro povo.
5: Vai no povo que é mais legal.
6: Ô, meu velho, qual o teu nome?
7: Denner.
6: Ô, Lelê, abana pra ele lá, ele tá te olhando lá, ele disse que é teu
7: fã. Vamos, Lelê!
0: Fala a música dele! Vamos lá, meu guri! É o Internacional, rapaz! Não tem mais ninguém, é o Inter, rapaz!
6: Vocês estão chegando agora ali, ó, vamos mostrar. Posso mostrar aqui? Vamos aqui! Vem no ao vivo comigo! Solta a vinheta, DJ! Tô brincando aí, o cara tá bem louco. Vamos lá. Ó, aqui, ó. Quem que estamos chegando aqui? Tem cervejinha. Não dá pra mostrar a marca só, porque eles não estão nos pagando. Se eles pagassem, a gente mostrava aí, né? Cervejinha aqui. Quantas?
7: Ah, já tem dois fardos por nós agora.
6: É pouco, né?
7: É pouco não, mas tá chegando mais uma rapaziada.
6: Ah, tá chegando.
2: Isso aí não dura até uma da tarde.
6: Tá, aqui é carne? Tá, vem, vamos ver o que eu vou levar.
1: Carnezinha no sol, coisa boa.
6: O que que temos aqui, ó?
7: Olha, tem uma costelinha, uma maminha e mais um pessoal chegando agora. Mais um
2: Molina.
6: Aqui, importante é a Olina, né? Tá de som aqui, ó.
2: Soguizinho. Bota um som, pede pra ele botar um som aí.
6: Cara, coloca um som que tu gosta.
1: Sampa Crio, bota um Sampa Crio pros guris aí.
6: O que tu gosta de escutar?
7: Eu gosto de um samba, né?
6: Então coloca um samba.
2: Ah, né? Bota o sambão, bota o sambão.
5: Jorge Aragão, bota aí.
6: Aquele. Um Jorge Aragão.
5: Identidade. Jorge
1: Aragão, só pra quem, digital, tá no, pra quem tá nos ouvindo agora, o Vini tá no entorno, ali perto das churrasqueiras, no Marinho, ao lado do Beira-Rio, né? Conversando com populares aí.
2: Uma cidadão com a camisa do Inter Ubra, hein? Esse

0: é iniciado, não, hein?
1: Esse aqui é de outros tempos, velho. Isso aqui é.
0: É, outra, esse é iniciado.
2: Ô, Vini, a caixinha aqui, é quente? Tem... É quente a caixinha?
1: É quente, pior que é quente.
2: Não é Philips, é quente.
3: JB Lesk.
4: Pagamos dois caras, né?
5: Bah, não é sem sunga? Não é sem sunga?
2: Não.
1: 24 vezes. Ô, meu, mas tu veio da onde?
4: Eu vim aqui da Zona Sul, aqui, Porto Alegre.
1: Porto Alegre mesmo. Tinga?
4: Não, não, na
1: Orfana.
4: Orfana. Ali, ali o espera. Coisa ali no cruzeiro, ali. As coisinhas, né? Não, mas nós estamos certinho.
1: E aí, tio, quem tá fazendo isso, tio? Bandido? Qual é o teu
3: vulgo?
1: O tio tá falando, ele não pode aparecer! Ele, ô, meu, por que tu não falou?
4: Ah, é meu coroa, barba, pior que ele não pode, tá.
1: Por
4: de
1: quê?
4: Trampo, tá de trampo.
0: Não. Vai pro almoço?
4: Olha, todo mundo...
1: Então daí tu entregou...
0: Ah, já começou a escala 5x2, hein?
1: Já! E o samba, meu?
3: É, bala.
1: Falou que era quente. Bah. Falou que era quente a caixa.
4: Bota uma vala.
0: É enquanto ele bota o samba aí, Vini.
5: Ô, meu, tá um escondido aí.
0: Vou mandar um abraço aqui, ó, Rodrigo Adas.
3: Tá. Oi.
0: Falei desses caras que vêm de longe. Acabei de receber uma mensagem aqui de um colorado chamado Anderson Silva, que eu acredito que não seja o Spider, que está saindo nesse momento de Florianópolis. Ouvindo bola, detalhe, ele não tem ingresso. Olha como é que é os guri, cara.
5: Mas tem uma galera, Lelê, aproveitando a tua onda aqui, ó. O Antônio Melo, o Antônio Gaúcho de Santa Maria, tá vindo ver o Grenal com a filha Vitória, de 11 anos, e ele faz parte do consulado do Inter, sabe de onde, Lelê?
0: De onde?
5: De Fortaleza.
4: Ah, meu pai
0: tá vindo de avião.
4: Tá movendo também.
5: É, loucura, velho.
6: Aniversário do Guilherme, pai da Betina, colorado, tá ansioso pro Grenal também hoje. Parabéns, Guilherme. Um grande abraço.
5: E um abraço também, meu, pro Eduardo. O Eduardo da Silva, de Lajeado, trabalhava na Cressol. Então, um abraço. É pra família do Eduardo, que acabou falecendo. Então, os amigos dele mandaram aqui, ó. Pô, o nome do filho do Eduardo é D'Alessandro. Então, sério? a gente tá indo pro Beira-Rio pra homenagear o Eduardo lá de Lajeado. Um abraço pro Eduardo.
0: Legal. Reforçar também, Rodrigo, que a gente brincou com o lance das capas de chuva ali. Mas é que realmente, né, tem uma previsão que vai se confirmando.
3: Sim, em cima do Beira-Rio, tu tá falando, tem uma imagem pra gente do Beira-Rio e do Gigantinho, tá? E tem os rabos de galo, isso daí é chuva, velho.
0: Rabo de galo? O
5: que é rabo de galo?
2: Pera aí, balão!
3: Essas nuvens, né?
0: É, não, mas é que é sério, cara. Quem vai vir pro estádio hoje tem que trazer a sua capinha de chuva, ou se não trouxer, compra dos ambulantes e tal, porque todo mundo sabe que vai chover no pré-jogo, tá? Vai chover no pré-jogo e provavelmente chova durante o jogo.
3: Aí, Vini.
0: Então, se proteja.
3: Mete samba aí com os guris.
1: Vamos. É que tá difícil sair o som, mas saiu.
2: A bateria acabou já?
4: Não, é quente.
1: É quente mesmo.
4: Ô, Lelê, confia nos guris, Lelê. É quente.
1: Então coloca o som aí.
0: Nunca duvidei.
3: Vamos ver.
1: Tá baixo isso. Vamos ver.
7: Quem me diz que a paz tem cor de não.
3: Olha aí.
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4: Ô, Adams, vão tomar os 2-0 hoje, Adams. Não tem jogo da volta, meu. Ei, Gordo Léo, quero tudo no programa amanhã, hein? Não vai fugir, hein?
0: Esse é o convite, hein?
4: Não adianta chamar resgate, que ninguém vai resgatar vocês. 2-0 pro Colorado hoje.
1: Oba, esse aí é o
0: ouvinte.
1: Esse é nosso. Vamos seguir.
0: Olha a fama que tá ficando, Léo.
1: Ó, vamos.
2: Ó, a culpa não é minha, a culpa é do RH que marca minhas férias, meu irmão. A culpa não é minha.
0: É.
1: Vamos, dali, tem mais. É o Belém velho, não tem jeito. Aqui, ó, vamos chegar aqui. Saindo. O que é, meu?
2: Olha só.
1: Ô, meu! E aí, meu irmão? Suave?
4: Suave.
1: É o Belém velho. Então, quem tá saindo aí? Vamos ver aí. É tu que é o assador aí?
4: É,
1: tu que é o. Fala, parceiro!
3: Ele cuida da hidráulica, isso aí.
5: Come de graça, Vini.
1: E aí, quem que tá saindo aí?
3: Um bigadinho, por enquanto.
1: Coisa boa, tamo junto. Vamos seguir ali, ó.
3: Dá um close aí, câmera. Dá um close. Mostra o assado dos guris aí.
1: Quanto vai ser?
4: 3 a 0,
2: isso aí não chega no jogo, não, chega, não, não chega, não
0: vai
2: chega.
0: Derreter o microfone.
3: Não, meu, tem uma turma que não vai entrar, isso é certo.
8: Aquele ali não vê a parada pra hidratação.
3: Lá, e o Vini tá entrando agora nesse momento, marinha dentro ali, ó. Porque é o seguinte, ó, tem as churrasqueiras ali, também tem uns tamborzinhos ali, a turma faz.
2: Não, a prefeitura proibiu um, os caras acharam outro. Não tem tempo ruim, né?
3: Não tem, é piquenique.
0: Aliás, até é bom a gente pontuar isso aí, né, cara? Porque esse estresse todo que foi gerado ontem pela interdição das churrasqueiras não
5: precisava. Pra liberar depois.
0: Não precisava ter ocorrido, né? Era só conversinha antes. Ó, cara, vamos isolar ali, mas deixa ali meia dúzia de churrasqueira, tá resolvido. Aí veio a ordem. Interdita tudo.

0: Tudo. Aí vai a direção do Inter, que não fez nada além da sua obrigação de ir lá fazer pra liberar, aí libera meia dúzia. Então já tem esse acordo prévio, gente. Não dá pra usar todas, porque tem a segurança, a torcida do Grêmio, tudo certo. Mas não venha com essa imposição de tirar todo, acabar com o entorno de um estádio onde vai receber pessoas que têm uma cultura de fazer isso.
1: E o que vai ter de gente sem ingresso hoje, Lelê? Vai ter uma galera nesse entorno. Vai ter uma galera, Vini. Vai ter uma galera.
0: Diminui um pouco essa galera aí, né?
2: Já falei com uns até que não estão com ingresso, mas assim, ó, no que teve churrasqueira aqui, a galera tá se mobilizando, tem gente fazendo no latão. Fala, gurizada, boa!
3: Vamos, vamos!
2: E aí, como é que é? Tá de boa? Vem da onde?
3: Balneário Camboriú, aniversário hoje aqui, comemorando aqui.
2: Meu aniversário?
3: Claro.
2: Pô, parabéns, mano. Tamo junto.
4: Tamo junto. Claro.
3: 45.
2: 45?
5: Sol, né? Muito sol.
1: E já aposentado?
3: Parece que eu tenho...
2: Faltou umas coberturas.
5: Não parece.
2: E aí, meu irmão, qual o teu nome?
6: Lorenzo.
2: Lorenzo.
7: Quantos anos, Lorenzo? Quanto?
2: Quantos anos?
6: 12.
7: O Lorenzo não viu nada.
8: Quantos títulos tu viu, Lorenzo?
2: E aí, meu velho?
5: Nunca escrevi campeão no Whats.
2: Pra quem diz que... Quantos anos?
6: 18.
2: E pra quem disse que tu não viu nenhum título do Inter, o que que tá escrito na tua camisa aí?
6: Aí, ó, 80 anos de paternidade, ó.
7: Toma!
2: É isso, é isso. E aí,
8: segue não vendo.
6: Tudo tranquilo.
5: Não viu nada.
7: Esse aí também, mais perdeu do que
0: recebeu, sim. Recebeu, sim.
6: Mas chega mais tarde, vamos ganhar.
5: E perdeu o cabelo.
7: Ó, chimarrãozinho.
2: Quem é o dono da churrasqueira aqui? Quem que vamos ter? Qual o cardápio?
5: Ah, eu sou o patrão. Ai, patrão sou eu.
8: Que tá usando os guris.
7: Ah, mas tá bonito esse assado, hein?
2: Tá de fundamento, hein? Tá de fundamento. Parabéns, bom jogo. Vamos seguir aqui. Ô, guris, vou em outro churrasco aqui, que tem uns guris que estão pra frente aqui. Eu quero falar com eles.
1: Come, lá. Vini. Eu quero que tu coma de graça.
2: Come aí,
5: Vini. Não, mas tá bom. Toma um latão de alguém, cara. Pega aí, pega.
0: Não, não, não, não mistura, não mistura.
8: Se der ruim, tô molina depois, cara.
5: Aí, Natan!
2: Muito bom, muito bom. Chegar nos guris aqui, que eu vou ver se a carne deles tá mais pronta. Os outros não tá pronta. Vamos ver aqui.
7: Tá cedo ainda, né?
2: Tá cedo. E aí, gurizada boa?
5: Pra alguns tá tarde.
7: É, pra alguns,
5: alguns ali já
7: é verdade.
5: Tá...
0: Pra alguns já tá na prorrogação.
2: Olha aqui a organização.
7: Vamos ver.
2: Olha aqui. Isso aqui é saco de gelo, tudo com ceva dentro, olha ali. Olha que loucura, cara do céu.
6: É ela, né? É a colorada,
2: não, mas aí
6: né?
2: Tu me quebra,
6: não,
2: né? Mas é o merchan. O
6: merchan é... Mas a cerveja é colorado. É cerveja colorada.
2: Não, cara, mas o merchan, eles não estão me pagando. Cara.
6: Perdão, então perdão.
7: É, tira, baixa isso daí, ô cururu.
2: Tá aí, meu. Como é que tá o teu clima pro jogo?
6: É o melhor possível, né?
0: Gelado.
6: 1-0, garantia aqui, 0-0 lá. O mínimo possível pra garantir a vaga.
2: De 0-10 tá muito louco, né?
6: Não.
2: Não?
6: Não.
2: Tá quanto de 0-10?
6: Tô 1.
2: 1? Quem que tá saindo aí? Vamos ver aqui. Aí, moçador. Qual é o cardápio aí?
6: Tu lembra que nós tava aqui... Inter e São Paulo. Tu lembra que nós estávamos fazendo, os únicos a fazer churrasco no Marinha, tu lembra?
2: Lembra, aquela draga desgraçada.
6: Nós perdemos lá e no outro final de semana nós estávamos aqui porque nós sabíamos que nós...
2: E tu falou, não, o Inter não vai cair.
6: Tu lembra, né? Não tem, pai. Aqui é de verdade
2: tá
6: mesmo.
2: Tá aí hoje, então, prevê pra nós aí.
6: Ô, pai, eu falei, né? Seguinte, eu vou te cantar pedra aqui. Não vai virar meme porque nós somos de fé. Hoje nós vamos socar eles aqui e lá um empatezinho. Pra deixar esmalte de cabeça.
2: É, os amados
8: vai virar
2: eles, né? E aí, aqui o que que é? O que que é?
6: Ô pai, nada que machuca os dentes, tá? Esse é o Inter.
2: Tá, meu, tem alguma coisa aí que dá pra provar aí?
6: Aqui, eu vou cortar o laele aqui agora.
7: Aí, vai tomar a linguiça do parceiro.
5: Vai cair de boca na linguiça, hein? Tu
7: Tu gosta, né? Derrama pro Vini.
5: Derrama!
8: Ah, vou cortar o Laele, é muito bom.
2: Vamos cortar o Laele. Ô, meu, vou adotar isso aí.
5: Não, o Vini é tira.
7: Tá, mas o que que tem ainda aí? Tem além do Laele, tem o quê? Cocó? O quilo de meu bolso?
2: Não, é um entrecozinho ali. E um vazio, é isso?
7: É isso? Meu bolso?
0: Nada que machuque os dentes.
5: Coisa ali, não é bonita, tá bonita a carne, açouguezinho do japonês, né?
2: Geleia aqui.
5: Seu abijo, né?
7: Ah, geleia.
1: Ah, geleia.
5: Ah, não.
7: Cadê o Vini? Cadê o cara aquele do meme que tu cravou ali na Atlântica?
8: Time Cherry.
5: Ah, não. Time linguiça com geleia.
4: Ai, a linguiça com geleia.
5: Para,
0: cara. Eu gostei que
4: eles estão 15 anos sem ganhar nada.
5: Para, rapaz.
0: Vocês não vão tirar essa onda com o cara do assim assado aí, né?
5: Mas assim assado não tem geleia, velho. Assim assado não tem geleia, rapaz.
0: Que é essa pipa?
5: Assim assado não tem geleia, rapaz. Não pode, o cara com...
0: Ah, para.
5: Ah, com baita papo e papapá e lá ele machucado em ti. Olha a linguiça com geleia.

0: Ô, negão, tu tava aqui comigo no jogo de São Paulo, bate.
1: Não vai dar, não vou nada mais. Bate,
2: provou na minha geleia.
3: Fizeram o Titico, rapaz. Pai, o mano a mano, nós não ia fazer o mano a mano.
1: Ah, eles vão fazer o mano a mano os dois ali, o Titico e o Vini, eles vão fazer o mano a mano.
3: O assim assado. O assim assado. O assim assado tem geleia, porque eu já fui lá na casa do Adams e ele botou geleia.
4: Botou, é botou.
1: Não, mas sem o Adam não fala. E papapá, e gusguri, papapá, e geleia.
2: Pré-jogo não, né,
4: Adam? A gente foi do... Não vai, não vai quebrar os dentes até o... Vai
1: lá,
4: não
1: é,
4: vai machucar os dentes até bom, a geleia. Muito bom.
1: De velho,
4: nós pegamos todos os espectros do churrasco agora.
1: De velho, o mano a mano tá ali já, de velho. Não precisa fazer. Não,
4: foi muito bom essa. Essa aí, gostei. O cara começou com o bagulho totalmente raiz, terminou na geleia. Muito bom. Foi muito bom.
2: Tamo a 6 minutos aí do fim. Acho que esse mano a mano...
4: O que que tu quer saber,
2: Então, Natan? Vamos fazer o seguinte, ó.
4: Então, o Natan quer saber o negócio.
2: Quero saber se vai ter Rua de Fogo.
4: Tu viu como vocês vivem da gente, cara?
2: Precisamos, eu quero que tenha.
4: Olha qual é a tua preocupação, rapaz.
2: Eu quero que tenha.
4: Não, é que tô na torcida. Depende da gente, depende da brigada, porque a brigada tá empurrando Rua de Fogo.
1: Por que eles vão comprar os foguetes?
2: Alô, brigada militar, os gremistas querem Rua de Fogo.
4: Na frente do Barra. Daqui a pouco nós vamos ter que fazer na frente da escolinha do Grêmio lá, os guris vão virar tudo colorado.
2: Tem que fazer, tem que fazer, dá sorte.
4: Pô, botaram a Rua de Fogo hoje é 18 horas, tá? Só que vai ser na rua da estátua do Fernandão ali, na rua Fernandão, passando o Beira-Rio. Normalmente era pra ser aqui na frente do Gigantinho, mas a brigada mudou isso também, então foi pra lá. Vai ter Rua de Fogo e se chover, nós não estamos nem aí pra chuva, nós vamos recepcionar o time mesmo.
3: Eu gosto, Nath. Eu gosto de te preocupado com a festa do Inter. Te preocupa mais.
2: Eu tô preocupado,
3: te preocupa,
2: cara.
3: Mais.
5: Ele tá preocupado porque ele nunca vê festa do lado dele. Ele tem que...
1: Só um pouquinho. Tu era 15 anos, velho. Tu não ganha nada há 15 anos, ô chinelão. Tu não ganha nada, rapaz. Nada. Tu não sabe o que é festa, meu. Festa pra ti é uma música da Ivete Sangalo, ô chinelão.
2: E se o Gomes botar um gorro, vai parecer o Papai Noel.
1: Tá maluco, rapaz.
4: Falar de festa comigo, meu. Tô de ressaca até agora, rapaz.
3: Vem pegar teu brinquedo no meu saco, Natan.
1: Saco de brinquedo!
2: Tá bom, a chegada do Papai Noel aí.
1: Tá cantando música do Grêmio?
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4: Ah, isso aí. Sim, vocês que inventaram
3: essa, essa aí não, Natan, essa aí não.
4: Ô, Natan, vai estudar quem foi. Natan, para de pensar.
2: Os torcedores de carpete aí.
1: Torcedor de carpete, Paulo, linguiça com geleia. Para, rapaz.
5: Inclusive, uma aula, tá? Vamos estudar qual foi a primeira torcida organizada.
2: Ai, começou.
1: Vai pra guete, rapaz. Vamos estudar. Vai pra guete, rapaz. Vai pra guete.
4: Quem foi Vicente Mal, rapaz. Vamos pesquisar quem foi Vicente Mal.
1: Você que foi o primeiro Grenal.
4: Nós já tínhamos sido organizados.
1: Você que foi o primeiro Grenal, hein?
5: Vocês acham que vocês inventaram?
1: Quanto é que foi? Inventamos nada, rapaz!
5: Vocês acham que inventaram tudo? Acho que inventaram torcida!
1: Guris!
5: A faixa imitando!
1: Vini! Ô, Vini! Temos que fazer o bolão que já tá acabando o programa.
2: É verdade, temos que fazer o bolão do Bola. Bem lembrado, vamos lá!
7: Bolão do Bola!
4: Que é isso, rapaz?
7: Os morrinhos do Bola!
2: Vamos lá fazer o Bolão do Bola. Deixa eu dedicar o Bolão do Bola, então, para os nossos parceiros do Twitch Retro, que a gente não fez hoje. 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Começamos pelo Muraldino, Rafael Diverio.
4: Joguei estudado, semana que vem eu volto com o classificado. 0-0 hoje.
2: Tá bem. Vamos nós aqui primeiro para deixar os guris que são os mandantes.
4: 0-0 que eu botei, Natan? Acho que foi, né?
2: Virem depois.
4: Não lembro.
2: 2-0. Natan, teu palpite?
8: 2-0 Grêmio.
2: 1-0 Grêmio. Eu acho que vai ser 2-1 Grêmio. Gomes?
3: 2-0 Inter.
2: Lelê de Obaluaiê?
4: 1-0 pro Internacional.
2: Tá. Vini Moura?
5: 3-0 Internacional.
2: Vini, faz um Vox Populi aí com essa turma que tá em volta aí do churrasco. Quanto é que vai ser o jogo?
5: Gurizada, quanto vai ser o jogo? Bolão?
9: 3-0 Inter.
5: 3-0 e aí?
9: 3-0 Colorado.
5: 3-0 Colorado e aí?
9: Não, hoje é o natural.
5: In natura. E aí, meu velho, quanto jogo?
9: 1-0.
5: E aí, quanto vai ser o jogo?
9: 2-0
5: Internacional. Esse é o palpite da gurizada aqui no Marinha. A gente vai estar a tarde toda aqui botando conteúdo lá no @obola nas costas. Tem daqui a pouco, meio-dia, mais conteúdo da dupla Grenal. Tamo junto, gurizada.
2: Boa, Vini. O Vini segue por lá, então. Os guris aí também. Valeu, gurizada. Baita ambiente aí também.
4: Eu não tô no PB da Uma, né?
1: Não.
3: Não.
4: Vini, tô indo pra aí.
2: Tá.
1: Olha, matutaram da C.

0: da 6, lembra?
1: Tá no da 6, segura.
0: Lembra ou não?
2: Vini, não tô mais indo pra aí.
1: Não, vem, vai, vai, não, eu quero
0: o velho. É que o Lelê não sabe me meia festa, não, cara. Sério.
1: Lelê, eu quero o velho do balcão aí às 6 horas.
2: Não, não dá.
1: Eu quero
2: não
1: ouvir dá. Esse velho.
3: Não, não vai ser daqui, vai ser do bar. 6 horas a gente vai fazer o pretinho básico do bar.
1: Aí sim.
0: Aí. Bom, gurizada, que seja um baita dia pra todo mundo. Ah, que essa arenga seja sempre do jeito que é, o bola nas costas, a gente se divertindo, brincando, mas né, que todo mundo vá e volte em segurança pra casa, não só hoje, mas também na próxima quinta-feira, todo mundo se divirta, com imagens do Vini sambando no meio da galera. Nossa, a gente vai encerrando por aqui o Bola nas Costas, agradecendo o carinho de todo mundo e lembrando, daqui um minuto tu vai pra TLTV e temos programas especiais. Vamos! Da dupla Grenal. Bola nas Costas volta amanhã na Atlântida.
4: Volta, Grêmio!
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6: Muita atenção na Avenida Protásio Alves, gente. Junto da Otávio Santos, a sinaleira está com problema, travada no verde. E aí tem congestionamento nos dois sentidos. Fila de veículos até um pouco maior para quem vai no sentido dos bairros. Vale o alerta. 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Valeu, já eu tô de volta.
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2: Vai começar a viagem. Meio-dia e 4 minutos. Daqui eu já vejo o fim de semana chegando. Ah, vai ter chuva, vai ter chuva. Tem chuva a vida inteira, teve chuva, teve sol. Teve tempo bom, tempo ruim. Malandro.

cara e cheiro de anos 90. Gala! Freed from Desire. Meio-dia e 7 minutos é o Discorama na Atlântida, num oferecimento do Sicredi. 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

um ícone da música eletrônica dos anos 90, tocava demais isso, tanto no rádio quanto nas pistas, especialmente porque lá em 1990, 91, esse som foi trilha de uma campanha, não era campanha, mas era um comercial de TV dos aparelhos Moving Sound da Philips. Porra, isso aí tocava na TV e enchia o som da sala. Muito legal, Technotronic, Pump Up The Jam. Ah, lembrei! O ano passado, um ano retrasado, também foi trilha de um comercial de um banco aqui no Brasil. É o Discorama na Atlântida, resgatando, tocando a memória da audiência veterana da rádio das nossas vidas.

Discorama na Atlântida, passando a limpo, os anos 90. Tudo isso eu tocava aqui na Atlântida nessa época, 93, 94, 95, 96. Aí em 97 eu saí. Agora tô de volta pra tocar no Discorama. As melhores músicas das nossas vidas, meio-dia e 21. 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

Guanabara Atlântida, rolando Undercover Baker Street, mais uma dos anos 90, meio-dia e 25. 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
3: A previsão para o próximo sábado é de chuva em Porto Alegre. A mínima vai ser de 15 graus, com máxima de 19. 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

É o Senhor do Tempo, Charlie Brown Jr., tocando no Discorama da Atlântida. Pedido de ouvinte no arroba Real Fetter. Aliás, tô vendo ali um monte de gente pediu música. E é claro que sempre tem muito mais gente pra pedir do que tempo pra tocar. 5 minutos pra 1 da tarde. É o último play de hoje no Discorama. Aliás, a má notícia é que a partir de amanhã começa a propaganda eleitoral gratuita. E vai roubar meia hora do Discorama.

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6: Programa não recomendado para menores de 14 anos, meu irmão.
7: Atenção, emissoras da Rede Atlântida, para o top de formação de 5, eu fico preocupado contigo.
8: Elegeu. Não, essa aí não vai rolar.
9: A partir de agora. Tem que trocar,
8: não, essa eu corto, sempre eu corto.
9: Tem que atualizar.
10: Eu vou fazer um pra você.
8: O Neto vai fazer.
11: Alexandre Fetter.
8: Olá, olá, muito boa tarde, eu quero também, Sandrinho. Muito boa tarde, amigo e amiga ligados na Atlântida. Estamos chegando com o Pretinho Básico. Primeira dose do Pretinho ao vivo desta quinta-feira, 27 de agosto de 2026, depois do Discorama. Aliás, uma informação, vou repetir a informação para nossa audiência. A partir de amanhã, começa a propaganda eleitoral gratuita e obrigatória no rádio e na TV. 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
10: Acho que às 7 da manhã também, não?
8: Nos programas? Às 7 da manhã também.
10: No despertador
8: do
10: RS.
8: 7 às 7h25, ah, depois barulho. Do meio-dia ao meio-dia e 25. Mas você vai poder ouvir a programação do Discorama também no aplicativo da Atlântida. 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Muito boa tarde ao colaborador Porã, que está em Florianópolis. E aí, Porãzinho, como é que tu tá?
12: Boa tarde, Alexandre Fetter e amigos da mesa.
8: Tudo bem?
12: Acho Stock uma lástima, lamentável, meia hora de Discorama fora,
8: é, né? Uma
12: esse programa
8: lástima.
12: Tão maravilhoso.
8: É que a lástima é ainda maior e mais profunda, Porãzinho. Não basta capar meia hora de cada programa da rádio, tem ainda mais 2 horas de inserções durante o dia. De
12: que
8: spots
12: é terrível,
8: de 30 segundos.
12: O nosso break violentamente.
8: Aumenta,
12: né?
8: O tamanho do break comercial violentamente.
12: Pra gente ouvir um monte de mentira.
8: Um monte de mentira e de bobagem, de gente que não é comprometida com as coisas que tem que ser.
9: E não pode errar, né, querido?
8: Ele não pode errar.
9: Se errar...
8: 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A estrela móvel da quinta-feira é a Rodaica. E aí, Rodaica?
13: E aí, tudo bem?
8: Tudo bem, boa tarde.
13: Boa tarde.
8: Tá de gabardine hoje?
13: Gabardine, mas puxado.
8: De gabardine, então, né? Isso é uma gabardine.
13: A gabardina é o tecido, mas o modelo é um trench coat.
8: Olha isso, hein? 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Léo Oliveira, boa tarde.
9: Boa tarde. 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
8: Muito bem, the best açaí, porque o melhor açaí é o do seu jeito, Rafinha Menegazzo.
10: Todo dia pede açaí, Fetter, boa tarde, deixa eu só mandar um abraço rapidinho.
8: Claro, para quem, querido?
10: A minha comunidade lá do Alamoana Beach Park, ataque de tubarão, ataque de tubarão. E meus amigos estão preocupados.
8: Não enche o saco essa merda aí, cara.
13: Ataque de tubarão?
10: Sim.
8: Amarelinho
10: patinho. Onde eu tava morando, surfando, meus amigos mandaram mensagens.
8: Pode botar aí.
10: Foda, né, Rodaí?
8: É a minha comunidade. Ah, cara, sério, cara, eu tenho vontade de dar um tapão, cara, na boa.
13: Morreu alguém, hein?
10: Quase, Rodaí, com um amigão meu.
13: Mas de perder.
8: Mas eu que amigão, que amigão teu, cara? Que amigão?
10: Surfista, cara, eu pego onda, cara.
8: Mas não me interessa.
12: Não começa. Tu não faz um amigão em dois dias.
10: Cara, se vocês não têm essa capacidade, eu entendo vocês.
8: Rafinha, dá uma segurada.
10: Boa tarde, Alexandre.
8: Boa tarde pra ti também. Boa tarde, Rafael Gomes.
11: Fala, Alexandre, boa tarde.
8: Tudo bem contigo?
11: 100%.
8: Coisa
9: amarelinha. A única pessoa que faz um amigão em 3 dias é criança.
8: Isso.
9: Ela olha pro outro e fala, ele é meu amigo. É
10: 3 dias?
8: Ontem nós fizemos um amiguinho aqui em 10 minutos.
9: Sim.
8: O Pietro, filhinho do nosso colega que estava de aniversário, a gente veio nos visitar.
9: E beijinho pro Matias Costa, de 7 aninhos, olha que aí. É de Floripa, ouve a gente todo dia.
8: As crianças
10: adoram o Wesley! As inesperadas adoram o Wesley!
9: Eu acho que não, cara. Eu não sei. Eu acho que não.
11: Beijinho pra Isabela. Oh. A Isabela nos encontrou, eu e o Léo, ontem também aqui na saída na Rua 01.
9: Ah, beijinho pra Isabela, Matias, o fã do Maionese.
8: Aí.
9: Muito obrigado.
8: Boa tarde, Maionese.
9: Boa tarde, Alexandre. Que dia bom hoje, né?
8: Dia bom.
9: Dia de jogo de futebol.
8: Dia de uma energia muito boa rolando.
11: Ah, hoje. Como é que tá esse jogo pra ti, Rodaica?
13: Qual?
10: Não, não faz assim, Rodaica.
13: Não, de
8: espetacular,
13: verdade.
8: Espetacular. Parabéns, Rodaica.
13: Deus, eu não sabia. Mais... Só podem me informar? É do Inter?
11: É Grenal.
8: É mais ou menos.
13: Ah, é
8: do Inter e do Grêmio.
13: Sabendo um tempo atrás que ia ter Grenal, eu só não tinha.
8: Copa do Brasil.
9: Só vale uma vaga na semifinal da Copa do Brasil.
13: Beijo, um bom final a todos.
8: Isso.
12: Mas a Rodaica se sente como a maioria da audiência em Santa Catarina também, porque por mais que tenha gremista e colorado em Santa Catarina, a maioria tá assim, quê?
8: Exato.
11: Porém, a cidade tá diferente.
13: Eu não percebi
12: Eu sei,
13: nada,
12: Porto Alegre, Rio Grande do Sul é uma loucura. Eu posso dizer, um cara que mora 6 anos e meio aqui já, o cara afastado dessa doença da dupla Grenal, o cara vive um pouquinho melhor, cara.
8: É verdade, Porazinho, mas tem uma coisa também que
12: É legal também, né?
8: O jogo de hoje, ele é importante, porque ele...
12: Vai definir quem cai.
8: Não vai definir quem cai, porque é outra competição. Sim. Não é isso.
12: Não, quem passar no Grenal não cai. Quem passar nessa fase da Copa do Brasil não cai. Mas eu vou deixar tu falar, desculpa.
8: Obrigado, Porazinho. Eu queria dizer exatamente isso. Porque os dois times estão num momento tenebroso. Tanto o Inter quanto o Grêmio. Então, o cara que ganha, o time que ganha estas duas partidas, o cara que passa, o time que passa para a próxima fase, para a semifinal da Copa do Brasil, é o campeonato brasileiro do ano desse time.
10: Sem dúvida.
8: É o campeão. Derrubou o rival no Grenal que manda para a semifinal. É o campeão, é o título de 2026.
13: E se empatar?
8: Não tem como empatar.
10: Tem o jogo de volta, né?
8: Tem o jogo de volta e se empata, tem pênalti. Não tem como empatar. Um tem que passar.
10: São dois jogos de volta. É um na casa do Inter e um na casa do Grêmio.
13: Esse é o primeiro.
10: Outra quinta-feira.
13: Estamos no primeiro ainda.
8: Primeiro é hoje. É isso aí. Vamos dar aqui nos destaques aí do Pretinho Básico, meu irmão. Como é que é da pena? Tudo bem?
9: Tô com a equipe já na rua agitando a volta.
8: Aliás, uma programação especial hoje aqui na Atlântida, desde cedinho, com a nossa reportagem colorada dentro do Beira-Rio, no entorno do Beira-Rio, transmitindo de lá. Estaremos logo mais às 6 da tarde também com a nossa equipe de colorados direto do Beira-Rio no pré-jogo, no pré-grenal desta noite. A partir das 8 da noite a bola rola. O que é agora? 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Hoje é o Dia Mundial da Limpeza
14: urbana. Olha, por que, que Porto Alegre não está participando do Dia Mundial da Limpeza Urbana?
10: Tá feia a coisa.
14: Hoje também, aliás, um abraço.
13: E não dá nem pra dizer que comemora em outro dia, né?
14: Não dá.

0: Um abraço e o nosso muito obrigado aos funcionários da limpeza urbana em Porto Alegre, a galera que recolhe o lixo,
1: até
0: a galera que varre
1: tá
0: a rua.
1: A gente tá falando da população que joga, não da que recolhe,
0: sim,
1: né?
0: Exatamente.
1: A que recolhe tá de parabéns todos os dias.
2: Eles tentam. Cortar grama também, não é limpeza urbana?
0: Não, aí não é manutenção.
2: Ah, bom, eu só queria mandar um beijo pra eles que cortaram a grama domingo, 8 da manhã na minha janela. Muito obrigado.
3: Domingo, 8 da manhã.
0: Mas tu tem certeza que é um serviço público ou não é no privado?
3: Não era teu vizinho?
0: Era público mesmo.
3: Tá. Mas eu tenho um vizinho te recebendo.
0: Muito, também é legal. Hoje também é dia do corretor de imóveis.
1: Olha isso.
0: Um abraço a você, corretor de imóveis. E hoje também é dia do psicólogo.
3: Aí, ó, Rafinha.
2: Doutor Renato, psicóloga. Um beijo.
4: Doutora Andréia, né?
3: Nossa psicóloga Andréia, né?
4: Te ajudou bastante, né?
3: Ajudou, gente,
0: né? Os dois, né? Os dois foram lá e ela separou os dois.
4: Separou.
3: Continua me ajudando.
4: Né? A vida andou, porque... né, Fete? Filhos
3: psicólogo
4: novos.
3: Psicólogo te oferece caminhos, né?
5: Exato. Filhos novos, tu tinha outro
3: filho. Filhos novos?
4: Não, fora, tinha dois, né? Teve a Alice e eu tive minha primeira filha,
3: tá,
4: né?
3: Certo. É.
0: Vai ter mais um?
4: Amor da vida. Se chegar alguém aí, eu não sei, né? É. Ia ser do caralho bater na
1: chegar... Ah, se tu...
4: Imagina, Rodaico, o cara não sabe. Imagina.
1: Pode acontecer.
4: Oi, 27 eu sou...
3: anos.
4: É meu pai.
1: Pode acontecer.
2: Velório de nego velho?
5: Eu tenho 25.
4: Ah, que merda.
0: É, agora nos destaques do Pretinho, a gente engata no Petinho Básico. Petinho Básico é uma galera hoje. É a Nina. A Nina é uma beagle de 9 meses. Tá beagle, ali deitadinha.
3: Beagle.
0: Tem também o Chicão, que é um cavalo crioulo de 9 anos.
3: O Chicão é bonito, hein?
0: E a bicicleta, que é uma égua de 15 aninhos. Mistura de quarto de milha com crioulo.
2: Montaram na bicicleta.
0: Que legal. Ah, e está prenha a bicicleta.
2: Montaram na bicicleta, então.
0: Montaram na bicicleta, vai dar uma bicicletinha.
5: Vai ter um triciclo.
0: Muito bem. Dos tutores Alisson Henrique Henrique e Ana Paula Vivian.
3: Que legal.
0: Tá, legal, bacana. 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
5: O Chicão mandou ver, o Chicão.
0: Chicão acavalou.
2: Ah, Lance Armstrong, né?
0: Nossa ouvinte aniversariante é a Lucélia. A Lucélia Borges é bióloga, trabalha com aquicultura. Aquicultura. O que seria aquicultura?
5: O cultivo controlado de organismos aquáticos.
3: Isso, tipo... Interessante. É, exatamente.
0: Organismos aquáticos.
3: É, pode ser ostra, pode ser camarão.
5: Qualquer coisa.
0: Qualquer organismo aquático. Pinguim. Peixe. O próprio peixe é um organismo aquático.
4: Porém, prefere camarão, né?
3: Eu prefiro, plantas adoro camarãozinho, claro. Tô na terra do camarão aqui.
0: Eu também, flor e camarão, cara, adoro, é uma delícia. Eu cultivo, inclusive, florzinhas.
4: E o camarão, flor?
0: Eu tenho uma orquídea que eu não sei se vocês já viram isso.
4: Não, não vi.
3: Aquela orquídea pega, camarão?
0: Tu pega uma orquídea e tu acopla esta orquídea no tronco de uma árvore.
5: Ah, pau.
0: No pau da árvore ali.
4: Ah,
0: e aí
4: já vi isso.
0: A orquídea ela vai se criar ali e agora tem uma que vai florescer na primavera.
2: Oh, que lindo. Olha
0: só, coisa mais linda. Boa.
5: Qual
0: coisa
5: é a cor do botão?
0: É rosinha.
2: Bah, é difícil, né, cara?
0: Que é o mais
3: botão
0: lindo.
3: Rosa é raro, né?
2: Raro, né?
3: É muito legal. Não, mas e negócio da orquídea, né? Agora falando bem sério.
4: Claro, porra, vamos te ouvir.
3: A orquídea, muitas vezes, o pessoal que não entende, né, Fetter, bota a orquídea fora depois que ela para de florescer.
0: Exato, não bota.
3: Mas aquele organismo, ele é vivo, vai ele voltar. Fica, ele vai voltar. É, e é tão bonito quando ela volta.
0: É verdade, ela volta afinzona.
3: É, ela volta muito.
4: Porã das nossa, orquídeas é novidade.
0: O porã das orquídeas é novidade. A nossa ouvinte, Lucélia Borges, está fazendo 49 anos e ela é de Rio Grande.
3: Olha aí.
0: Parabéns, Lucélia. Parabéns. Saúde e prosperidade. Aniversariantes famosos, começando com o Aaron Paul. Aaron Paul é ator, tá fazendo 47.
3: Pink. Breaking Bad.
2: O Pink de Breaking Bad.
3: É, o Jesse. O Jesse.
2: Jesse Pink.
0: O artista Eduardo Cobra tá fazendo 51 anos hoje, o Cobra.
3: Espetacular.
0: Pá, tem coisa desse cara aí pelo mundo inteiro.
1: Pelo mundo inteiro,
2: Tem Porto Alegre, né? No quarto distrito ali, tem até a imagem ali do Paixão Cortes.
0: É mesmo? É dele?
2: É, tá na tela ali, meu irmão.
0: Ah, eu não tinha visto a tela, desculpa.
2: Tá na tela aí, Eduardo Cobra, um dos artistas mais famosos do país.
0: Bacana, bacana. KG Lisboa!
3: Olha aí!
0: Ex-integrante do Pretinho Básico, lenda do rádio, fazendo 62 anos hoje, o Cajirina. Parabéns, KG. Saúde e vida longa, parceiro.
3: Lindão.
0: Gerard Berger.

0: ex-piloto de Fórmula 1, fazendo 67 anos hoje.
1: Corrida, né?
2: Melhor amigo do Senna.
3: Tu vê como a corrida, né, Rafinha?
1: É, né? Tu vê, né, Porã?
3: Eu acho que o surf que faz melhor rápido, do que a corrida, né, pra saúde. Não,
1: ele é só passar protetor.
2: Mas ele é milionário.
3: É, muito.
1: Mas a vida não é só dinheiro. É,
3: ele sim, era amigão do Senna, né, cara?
2: Melhor amigo do Senna.
1: Melhor amigo do Senna.
0: E por último, Sandra de Sá.
1: Aê!
3: Legal. Ela é maravilhosa.
0: Maravilhosa, olhos coloridos. Joga fora no lixo.
3: Joga fora do lixo. Sabe que tem uma versão de Vale Tudo original, aquela
0: vale,
3: que ficou conhecida com o Tim Maia?
0: Vale
3: é com,
0: tudo.
3: É com o Tim Maia e com a Sandra Sá, ah, num disco da Sandra Sá.
0: E eles têm o mesmo timbre vocal, ele
3: cara,
0: e ela.
3: Cara, é,
0: né,
3: espetacular os dois cantando
0: impressionante
3: juntos.
0: Impressionante mesmo. Sandra de Sá, cantora, coisa nossa, fazendo 71 anos a Sandra Sá hoje.
2: O Cazuza era o divulgador dela.
0: Ah, é?
2: Que andava com ela, inclusive... Ele era padrinho do filho dela.
0: Interessante.
3: Olha aí.
0: Informação.
3: Legal demais.
0: 1h20, caminhoneiro é abordado por policiais após ser confundido com criança em Santa Catarina.
1: Porra, mano.
0: É, ah, mas é muito novo.
4: Não é muito novo, aí que tá. Ele tem 20 anos.
0: Ah, é muito novo,
1: é
0: porra.
1: Muito novo,
4: é
1: novo.
4: Tá, mas é que ele tem cara de 10.
2: Não, isso é velho, tem cara de 12.
4: É. Esse aí é o Gabriel, ele é morador de Mafra, em Santa Catarina, e ele compartilha nas redes sociais da sua vida como caminhoneiro, porque ele tem 1,60m, ele tem um biotipo franzino, não tem barba, e tem um rosto de que parece criança. Então toda vez que ele é parado numa blitz ou por policiais, etc., tá virando notícia. Por quê? Os policiais param ele ali de maneira, não de maneira ostensiva, mas de maneira incisiva, porque acham que é uma criança. Sim. Que tá oferecendo perigo dirigindo um caminhão. Só que, na verdade, o Gabriel já foi parado várias vezes precisando provar que é maior de idade, precisando provar que os seus documentos são verdadeiros. Poxa, que mesmo o documento com a foto do Gabriel parece falso.
0: Uhum.
4: Então o Gabriel tá viralizando nas redes sociais aí, porque ele precisa provar, moleque, que cara, é um caminhoneiro.
2: Pô, mas 20 aninhos já pilotar o caminhão.
1: Pois
2: tem que ser,
1: é,
2: bom,
1: né,
2: de braço.
1: Tem que ser bom de braço, exatamente.
3: É verdade.
1: Mesmo aos 20 anos é pouco tempo de experiência.
2: Pra poder
1: dois aninhos pra pilotar um caminhão?
2: Dois oficialmente.
1: Não, oficialmente, é, claro.
3: Certamente pilotava com 12.
1: O legal é começar a dirigir com 12.
0: Nos Estados Unidos, pra tu comprar bebida alcoólica, tu tem que ter 18 anos. Tem que ter 18 anos. E aí, quando a pessoa fica na dúvida, ah, tu tem 18 anos, tu tem que mostrar a...
1: É 21
0: anos.
1: Eu ia te dizer
0: tu
1: isso.
0: Tem que mostrar a identidade. Ah, eu fico tão feliz quando me pede a identidade.
1: Não, mete essa.
4: Não,
1: mete essa aí.
4: Para.
1: Não, mete essa aí.
0: Tô falando sério.
4: Que tipo de mentiroso?
0: Tô falando sério.
1: 21. Não, tu parece mais jovem, mas 21
0: pedem
1: é um
0: a identidade. Exagero. Posso ver a identidade? Com todo prazer. E ainda digo, you made my day.
2: Ah, ô, meu, na moral, não, tu não, não, na cara.
1: Tu merece um amarelo,
2: não,
1: não, só um pouquinho.
4: Sem barba branca, para.
2: Só esse programa tem 20 anos.
4: É.
2: Já fez 1 milhão de programas.
0: Não. Você sabe quem eu sou.
2: Não fode, olha a cara da Rodeca Brava contigo, né?
1: Tu tá comprando uma caixa de uísque, mas tu tá contrabandeando.
0: Tá tudo certo. Não, vocês não precisam acreditar, tá tudo.
1: You made my day.
2: Se no juiz eu acreditava, que é pra ver como é que tá. Você ultrapassou a cotinha, $200.
0: Pesquisa lista hábitos e comportamentos. Comportamentos que mais irritam passageiros em aviões.
4: E a YouGov analisou mundialmente...
0: Quem?
4: A YouGov, a plataforma, o comportamento de passageiros em aviões e listou o que mais incomoda os passageiros que os outros passageiros fazem durante a viagem.
2: Rafinha, eu vou. Vou incomoda ele.
4: Como o Rafinha, é o fato de voar, né?
2: Isso,
4: é o fato de estar no ar. Vai, muito 42% afirma que a etiqueta de voo piorou de 5 anos pra cá.
0: Pá, completa. Sabe por quê? Porque a chinelagem tomou conta. A chinelagem tomou conta. E eu não tô falando de Brasil. Eu tô falando do mundo inteiro. As pessoas perderam o parâmetro da educação e das boas práticas sociais. Essa é a real.
4: Tem 8% que diz que são as companhias aéreas que também sucatearam e pioraram o serviço.
0: Também.
2: A bala de gelatina é foda. O cara
4: e
2: tá
4: outro 8% que diz... esse é o geral, tá? Que diz que os influenciadores pioraram. Porque os influenciadores, eles divulgam na rede social. Ah, olha o que dá pra fazer no voo tal.
3: Ficam dentro
4: aí
3: do
4: voo
3: filmando.
4: Aí todo mundo faz. Aí vem um influenciador e filma tal coisa. Ah, olha só essa curiosidade. Aí todo mundo faz. E aí eles listaram os maus hábitos de dentro do avião. Primeiro...
3: Antes de tu listar, Gomes, tem uma outra coisa que é uma várzea, né? Que as companhias aéreas também começaram com esse negócio do assento aleatório.

0: trabalho. No assento, tu tem que comprar o teu assento, além da passagem, tem que comprar. Tu,
1: ah,
0: tem, tu, não, né? Tu tem que ir ali, não, eu não quero. Antes tu ia lá, escolhia teu assento. Uh-huh. Não, aqui tá desocupado, eu vou lá. Não, agora tu é assento aleatório ou tu compra.
1: Isso.
0: Isso é uma várzea, cara.
1: É uma várzea, uma várzea.
0: Porra.
1: E aí, sabe o que é o pior? Tu não tem o que fazer. Porque não tu tem que viajar e a regra da companhia é privada, tu tem que aceitar ou não viaja.
2: Exatamente. 27%, a maior reclamação é o excesso de barulho. Que é a coisa mais irritante, desde pessoas que ficam falando em voz alta durante toda a viagem, até quem assiste vídeo, música e filme sem fone.
1: E pior do que isso, agora alguns voos têm Wi-Fi, né? Eles vendem o Wi-Fi.
2: Isso.
1: Esses dias, cara, voltando, enfim, não importa de onde, tinha um cara falando ao telefone, no WhatsApp. Falando no telefone, dentro do avião. Cara, inacreditável, né?
3: E não era discretamente.
1: Inacreditável.
3: E não era baixinho que ele tava falando.
1: Não, ele tava falando, não importa se baixinho ou não. Ele
4: tá
1: falando.
4: Muito próximo,
1: não,
4: né?
1: Pode, cara? Né, cara? Aí tipo assim, imagina se todo mundo que compra o Wi-Fi resolve falar ao telefone durante o voo.
3: Ah, não, aí vira ônibus.
1: Porra.
5: Mas em termos de volume é igual tu conversar com o passageiro do teu lado, né?
2: 21% diz que o principal problema é reclinar o assento de forma abrupta ou excessiva.
4: Nem reclina
5: quem
4: direito.
5: Quem dera que reclinasse excessivamente. Aham. Na real, ele reclina meio dedo, né?
2: Exato. Que o ideal é, na classe econômica, antes de tu reclinar, tu olhar pra trás. Ou
1: pra
2: avisar
1: ver se tem
2: a
1: gente, vai ter gente.
2: Não, avisar a pessoa, conferir se a pessoa não tá com o computador aberto, se não tem nada ali.
1: Ou um copo na mesinha.
2: Ou a criança no colo, etc. Né? Outra coisa que incomoda muitos passageiros é ficar descalço ou tirar os sapatos.
3: Aí, Rafinha.
4: Bem... Ah, eu fico.
0: Ah, não, viagem longa não tem como.
1: Não,
0: cara.
1: Viagem longa não tem como.
5: Tá, mas daí é uma questão do chulé, né?
4: Não, mas daí eu não tenho, né? Mas
5: tem gente que tem e tira. Não.
1: A companhia te dá meias pra tu calçar.
5: Quando isso aí é só quando é voo longo.
1: Internacional.
5: A questão é que já me aconteceu de entrar num avião, sentar e não a pessoa do meu lado, mas... tinha uma no meio e a da ponta
4: tirar.
5: Tinha chulé.
1: É, brabo.
5: Um chulé que levantava brabo. Fortemente,
1: chulé é
5: entendeu?
1: Curto não dá
5: e
1: pra tirar.
5: E é extremamente constrangedor, porque o que tu faz ali? Tu diz pra pessoa, bah, amigo, tu tem chulé? Ruim,
1: eu
5: né?
1: faço. Ô, meu, tá eu fedendo essa parada
5: tem,
1: aí.
5: Eu não tenho, eu não consigo.
3: Não tem janela.
0: Ah, tem que dizer tem pro janela. Mano, né?
1: Tem que dizer. Assim, ô, truta, tá fedendo aí.
0: Desculpa,
1: respeita nós, truta.
3: Sempre é a pessoa de...
4: Tem a asa também, né?
5: Tem
4: do teu lado com
1: outra coisa que dá. Vamos complicado. Combinar, outra coisa que não dá. Não dá pra pegar voo de camisa regata.
4: Não dá, tem razão.
1: Eu não tenho que ficar vendo o teu sovaco cabeludo.
3: Eu acho que não tem que usar regata. Só em casa.
0: Eu sou totalmente contra
3: regata. É que a gente quer gordo, né?
4: Por... Na praia é bom.
3: Os gordos, não, aí não sem camisa.
0: Ah, regata é desagradável de qualquer forma.
3: Tá bem. E o carpinho
5: não,
3: é o que mais fede.
5: Não terminou a lista ainda, né?
3: O que mais
5: não,
3: fede não, é o carpinho.
5: Eu gostaria de ouvir todos os problemas.
2: Outro problema muito forte é o dos odores, como a Rodaica falou do chulé. Mas é qualquer odor, é desde o perfume da pessoa que se perfumou muito e tá do teu lado. É desde a comida, porque a pessoa... trouxe um salgadinho
5: um ovo cozido.
4: Mas esses dias um avião teve que não decolou, teve que aterrissar antes, porque a mina levou uns ovos cozidos. E abriu e aí fudeu.
5: E o ovo cozido é um negócio violento, porque ele faz um cheiro muito forte mesmo.
2: É só tirar a casca.
5: Eu carrego ovo cozido sem casca.
4: E tu abre
5: e eu abro só dentro do meu carro, se eu estiver me deslocando. E aquele fica um cheiro. É, e tipo assim, eu fiz o ovo um pouco antes de sair de casa. Não é que ele esteja estragado nem nada. Mas tem um cheiro que fica ali, que é um troço que não
1: é o cheiro do ovo.
5: É o cheiro do ovo.
3: Segredo é andar com o pote de conserva, Rodaica. Aí não fica cheiro.
5: Ai, não, mas eu tenho nojinho.
3: De vinagre.
5: Não, não.
3: Tu cozinha água, vinagre, pimenta, alho.
1: E pra pegar dedinho da unha do
3: cravadinha, ovo, conhaque, festa.
1: Nossa senhora. Que mais, Gomes?
2: E aí, pra finalizar, uma das grandes brigas e incômodos dos aviões é o apoio de braço. Afinal...
5: Sim. É pra quem que é
1: pros dois,
5: aí?
1: Né?
2: Há um número...
3: Há um número menor de
2: apoio de braço pra um número ímpar de pessoas. São quatro apoios de braço, né? É isso?
1: Não, três. Dois.
5: Não, na real são três só. Quer dizer... É os das pontas, só que o da ponta é quem tá na janela. E daí tem os dois do meio, onde vai estar sentado.
3: O do meio, em tese, são não tem três apoio.
1: O do meio é o ferrado,
3: o do meio
1: é
3: que se ferra, porque
2: aí
3: o
2: que tá. Eu... Aí, essa abriu uma terceira enquete que deu polêmica também na confusão. Porque todo mundo concorda que o do meio é o pior lugar. Sim. Né?
5: É.
2: O da janela é um lugar bom pra alguns, o do corredor é bom pra alguns, o do meio é ruim pra todo mundo.
1: Isso.
2: É. Tá? E aí, tem pessoas que dizem que já que a pessoa tá ferrada no lugar do meio, os dois apoios do braço são dela, o direito negativo. E o esquerdo.
1: Negativo.
5: Mas é que eu acho que em termos de espaço, quem tá na janela também fica ali sem. Eu acho que o único que tem uma vantagem de botar o bracinho um pouco pra fora é o corredor. Ah, ela também tá presa.
2: Aí tu toma o carrinho no braço ali, ó. Pá.
3: Já tomei ela no joelho. Pô,
0: também tomei no joelho, é ruim.
5: Ah, tomei no joelho. A questão é que nós, como consumidores, a gente é muito passivo, né?
1: É.
5: Porque o que mudou a questão de espaço e de conforto das aeronaves ao longo da história. E assim, hoje em dia é inacreditável imaginar que eles têm coragem de vender uma passagem tão cara por um espacinho mínimo. Gente,
0: ainda
5: eu tenho 1,72m, o meu joelho bate. Eu tenho 1,72m. E o joelho bate ali. Tem gente que não consegue voar só porque tem a perna longa.
3: Eu já fiz o voo Porto Alegre e Floripa. O ônibus Leito Cama é muito melhor.
5: É, qualquer ônibus.
1: Toda vida.
4: Tá, mas aí tu andou 45 minutos. Tu imagina o cara andar 10 horas num avião assim.
0: Eu preferia apertado no avião, desculpa.
4: Claro.
0: Não. 40 minutos, chegar em 40 minutos.
1: Não, mas a questão não é o tempo, a questão é o conforto.
5: É a cara de pau, porque eles vão diminuindo, eles vão deixando. Agora, eu não sei se vocês já viram um projeto.
2: Pra andar de pé?
5: Tem o de andar em pé tem um outro onde eles aproveitam para colocar uma poltrona entre as duas na parte mais alta. Então tu elimina o bagageiro, que já é uma coisa que daqui a pouco nós não vamos mais ter direito de carregar nada nem de mão. E ali onde é o bagageiro, a aeronave fica um pouco mais comprida, eles dão uma alterada no chão, né? E eles encaixam uma terceira poltrona entre duas. Então tem duas aqui e fica uma terceira aqui em cima. Como se fosse um biliche.
1: Certo.
3: Não, terrível.
1: Pra botar mais gente dentro do voo.
5: E aí encaixa mais gente ali no voo, entendeu?
0: Mas eu achei muito legal que a Rodaica falou sobre essa coisa do consumidor passivo, né? Porque tem um órgão de defesa do consumidor, né? Que é o Procon. Claro que as companhias, né? Muitas são estrangeiras e tal. Mas falando sobre isso de uma maneira mais ampla. Ontem eu fui ao supermercado, cara. Os preços das coisas, eles aumentam e as embalagens diminuem.
5: Impressionante.
0: Vão diminuindo. Uhum. E aí o produto que antes era uma coisa, agora ele é outra, ele é um misturado.
1: Isso.
0: Então, assim, os produtos de verdade, eles vão ficando cada vez mais para menos pessoas, entendeu?
1: Exatamente.
0: Para menos pessoas, mais caros e tal. Cara, é inviável tu pagar uma barra de chocolate 60%, R$20, com 85 gramas. Cara, desculpa, aí tu vai comprar lá um refrigerante que a garrafinha era 290 ml, agora é 250 ml.
5: E o preço é mais alto.
0: E a preço é mais alto, cara.
5: Não, é um absurdo.
0: Então assim, a gente fica meio sem defesa mesmo, né?
5: Mas
0: mais que exista um órgão de defesa do consumidor que atua muito, né? Mas enfim.
1: Sim. É verdade.
0: É complicado.
3: Eu tenho a paraquedas da sociedade. Sem contar que a comida que eles dão é péssima, meu irmão.
1: Que comida?
5: Ah, nem dão.
3: Não, tem um negócio.
4: Um biscoito e
3: água. Vou dizer mais, a balinha de aviãozinho de gelatina é terrível.
1: Terrível, cara, terrível.
3: E o refrizinho, eles botam a pedreira de gelo, parece um sal de fruta quando bate.
1: Mas isso aí é por parte da companhia. E tem uma outra coisa que é por parte do passageiro, do usuário, que é muito estressante. Que é a falta de educação. Quando tu entra com a tua bagagem de mão no avião, tu vai lá, qual é a tua poltrona? 9C. Tu vai com a tua malinha até o corredor, no corredor até a poltrona 9. E aí, na fileira 9, o que tu faz? Tu bota a tua malinha ali na fileira 9, porque tu tá sentado na fileira 9. O que a malandragem faz? A malandragem entra no avião. E já no primeiro lugar vazio, assim, na poltrona, na fila 2, já bota a malinha ali. Aí complica a vida do cara que comprou a fileira 2, porque o cara não vai ter onde botar a mala dele.
5: É que, infelizmente, o avião oferece menos espaço do que ele vende.
1: É que, e, inevitavelmente, também,
5: eles vão pedir na hora do embarque para as pessoas, de uma forma...
3: Despachar,
5: porque não tem espaço. Daí, sabe o que acontece? O cara foi lá, comprou a passagem dele, aí comprou o assento onde ele vai sentar. Aí não despachou uma bala grande, e para despachar uma grande, tu tem que pagar por fora.
1: Isso.
5: Então ele soca as coisas dele numa pequenininha.
1: Isso.
5: E aí ele fica indignado, que além disso tudo, ele entra no avião e não tem mais espaço. Então o que que ele faz? O jeitinho brasileiro. Ele entrou e sai socando aonde tiver espaço, porque ele pagou.
1: E também tem as pessoas que... Porque tu tem o direito de levar uma mala de mão.
3: Uma mochila.
1: E uma mochila ou uma bolsa.
5: Que caiba embaixo.

0: caiba embaixo do assento da frente. O que que as pessoas falam? Cara, esses... Enfim, a pessoa entrou com o casal, duas crianças, cada um, né, quatro malas, quatro malinhas, cara, e umas 20 sacolas que compraram no free shop. Cara, vai à vontade de tu levantar e dizer, tá, eu larguei. Larguei, vamos embora, não dá. Cara, não dá, não dá. A falta de educação é igual a chinelagem, toma conta. A chinelagem toma conta.
1: Mas tu falou de entrar com a mala.
0: E não tô falando de ter grana ou não ter grana.
2: É comportamento.
0: É comportamento chinelagem.
3: É que eu acho que o consumidor, ele vai se sentindo tão explorado.
2: Exato, é isso aí.
3: Ao longo do tempo.
1: É que é caro demais.
3: E aí, essa desforra dele no comportamento dentro do Meronave, ela não é necessariamente contra o teu colega passageiro, é contra a empresa. Para quem tu tá pagando um caminhão de dinheiro para fazer um voo e não tem direito a nada, entendeu?
1: E sem contar que cada um pagou um valor da passagem.
3: Ah, tem tudo isso.
2: Tem gente que programa um ano inteiro para realizar um sonho.
3: Eu também tem tudo isso.
2: Daí o cara chega lá e começa a ficar frustrado já dentro do avião.
3: Porque parece que tu tá fazendo um favor, entendeu? Exato, tu não tem direito algum. Até, inclusive, se chegar alguém e disser, tu vai ter que levantar porque
2: tu tem que levantar.
3: Foi vendida, tu tem que levantar pianinho ainda pra não ser preso.
0: Mas aí eu quero abrir uma outra, uma conversa paralela essa do avião e do comportamento das pessoas indignadas com o comportamento das outras pessoas e também com, enfim, um modo de operar da companhia. O que que tá acontecendo em Porto Alegre? E se vocês prestarem atenção, vocês vão me dar razão. Os motocas, de quem a gente tanto fala aqui, com tanto respeito, tanto carinho, os motocas, e não são todos, são alguns, estão dando uma comidinha no trânsito em cima da calçada. Tipo assim, parou a Ipiranga toda. O que o motoca faz ao invés de ir pelo corredor, que também já é uma ruim, ele sobe na calçada. Ah, parou a Lucas! Em vez de pelo, o cara come pela calçada. Aí quando vai o primeiro, vai o segundo, o terceiro, o quarto, o quinto, o sexto, o sétimo e o oitavo. E aí eu, idiota...
3: É igual o acostamento da freeway.
0: Eu, idiota, parado ali no meu carro, pensando, cara, eu vou pela calçada também. Porque liberou pra todo mundo, entendeu?
4: Tem que avisar o pessoal.
0: Mas não vai dar por enquanto, porque a partir do momento que o primeiro se indignar e disser eu vou também, o resto, a manada passa toda.
3: Mas daí é o comportamento, é a impunidade, é a raiva acumulada,
0: é uma série
3: de coisas que vão fazendo com que a nossa sociedade se sinta cada vez mais sobrecarregada de regras e entregas e pouco ganho das coisas. Porque tu paga imposto, né? É tudo muito caro.
0: A indústria
3: da
0: multa. Porque
3: o certo deveria que tu realmente tivesse espaço, que o trânsito fosse mais organizado, mas é uma soma de muitos fatores.
0: Verdade.
3: E isso virou cultural, infelizmente.
0: É muito desmotivante.
3: E aí, quando uma pessoa tenta fazer diferente ou melhor, ela se sente idiota. É. Né? Ela se sente passada para trás, porque tu não tem esse reconhecimento da gentileza. Então, é muito difícil. Eu vou te dizer que, assim, ó, eu entendo o quanto é ruim esse comportamento, essa falta de educação, mas, por outro lado, eu entendo a raiz do motivo da falta de educação.
0: Eu te entendo.
3: E aí tu fica nesse conflito, entendeu? Porque em algum momento tu vai ser aquela pessoa. Então, não dá para agir com hipocrisia também, dizer que, eu sou um santo no trânsito.
0: Verdade.
3: E errado é quem faz errado. A gente, às vezes, também
2: A gente acaba sendo mais egoísta em função de tanta coisa externa.
0: Exato.
2: Azar, porque ninguém me ajuda com nada.
3: Eu encho a minha boca pra dizer que é uma coisa comportamental e cultural, porque eu já tive a experiência de, por 7 anos, dirigir fora do Brasil.
2: E aí tu anda de outro jeito.
3: De outro jeito.
2: Claro.
3: Porque tu anda exatamente como todas as pessoas. Daí tu vai dizer assim, é porque aquelas pessoas são melhores ou não. Não é por isso. É porque é cultural na raiz.
2: É isso mesmo.
3: E porque também não tem impunidade. Porque se tu não fizer daquele jeito, a coisa é tão organizada que tu vai destoar e rapidamente tu vai ser autuado por aquilo. Aqui destoa quem faz certo.
0: Exatamente.
3: Então é difícil tu controlar uma população em manada que resolve agir errado, entendeu?
2: Às vezes não precisa ir longe. Tu passou Novo Hamburgo, já tem outro comportamento.
3: Já é outro comportamento.
2: Aqui na nossa geografia.
3: E tu já vê até na estrada o comportamento das pessoas
2: em
3: manter o lugar
2: educação,
3: limpo.
2: Faixa de segurança,
3: cultural. É tudo cultural. E os nossos filhos, enquanto pequenos, no banco de trás, assistem este comportamento.
0: E vão repetir pelo exemplo.
3: E replicam.
0: É isso aí.
2: Que merda!
0: Vamos em frente! Coisa linda! Vamos em frente! Idoso pega 3 mil reais de carteira encontrada no chão e a ação vira caso de polícia aqui em Santa Catarina.
5: Porque igual a gente falou...

0: vergonha, cara. Chega na casa do senhorzinho, então
1: o senhorzinho agora vai ser
2: 3 mil aí.
1: Vai ser processado.
3: E de novo, né? Falando da cultura, né? É e falando de novo nos Estados Unidos. Cara, algumas vezes, as pessoas das nossas relações, a própria Rodaica, perdeu bolsa, perdeu carteira, telefone. E, cara, tu voltava no lugar, multidão em volta da bolsa, e a bolsa tava lá. A carteira tava lá, o telefone
4: isso
3: tava lá, no mesmo lugar.
4: Também. Isso agora, impacta. Eu só quero fazer um parênteses, que bom se a gente conseguisse também, além desse senhor que... Porque, querendo ou não, tem aquele ditado que diz que o achado não é roubado, mas eu não concordo com o que ele fez,
3: também
4: tá?
3: Também não, alguém
4: agora,
3: perdeu, né?
4: Agora, tem uma coisa que acontece muito também, que eles não resolvem com essa rapidez, que é tu tá parado ali, com a tua carteira na mão, e passam correndo e carrega a tua carteira.
1: E essa aí eu nunca vi
4: de volta.
1: E tem
4: a câmera tá ali, tu também foi roubado, e a solução do crime não aparece, não, né? Muito menos o teu dinheiro de volta. Não, o que eu vejo de gente perder o celular naquela boca abertice, de estar com o telefone na mão, e o cara passa de bicicleta e te arranca.
3: Às vezes de moto.
4: Né?
3: É,
4: mas
3: não é
4: daí
3: fácil.
4: O senhorzinho ali.
0: Japão coitado, é seguro também.
4: Se ele tivesse correndo e
3: Japão
4: arrancado
3: é
4: da mão.
0: Tu deixa o notebook na rua do Japão, tu volta a passar o antivírus pra ti. O Japão é um lugar muito
2: claro, né? Já atualizaram o sistema, né?
0: Atualizaram, já botaram mais
2: o sistema, botaram o antivírus.
0: Isso aí, ó. Instalaram
2: baixaram um streaming premium pra
0: gente. Um Jazzler, um SoundForge tópico, todos os plugins. Isso aí.
3: 19 minutos para as duas foram os destaques do Pretinho aí desta edição do Pretinho Básico de 27 de agosto, primeira edição da tarde. Vamos dar uma girada na mesa aí, Rodaica.
4: Bom dia, Pretinhos, para Rodaica Ler. Eu sou a Camila Freitas, tenho 39 anos e sou de Erechim. Tenho dois filhos gêmeos adolescentes de 12 anos. Muita força.
1: Boa.
4: Muita força, Camila, vambora. Ouvindo o Pretinho do dia 13 sobre a professora, lembrei que tive uma história parecida e triste. Eu já estava casada há 14 anos e o meu marido sempre falava que queria uma terceira pessoa para esquentar a relação.
1: Ah, peraí, eles não se ajudam.
4: Ela estava casada há 14 anos e o cara dizia que sempre... Que eu dizer? Ficou tentando me convencer por quase um ano. Até que a tonta aqui aceitou.
3: Não é possível. Mas a coragem desse magrão é admirável. Né? Imagina, vamos pegar aleatoriamente aqui na mesa um exemplo. Rafinha, tu chega em casa na janta e larga essa na mesa pra tua mulher.
4: Não é na janta, é um ano em todas as jantas.
3: Em determinado momento foi a primeira vez. Foi. Na primeira vez, tu ia pegar tua trouxinha, tuas coisinhas e ia sair. Ela ia te mandar embora.
1: Ela não ia falar, ela só ia me olhar no semblante e vai embora.
5: E o cara ia dizer, não, tô brincando.
3: Tá brincando.
4: Mas daí tem que ver, assim, como é que a Camila se sentiu sobre isso.
3: Tá.
4: Né? Porque num determinado momento ela topou, mas claramente, porque ela diz a tonta que topou, ela cedeu.
3: Certo.
4: Uma coisa que ela não queria. Para minha surpresa, no dia seguinte, ele já tinha achado a moça.
1: Ah, não, mas é uma coincidência.
3: Mas isso, o nome disso é empenho.
1: Foco. Planejamento.
4: Bem rápido, né? Mas agora vem o pior. Sabe quem era a moça?
3: Quem?
4: A professora dos nossos filhos.
3: Não, é possível.
1: Ah, não, mas ele é um campeão.
3: Cara,
4: a professora dos gêmeos era a moça. Eu não sei o que dizer.
1: Que
4: tite. Só um
3: pouquinho. Ele já tinha falado com a professora?
4: Nós não sabemos, porque ela sabemos. Tá contando
1: que
4: a versão
1: dela, né?
4: O que tu acha?
1: Nesse escopo, ele já tinha a mina e a mina da professora.
0: O que tu acha,
5: Alexandre?
4: Mas vamos evoluir
3: com o
4: testemunho dela. Não, tu não é. Não, tu não é, tu te faz.
5: Alexandre, quem dava aula era ele.
4: Depois, quando eu descobri a senha do celular dele, eu vi que eles se conheceram na reunião de pais da escola.
3: Não é possível.
4: Eita, e já conversavam
1: já tinham saído.
4: Trocavam nudes há dois anos.
2: Dois anos de
1: A professora era da bagunça.
2: Quantos
1: também
2: anos tem as crianças mesmo?
1: 12.
4: Estão com 12.
5: Professora de educação sexual.
1: Desde os 10 aninhos por ano. As crianças, no caso, né?
5: Meu pai vai à reunião, pai do ano.
4: E a Camila continua.
3: Pai do ano.
4: Chorei muito e nem consegui continuar lendo as conversas.
1: Ah, isso é uma merda.
4: Hoje em dia, sabe o que tá acontecendo? Ele tá casado com ela.
3: Não!
4: Depois de ouvir o relato do ouvinte, eu fiquei pensativa.
0: Que bonito, né? Olha.
4: Será que os homens têm fetiche com professoras?
1: Não, acho que não.
2: Não necessariamente.
0: As do passado tinham bigode? Não, as

0: fase de agora até são show.
1: Legal. Beijos, pretinhos, adoro todos, mas o Léo foi um diamante achado pelo Midas do rádio. Olha,
2: é verdade. E acabou de dar esse bostaço aí.
1: Eu não sei nem o que te dizer, Camila.
3: Parabéns, Léo.
2: Camila, nós somos solidários. Somos solidários.
3: Não, bom, menos ele foi coerente, ele casou com a moça.
1: Não, mas, eu ia dizer isso. Né? Tudo bem, ele casou com a moça, mas assim, antes de casar com a moça, ele era casado com ela. Sim. E durante 2 anos ele trocou nudes. E não era qualquer moça, era a professora dos filhos com a qual a esposa dele também se relacionava. Ou seja, é uma traição tão gigante, tão feia, tão feia, que talvez a única coisa que tenha restado pra ele tentar se redimir e não conseguiu é ter casado com a mulher,
2: com a professora.
1: Que neste momento, se ela não sabia, tá sabendo agora de tudo isso, né? Porque a Camila Freitas fez questão de dizer fácil, o seu nome, exato. Que ela é mãe de gêmeos. Deve estar pensando a professora. Que merda, né? Qual será a próxima, né? Uhum. Em que momento eu tomarei esta guampa? Uhum. Será que é por agora? Demora um pouquinho mais?
3: Não, em reunião da escola só vai o pai, né, Rodak? Senão vai dar uma merda violenta, né?
1: Ah, não, olha, vou dizer um negócio, viu? É uma falta de respeito que não cabe.
3: É, né,
1: merece passar o resto da vida voando na poltrona do meio.
4: Muito, muito apertado.
1: Só de mochila. Tomando um solavanco de quem baixar o banco da frente.
0: Salve a professorinha.
1: E chulé dos dois lados. Que eu quero
0: sem apoiar os braços.
1: Sem apoiar os braços e chulé dos dois lados.
2: 14 para as duas. Gira a mesa, Porazinho, vai.
4: Aproveitando o assunto trazido pela Rodaica, eu trago uma piada.
3: De professora, imagina.
4: Não.
3: A professora.
4: Do jeito que o homem pensa.
1: Ah, olha aí, ó, vamos ver.
4: Um menino de 5 anos estava lá examinando seus testículos no banho, enquanto tomava banho.
1: Tava mexendo no tiquinho?
4: Isso, tava olhando
5: os ovinhos. Não, as bolinhas.
1: Ah, é uma delícia, mestre. Mexer as bolinhas.
4: Isso, mestre.
0: Eu mexo nas minhas, mestre.
4: E aí?
1: Eu gosto só das minhas.
4: Então ele estava lá, mestre, tomando seu banhinho, mexendo nas bolinhas, e aí pergunta pra mamãe: mamãe, mamãe, mamãe, essas bolinhas aqui, isso aqui é meu cérebro! E a mamãe responde: ainda não, meu filho, ainda não!
1: Logo será pior.
2: Ai, que loucura.
1: Que coisa, né? Mas daí... será que pensam mais ali com o que foi feito pra pensar, né?
3: Que
1: pena,
3: tem...
1: né? Quanto coisas desperdício, estão conectadas, né, Rafael? Quanto
3: é verdade. Né? O garotão aqui, se acha garanhão, chega pro mestre. Mestre, eu costumo fazer sexo 4 vezes por dia e com mulheres diferentes. Isso é normal?
1: Gaga, garoto, não se preocupe. Mestre, também igual a você?
3: Comedor, mestre?
1: Não, não! Mestre é mentiroso!
3: O Gilney Lima de Rosário.
2: Gilney! Grande Gilney! Expulsão do Gordo Léo. Féter, ontem você expulsou o Léo Oliveira e pediu para que quando ele voltasse, ele trouxesse café para todos. Não houve receio de que o café viesse com um cuspe extra?
3: Nunca vamos saber. Mas veio gelado, isso sim.
1: Nunca vamos saber.
2: Marcos Weber Diniz, de Blumenau, mandou pra gente que jamais faria isso.
0: Jamais faria isso.
2: Cuspe,
0: não.
3: Geladinho, sim.
2: O que que tu faria?
0: Não, nada. Não faria nada. Nada. Olha pra mim. Nada.
2: Nada. Eu tomei tranquilaço o café.
0: Ah, isso aí. Isso aí. Olha pra mim. Tava bom?
2: Tá bom, uma delícia.
0: Isso aí,
3: cappuccino. Dormiu bem?
0: Cappuccino.
3: Ah, então tá aí.
2: Não, não era cappuccino, era pretinho. Pretinho?
3: Não, não era cappuccino.
2: Pretinho, na xicrinha? Não. Pretinho, bem pretinho.
3: Cappuccino.
2: Ah, bem pretinho.
0: Era cappuccino. Cappuccino,
1: cappuccino. Cappuccino
2: é
1: coisa.
2: O...
3: só amanhã.
1: Deu problema aí?
2: Não, não, não. Nenhum problema. Só tô...
0: é que tem o pessoal.
2: Tentando dar uma olhada no meu próximo material aqui.
3: Leia um e-mail da audiência pra nós, Alexandre.
0: A audiência tá mandando um e-mail que quer vir o programa. Tu falou
2: que pode vir. Exatamente. Tem agora dois aqui. Vou lê-los. Posso ir acompanhar o Pretinho ao vivo?
3: Quando?
2: Calma. Ontem eu ouvi no Pretinho que tinha oportunidade de assistir o Pretinho aí no estúdio. Eu moro a 500 quilômetros de Porto Alegre. Vim para assistir ao Grenal, fico até domingo. Tem a possibilidade de eu ir na rádio ou hoje ou amanhã? Eu só queria conhecer e tirar uma foto com o Féter.
0: Amanhã.
2: Abraços, Juan Belling. Juan, amanhã, porque hoje o Pretinho das 6 vai tá meio desfigurado, porque a galera já vai estar no estádio, no Beira-Rio. Então vem amanhã no Daúma. Já conhece a Rodaica também.
1: Mas ele é colorado?
2: Não sei.
0: Acho que sim, se ele veio ver o jogo.
2: É, se ele
1: veio... Mas não tem o Grêmio jogando?
3: Tem, Rodaica. É uma boa observação. Esse é o ponto.
2: É, mas é que tem mais espaço.

0: Comandante. Pro torcedor colorado no Beira-Rio, porque pro gremista acho que são 2.000 pessoas,
1: 2.000
0: né?
1: Só, é.
0: 2.000 gremistas só.
2: Mas se ele
0: só.
2: Comprou o ingresso dele, tá garantido.
0: É, isso é verdade. Tá
3: desejo,
0: certo.
3: Né?
0: O próximo e-mail de pessoas que querem vir ver o Pretinho. Eu, Cauã, e minha mãe, Rose, somos de Laguna, Santa Catarina. E também somos muito fãs da Atlântida. Acompanhamos o Pretinho e o Bola diariamente. O Bola, que é o programa de futebol da Atlântida, o podcast de futebol e humor mais ouvido no Brasil. Eu fiz ela começar a gostar do Bola, assim como ela me fez começar a ouvir o Pretinho. Vamos a Porto Alegre para o Grenal pela Copa do Brasil no dia 3. São gremistas esses aqui.
3: Sim.
0: E queríamos muito a oportunidade de conhecer a Atlântida. Vamos passar a semana em Porto Alegre e adoraríamos realizar este sonho. Desde já agradeço. Então podem vir, cara, não tem problema. Manda aí pretinhobásico@atlantida.com.br pro Rafael Gomes para combinar o dia que vocês vêm aqui ver o Pretinho Básico. Até pra gente se preparar, né?
1: Claro,
0: ter ali
1: claro.
0: Um biscoitinho Zezé, um...
3: Todo mundo sem asa.
0: Um açaí, um The Best açaí.
1: Mas vem gente toda semana, Rodrigo.
0: Verdade.
2: Biscoito, ontem tinha pessoal de Blumenau todo mundo comer.
0: É, ontem veio a mãe e a filha de Blumenau. Foi muito engraçado, muito engraçado.
1: Acho que era Letícia e Sara.
0: Não vou lembrar o nome delas, mas foi muito engraçado porque chegou a mãe e a filha. E aí a mãe, toda nossa ouvinte, né, adora o Pretinho e tal. E a filha naquele ranço.
2: Tendo que aguentar a situação.
0: Minha
2: mãe gosta de cada um.
0: Isso,
2: olha,
0: exatamente
2: é
0: isso. Bah, olha, minha mãe,
2: é
0: eu vou
2: vergonha.
0: Te dizer, viu?
2: Pede pra tirar a foto, não quero aparecer. Isso é uma vergonha na minha cidade.
1: Ela aí, tirou a foto. Aí ela vendo a mãe dela assim, ai, eu tô nervosa vendo vocês. E a filha assim, ó.
0: E a filha assim, ó.
1: Tá nervosa pra esses idiotas?
2: Virando olho, né? É difícil, né?
0: Olha só. 9 minutos para as 2 da tarde. Passa muito rápido o tempo quando a gente está aqui muito se divertindo. Rápido. Vamos fazer um show do intervalo gostosinho. E na volta, por falar em gostosinho, a gente vai falar do The Best Açaí. Pode ser assim?
1: Rápido intervalo, rápido a gente intervalo. Já volta.
0: Boa, Sandrinho.
1: No lugar do cara, velho.
0: O que, que é?
1: Não, vai roubar outro lugar.
0: Deixa ele, deixa ele.
1: Volta já.
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0: Estamos de volta com o Pretinho Básico aqui na Atlântida. 2 minutos para as 2 da tarde. The Best Açaí.
2: Qual que tu quer?
0: Cara, que coisa maravilhosa isso aí. Nossa. 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
24: A combinação é inacreditável, né?
2: Acabou.
24: É foda, não é?
0: Pra galera entender, sabe aquela caixinha de Esquibom? A caixinha de Esquibom que veio um bombonzinho dentro, o cara

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1: Aqui é um esticadinho, tipo um estiquezinho sacolé das tipo antigas. Sacolé. Cara, mas é que eu tava falando ali com a galera ali fora, o lance é a cremosidade do açaí. Aí ele me ganhou desde o início.
0: É bom demais isso aí.
2: Olha, parabéns.
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0: Bah, que delícia.
4: O batezinho assim naquele.
0: Que delícia.
2: É, esse aí é o melhor.
3: E esse aqui tá muito bom.
0: Esse é o shake. Esse é o shake.
3: Que delícia.
0: Shake, shake, shake.
1: Eu sou o Shake.
0: Muito bom. The Best Açaí, vamos colocar aqui então a escolha do craque do episódio. Bom. Pode votar, Porãzinho, por favor.
5: Vou votar na Rodaica.
0: Obrigado, Porã.
2: Obrigado, Porã.
0: Vai votar em quem, Léo Oliveira?
3: Vou votar em ti.
0: Por quê? Algum motivo especial hoje? Eu não fiz nada direito hoje. Tava todo atrapalhado. Todo...
3: Ah, tens razão. Vou votar na Rodeca.
0: Que trouxa.
2: Mas tu pediu por isso,
0: pedi,
2: né?
0: Pedi. Obrigado. Desculpa, obrigado.
2: É impressionante,
0: desculpa.
2: Né?
0: Gomes vai votar em quem?
4: Rodaica, o desabafo do avião ali me pegou. Eu gostei. Ah.
0: Boa. Rafinha.
4: Só tiro porrada e bomba.
0: Depois que tu engolir, fica tranquilo. Vai no teu tempo, no teu tempo.
4: É o bairro.
0: Dá um pra mim aí. Guarda um pra mim, pelo amor de Deus.
2: Não, come um, Lê. Já comeu, né?
0: Não, comi um só. Um só, porque eles não deixam.
2: Muito bom.
1: Eu vou levar pra casa uma caixinha dessa. Pra Lívia.
0: Vai votar em quem, Rafael?
1: Não tem como votar em ti, tu não deixou.
0: Não, não, não é em quem tu não vai votar, é em quem tu vai votar.
1: Tá irritado?
0: Um pouco.
3: Eu acho que tinha que comentar de cada um o que fez pra não me
2: Por que que tu não votaria em cada um? Isso é bom.
1: Ele não deixa o cara trazer a vida real.
0: Mudou.
1: Da minha parte, um abraço pra minha comunidade do
0: Sul. É que tu não tem comunidade no Havaí, ponto.
2: Mas tu não sabe
1: que eu não saí gente. Tu viajou comigo?
3: Tu é mulher dele?
1: Porã, o Porã hoje, contou uma piada, não tava muito afim. A Rodaica debatemos muito. Eu acho que é a Rodaica, grandes candidatos a serem os craques do programa.
0: Minha piada, Rodaica. Minha piada.
1: Mas eu jamais votaria em mim.
0: De novo, não. Exato. Tá bem. Rodaica já leva o quarto ou quinto, quarto voto. Gomes, vai em quem?
4: Eu já votei na Rodaica.
0: Peraí, quarto voto, então. Rodaica, também voto na Rodaica. Pra facilitar. Hoje eu tô com uma certa dificuldade. Já vai passar. Vamos, então, encerrando esta edição do Pretinho. É verdade, tu não votou, mas tu já é a craque mesmo.
2: Mas eu vou votar no Rafael.
0: Ha! No Rafinha?
2: Sim,
0: no Rafinha. Tu vai fazer isso, então.
1: O que que houve?
0: Tu vai me desafiar.
4: Tu incentiva, Rodaica.
0: Tu
4: incentiva.
0: Tu vai me desafiar publicamente.
1: Mas a gente teve um... Eu sei que
2: nós somos seres humanos, nós somos indivíduos.
1: Liberdade, né,
2: Rodaica? Cada um pensa uma coisa, tu entendeu?
0: Tá certo.
1: E o último açaí leva o The Best açaí.
2: Agora foi muito bom.
0: Então tá, Rodaica é a craque do episódio.
2: Eu levo o The Best a sair.
1: Eu vou te dizer uma coisa, eu prefiro não ganhar o craque, mas receber o voto da Rodaica.
2: Não dá pra gente ganhar não dá pro craque do dia ganhar o negocinho do açaí?
0: Dá, pode pegar na saída ali.
2: Não, mas todo dia.
0: A gente vai ver isso aí.
2: Eu acho que tem que ver.
0: Vamos ver isso aí. Fica tranquila. Talvez.
1: Ah, boa ideia.
0: Vamos voltar logo mais às 6 da tarde. Não esqueça, você do Rio Grande do Sul, que tá na vibe do Grenal, Porto Alegre, grande Porto Alegre. Vamos voltar com a equipe colorada do Pretinho de dentro do Beira-Rio. No Pretinho das 6 da tarde. Volte com a gente. Um abraço, boa tarde. Tchau!
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7: Uma ótima tarde a todos, vamos juntos com as informações do trânsito, que é lento no túnel da Conceição. Pra quem vai no sentido da Sarmento Leite, pega congestionamento. A saída da Castelo Branco pra Avenida Mauá também tem trânsito intenso na Mauá, mas na comparação com o túnel funciona assim em melhores condições. 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
11: Estamos no ar para toda a rede Atlântida para a gente começar o ATL DJ Banrisul nessa tarde de quinta-feira. Seja muito bem-vindo. Muito obrigado pela sua parceria. 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

gozanoto.com.br. Por aqui, @gozanoto, já prontíssimo na tarde pra gente tocar muita sonzeira até as 3 da tarde, sem intervalos comerciais. Antes de começar de sons, quero convidar você também pra agenda do final de semana. Amanhã eu toco em Caxias do Sul, Café de la Musique, junto com a Tília. E no sábado eu toco na You Club, junto com o Lucas Beach, na cidade de Novo Hamburgo. Por aqui a gente vem chegando pra começar de sons com a faixa que eu fiz junto com meu parceiro Rafa Santos. O nome do som é Happy.

0: Este é o som de Just Fly com Mind pra gente fechar o primeiro bloco de músicas. Na sequência, The Kid LAROI e Justin Bieber com Stay. Antes disso, Britney Spears com I Wanna Go. Na sequência, tivemos o bloco da Candy Shop com Rihanna e a versão exclusiva pra faixa Needed Me. Antes disso, rolou o som de John Legend com All of Me. Também tivemos Technotronic vs Denzel, também versão exclusiva aqui do Atelier DJ, pra gente fechar o bloco. Gordo e Renier Zonneveld com Loco Loco, fechando a primeira meia hora de músicas.
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0: Os Talking Heads surgiram em Nova York nos anos 70 e a faixa Psycho Killer foi uma das primeiras a definir a identidade da banda. Anos depois, o duo sueco Dropout Orchestra pegou esse clássico e levou a música para o universo disco. Esse remix em especial tem uma curiosidade. Eles dizem que fizeram em cerca de 3 horas e foi justamente a faixa que deu relevância para o projeto mundialmente. A gente vai abrir o bloco com Talking Heads e a versão de Dropout Orchestra para Psycho Killer.

Sean Finn e Play On com I Follow Rivers pra gente fechar mais um bloco do ATL DJ Banrisul aqui na Atlântida. Na sequência, The Clots com Neutron Dance. Também tivemos a versão remix de Por Supuesto. Antes disso, Disco Lines e Tinash com No Brook Boys. Ainda rolou Olivia Dean com Man I Need. Também a parceria de Martin Garrix e Ed Sheeran com Repeat It. E também o som que eu fiz com Marco Antônio Mac, chamado Deja Vu, pra gente fechar mais uma tarde de sons do Atéri DJ aqui na Atlântida. 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Quero deixar para você o convite também para a agenda do final de semana. Amanhã eu toco no Café de la Musique em Caxias do Sul e no sábado na U Club, junto com o Lucas Beach, na cidade de Novo Hamburgo. Para a gente fechar de sons, bora com o Ray, a faixa Where Is My Husband. Temos encontro marcado de volta aqui na Atlântida logo mais às 8 da noite. E por aqui eu vou fechando de sons. Muito obrigado pela parceria, até mais!

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4: E olha só a dúvida da Luciana. Doutor, cada vez mais eu e as minhas amigas percebemos que passamos mais tempo na frente das telas. Eu tenho comprado muito mais produtos de beleza depois que estou acessando esse tipo de conteúdo nas redes sociais. Uma coisa pode influenciar a outra? Olha, Luciana, a tua pergunta é super interessante, ainda mais se a gente levar em consideração que alguns produtos de cuidados pessoais, né, alguns produtos químicos, podem interferir no nosso sistema endocrinológico, com impactos que podem comprometer a nossa saúde e nosso bem-estar. E recentemente, um estudo liderado pela Universidade de Rutgers, nos Estados Unidos, mostrou pra gente que estudantes que ficavam mais tempo nas redes sociais e com maior engajamento de conteúdos relacionados à beleza, acabavam comprando e usando mais esse tipo de produtos. Então, se você tá percebendo que está comprando mais do que deveria ou do que gostaria, principalmente depois de ficar bastante tempo na frente das telas, assistindo a esse tipo de conteúdo, talvez seja uma boa ideia limitar o seu uso das redes sociais e discutir com o seu dermatologista quais produtos realmente fazem bem para a saúde e quais são supérfluos e até com risco de prejuízos para o seu bem-estar, para a sua qualidade de vida. Dúvidas? Escreve pra gente no @ Jairo Bauer Oficial.
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5: Acredita que já tem movimentação bem carregada no entorno do Beira-Rio? Pois é, tem sim. Já dá pra perceber lentidão na Padre Cacique. O jogo é só às 8 da noite, mas já tem congestionamento por ali, na altura do Beira-Rio mesmo, e nos dois sentidos, principalmente em direção à Zona Sul. A Edvaldo é a alternativa. 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
11: É Atlântida, a rádio das nossas vidas. Muito boa tarde pra ti. Agora é 13h09 e esse é o Tá Vazando. A gente chega com música, com informação, também com essa vibe boa pra animar a tua tarde de quinta-feira. E assim, ó, se tu, né... Vive em outro planeta. Qual? E caso não saiba, hoje é um dia para os gaúchos importante. Hoje é um dia importante. Que é.
12: Boa parte do estado
11: TBT,
12: do Rio Grande do Sul.
11: Quinta-feira de TBT.
12: Ah, entendi, Babi. Né? Que boa brincadeira. Parte do estado do Rio Grande do Sul hoje sai de terno de casa, né?
11: É... Não. Tem uma outra metade, que é, no caso, a minha metade.
12: Entendi.
11: Entendeu? Hoje tem Grenal, minha gente. Hoje, Grêmio e Inter. Na verdade, Inter e Grêmio, porque o primeiro jogo vai ser no Beira-Rio. Disputam, então, o jogo de ida da Copa do Brasil.
12: Exatamente.
11: Ai, gente, que situação, né? Eu não gosto de Grenal. Tu gosta de Grenal?

0: Não, Mickey?
1: Claro que sim, pô. Tá louco. Eu gosto. Porque é o momento que a gente gosta de duas coisas, ou sofrer ou de ser muito feliz. E o Grenal, ele nos proporciona essas coisas em...
0: Ah, é verdade. É uma linha tênue.
1: Muda tudo. Pode mudar tudo.
0: Ai, assim, eu já tô com medo, já tô com tudo, assim. Eu vou te falar que eu, assistindo o Grenal, eu fico tensa, eu não consigo assistir direito.
1: Normal.
0: Eu fico sem respirar, eu fico tensa, nervosa, entendeu? Mas, dito isso, vamos pra cima, Grêmio. Agora é 13h10, a gente vai começar, então, Tá Vazando, com a parceria de Unicinos. 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Para participar, é preciso enviar um vídeo contando por que você quer fazer parte do projeto. As inscrições vão até o dia 30 de setembro, então bora se inscrever. Aliás, qual é o site, Mickey?
1: É gruporbs.com.br, Babi.
0: Baita! É isso então, bora começar o programa. Hoje vamos falar sobre algumas matérias que estão rolando ali no site da Atlântida, atlântida.com.br, como 7 séries em alta para assistir nesse fim de semana que vai estar chuvoso. E também temos música nova da Marina Sena.
1: Oh, e além disso, o artista brasileiro fazendo show gratuito em Porto Alegre. Falaremos mais disso.
0: Quem?
1: Ah, calma.
0: Que é no dia 20 de novembro?
1: É, lá por aí, ó.
0: Meu Deus, ele é demais, Emicida.
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0: 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Vamos de Harry Styles com American Girls, do seu último álbum, Sonzeira. Essa aqui é single, hein? 13 e 12.

0: Temper City com Self Aware tocando aqui na Atlântida. Esse foi o som, né, dessa banda, que é um trio, na verdade. Eles já trabalhavam na indústria musical ali nas produções, mas decidiram criar juntos a Temper City e já vieram... Já chegaram muito bem, né? Com o Self Aware, que tá aí nas paradas. Tá super bem posicionado nas paradas. A gente também ouviu por aqui Rihanna com Diamonds. Ed Sheeran com Shape of You. Também ouvimos Castelo de Pedra, uma banda gaúcha, com a música Boto Fé. Ed Marley com Praise Jah in the Moonlight. E a gente começou com Harry Styles com American Girls. Agora faltam 27 minutos para as 4 horas da tarde. E dá tempo de participar... ali do Tá Vazando Dobrado, tá? Que funciona desse jeito. A gente tem esse quadro, que é diário, onde tu pode participar escolhendo qual artista ou qual banda tu quer ouvir aqui na tarde da Atlântida e na sequência. Hoje, de um lado, eu coloquei Di Ferrero e do outro, Jaru ou Jahuli, como tu quiser chamar. Uma coisa nostálgica, né? Ou Di Ferrero. Então, tu decide quem vai ouvir, quem a gente vai ouvir aqui juntos na Atlântida, na tarde da Atlântida, nesse dia de Grenal. Estranho, um clima estranho. Bora pro intervalo e daqui a pouquinho eu volto com o resultado. Tu não sai daí.
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2: A sequência de Michael, a cinebiografia de Michael Jackson, lançada em 2026, deve avançar para uma das fases mais controversas da trajetória do cantor. Em entrevista a uma revista americana, Jafar Jackson, que interpreta o tio no filme, afirmou que as acusações de abuso sexual devem fazer parte da continuação a partir da perspectiva de Michael. Segundo o ator, a ideia é apresentar acontecimentos que marcaram os últimos anos do artista pelo ponto de vista do próprio cantor. Mas uma coisa é importante destacar que o Jafar afirmou nessa entrevista. Ele não participa das decisões relacionadas ao roteiro, que ainda está em desenvolvimento. A continuação terá justamente a oportunidade de avançar cronologicamente na vida do cantor e chegar aos episódios que ficaram de fora da primeira cinebiografia. Jafar explicou que gostaria de ver esse período retratado de maneira mais aprofundada, especialmente por considerar que a imagem pública de Michael acabou se sobrepondo à pessoa por trás do artista. Outra coisa interessante é que Jafar teve acesso a diários do Michael Jackson e ajudaram ele a entender quem foi o tio. Algumas das anotações, segundo Jafar, revelavam uma personalidade marcada por uma espécie de inocência e por sonhos de reconhecimento ainda maiores. Mas quando estreia Michael 2? A Lionsgate confirmou que a produção da sequência deve começar entre o fim de 2026 e o início de 2027. E a expectativa é que Michael 2 chegue aos cinemas entre 2027 e 2028. Para ver outras informações sobre isso e essa matéria completa, é no site da Atlântida, atlântida.com.br. Eu sou a Babi, daqui a pouquinho tô de volta.
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5: Bora lá dar uma passada na BR-116, atualizar a situação de Canoas, que tem trânsito bem carregado na altura do entroncamento com a BR-386 no sentido interior. Atenção, no sentido capital, lentidão maior na altura do viaduto da Avenida Inconfidência mesmo. 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
3: É Atlântida, a rádio das nossas vidas. A gente vai tocar agora duas do Di Ferreiro, que chega em Porto Alegre no dia 18 de setembro, no Teatro do Bourbon Country. Então vamos aquecendo. Essa aqui é boa demais e se chama No Mesmo Lugar. Agora faltam 19 minutos para as 4 horas da tarde.

0: Luísa Sonza tocando aqui na Atlântida, Diferentemente. Esse foi o som dela. A gente também ouviu por aqui Sabrina Carpenter com o Expresso. Também ouvimos o som de Rosalyn com Snap, Anitta e Ponto de Equilíbrio com Deus Existe. Também ouvimos Bruno Mars com I Just Might e ouvimos duas do Di Ferreiro. A primeira é no mesmo lugar e a segunda é Além do Fim. Chega mais, Mix Silva.
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0: É isso, e olha só, vou até mudar a trilha agora.
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0: Porque a gente vai falar de Lagom, a gente tem falado muito deles nos últimos tempos, justamente porque agosto foi um mês super importante pra banda. E agora também eles vão fazer o quê, Mick? Vão estar no Rock in Rio, é isso?
1: Eles vão estar abrindo show de uma banda que vai estar no Rock in Rio, a Maroon 5. Boa. Que vai fazer mais shows aqui no Brasil, pelo menos umas três apresentações além do Rock in Rio.
0: E aí, são esses shows que eles vão abrir.
1: Exatamente. E aí esses shows, além da turnê deles que tá rolando, vai até o início ali de 2027, eles devem fazer também em 2027 esses shows aí do Maroon 5, que vai passar pelo Brasil. E, as informações basicamente são essas, né? Eles falam bastante que foi a banda que influenciou eles ao longo da história, que eles ouviam bastante quando eles eram criança ainda, e que agora tá sendo um prazer para eles poder dividir o palco com a Maroon 5 e abrindo e mostrando o trabalho deles também para um público diferente que eles vão encontrar no show do Maroon 5. Então é muito legal, né, a gente poder vivenciar a Lagom, que é a nossa grande parceira, nossa toca na programação da Atlântida, vem sempre aqui para o nosso estúdio, para o nosso Tá Vazando quando eles estão na área. Então é um prazer a gente poder compartilhar essa conquista para eles também por aqui.
0: Coisa linda! A gente vai fazer um show do intervalo e já voltamos com mais música. Não sai daí.
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3: Na Atlântida, Drop My Club. Tem uma curiosidade sobre The Rhythm of the Night que muita gente descobriu anos depois. A voz que você ouve nessa música não é da Corona. Quando essa música explodiu em 1993, quem aparecia nos clipes e nos programas de TV era a brasileira Olga de Souza, frontwoman do projeto Corona. Mas quem gravou os vocais foi a cantora italiana Giovanna Bersola, conhecida como Jenny B, Isso, na verdade, era uma prática relativamente comum na Eurodance daquela época. Uma artista interpretava a música nos palcos, enquanto outra emprestava a voz no estúdio. Mas polêmicas à parte, o fato é que The Rhythm of the Night virou um dos maiores hinos da dance music dos anos 90.

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1: Na zona sul da capital, mais cedo teve uma ocorrência na Avenida João Salomone, próximo da Cavalhada. Trânsito um pouco mais carregado nessa região, é verdade, mas não chega a ter grande congestionamento. Demais pontos da Cavalhada funcionando bem. Tem fluxo intenso na Avenida Nonoai, já próximo da Cavalhada mesmo, em direção aos bairros. 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
8: A gente já tá de volta pra começar mais um bloquinho de músicas aqui no nosso Tá Vazando. E tá na hora da gente ouvir mais uma vez a nossa música da semana. É o som de Cat's Eye com a música chamada Animal. Agora

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0: tocando aqui na Atlântida com Levitating. A gente também ouviu por aqui Jota Quest com participação de Negra Lee cantando Descobridor dos Sete Mares, sonzeira de Jota Quest. Jota Quest que regravou Tim Maia, né? Eles fizeram um álbum especial justamente regravando e cantando várias do Tim Maia. A gente escutou muito por aqui Acendo o Farol. E agora Descobridor dos Sete Mares também chega pra ficar na programação da Atlântida. A gente ouviu ainda Bad Bunny com Drake, com Mia. Também ouvimos Cat's Eye com Animal, que é a música da semana e vai ficar com a gente até amanhã, sexta-feira, porque segunda-feira vem outro som e aí a gente descobre um novo artista, uma nova música que chega na Atlântida.
1: Muito bom. Sabe quem chega no Rio Grande do Sul também, Babi?
0: Quem?
1: Falamos no início do Tá Vazando, a galera que tava ouvindo tá ligada já, mas pra quem chegou agora, a gente reforça aqui da informação,
0: né?
1: Completa. Exatamente. O Emicida volta a Porto Alegre. Ele vai retornar ao Museu da Cultura do Hip Hop no Rio Grande do Sul, no que fica ali no bairro Vila Ipiranga, né? No Dia da Consciência Negra, que vai ser
0: Zona
1: no dia...
0: Norte.
1: Exatamente. Vai ser no dia 20 de novembro, por uma participação muito especial aí no Encontro Black 2026. Ao todo serão disponibilizados 4 mil ingressos, Babi. Precisa retirar esse ingresso, ele é gratuito.
0: Isso, tá? Eu ia falar isso.
1: Ele é gratuito, mas precisa retirar ele. E para você retirar, é pelo Simpla, a partir do dia 20 de outubro, tá? Não tá na hora ainda, mas vale botar na agenda. Já se organizar a partir do dia 20 de outubro, acessa o site Simpla e retire o seu ingresso para curtir Emicida no próximo dia 20 de novembro em Porto Alegre, no Museu da Cultura Hip Hop RS.
0: Assim, já aproveito pra dizer que tem que conhecer o Museu da Cultura Hip Hop antes desse dia, tá?
1: Verdade.
0: Porque eles, todo ano, eles fazem esses eventos, né, em relação ao Dia da Consciência Negra. Então, esse ano vai ter Emicida e DJ Niak, que é o DJ da Emicida e que neste ano veio pra cá no show do Emicida que eu fui, fez ali toda a função, com show, com Emicida, showzaço de 3 horas.

0: dia, tava rolando Copa do Mundo até, ele fez um evento que ele tem e vai rodando pelo Brasil, que ele toca só de Djavan durante umas 5 horas. É uma festa chamada de Djavaneio.
1: Djavaneio.
0: Exato, e de DNA que ele faz essa festa, então ele vai estar junto com a Emicida, vai ser muito massa, mas assim, dá pra ir no dia 20 de novembro, conhecer a Emicida, ver esse show com o DJ Niak, mas também tem que ir antes, né, gente? Vai visitar o Museu da Cultura Hip Hop, porque é o primeiro museu da cultura aqui na América Latina e é em Porto Alegre, na Zona Norte, entendeu? É só colar ali e todo mundo é muito receptivo, todo mundo é muito legal, tem exposições que são itinerantes, então, assim, vale muito a pena conhecer a história do hip hop no Rio Grande do Sul.
1: E pra quem não conhece muito bem os serviços que o museu representa e oferece pra comunidade, vai desde, por exemplo, locação de estúdio pra você gravar sua música, gravar o seu álbum,
0: vai
1: aulas de DJs, de discotecagem pra você aprender a tocar, então você tá no meio, além de professores, você tá no meio, tá junto, fazendo contato, conexões, ou seja, acelera e você tá no meio do furacão, a gente pode falar assim,
0: é importante,
1: né?
0: Falar que são por editais, né? Que o Museu da Cultura e Hip Hop vai liberando esses editais. Agora, acho que não tem nenhum liberado, mas eles geralmente avisam. Mas é interessante seguir eles ali também pra ficar de olho com todas as atividades que tem em relação ao Museu do Hip Hop, uma barbadinha, Museu da Cultura e Hip Hop no Rio Grande do Sul, ali no Instagram, tu logo acha e já fica por dentro de tudo.
1: Informações completas também aqui no nosso atlantida.com.br.
0: É isso, agora faltam 13 minutos... Não, 23... 23? 23 minutos para 5 horas da tarde, a gente já volta. É, minha professora no terceiro ano do ensino médio falou que assim, ai, Babi, tu vai ser boa no que tu decidir pra tua vida. Mas matemática definitivamente não é.
1: Era
0: a gente
1: opcional.
0: Já volta.
1: Ensino religioso.
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7: A previsão para o próximo sábado é de chuva em Porto Alegre. A mínima vai ser de 15 graus, com máxima de 19. 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

0: Olivia Jean com Man I Need, tocando aqui na Atlântida, saideira de hoje, mas a gente também ouviu por aqui Anitta com Zen, Do It com Anxiety, Maroon 5 com Sugar, e ouvimos também BTS com Swim. Agora falta um minutinho para 5 horas da tarde, a gente vai ficando por aqui, mas eu volto amanhã às 3 horas, ao vivo aqui na Atlântida, Extra Campo ali no arroba Aba Bittencourt e o Mick volta ainda hoje.
1: Exatamente, eu ia a partir das 19 horas, entre 7 e 8 da noite, logo depois do Pretinho Básico, vamos fazer por aqui o Aquece pro Grenal. Né? Então vamos
0: aquece
1: colocar na
0: aquece pro Grenal. Exatamente. Que responsabilidade, né?
1: Aquece pro Grenal. Eu sei que muita gente vai estar indo pro Grenal. Eu sei que tem ali, de repente, um espacinho pra gente poder ouvir uma música nesse trajeto. Então cola na Atlântida que a trilha sonora é por nossa conta. Combinado? 7 da noite.
0: Combinado.
1: Que vença o Inter.
0: Que isso, cara. Ó, bateu o sinal da Atlântida pra te.
1: Isento ele.
0: Pra te. Te calar. Pra te calar.
1: Tá bom.
0: Graduação Unisino, sai junto com a gente. Últimos dias para se inscrever. Te cuida por aí, um bom jogo pra todo mundo. E que o Grêmio vença. E como eu tô na mesa, hoje eu que mando. Vamos, Grêmio!
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4: E olha só a dúvida do João. Ele diz o seguinte: doutor, eu e minha namorada tivemos relações e não houve nenhum tipo de penetração ou ejaculação na região da vagina. Mas mesmo assim, estamos com medo porque ela disse que tem sentido cólicas quando menstrua ou quando tem gases. Uma coisa tem a ver com a outra? E olha só, João, se vocês têm mantido contato íntimo, mas sem penetração ou sem ejaculação, obviamente não existe risco de gravidez. Para ter gravidez, precisa ter penetração, precisa ter ejaculação dentro da vagina. Cólicas são dores produzidas por uma contração de estruturas musculares do nosso corpo. Então, por exemplo, o útero, quando ele se contrai, pode provocar cólicas. O intestino também, quando se contrai, também pode provocar cólicas. E isso pode ser causado por diversas questões.

0: questões. Então, só entender que cólicas não tem a ver com gravidez. Cólicas, então, são resultado da contração de músculos da parede dos nossos órgãos ocos, como intestino, útero e por aí vai. Dúvidas? Escreve pra gente no arroba Jairo Bauer Oficial.
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3: Trânsito bem lento na Avenida Padre Cacique, nos dois sentidos, na altura do estádio Beira-Rio. Lembrando que hoje tem Grenal às 8 horas da noite, aí já viu movimentação bem carregada que deve piorar com o passar da hora. 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
3: A nossa trilha é demais também, né? Lion, Lion, Zion, do Bob Marley, tocando de fundo por aqui, 5:07, baita tarde de quinta-feira pra todo mundo, principalmente pra galera de todo o Rio Grande do Sul, mais ainda pra capital gaúcha. Pô, já tem um movimento bizarro, né? Ou aquela energia, né? Ambas as coisas bem próximas ao estádio Beira-Rio, mas... É, tanto a metade azul quanto a metade vermelha, tá todo mundo já ansioso pra chegar em casa e acompanhar esse clássico Grenal pela Copa do Brasil. Mas até lá, eu vou esfriando um pouquinho, assim, as tensões da galera e vou tocando um sonzinho que tem a cara da vibe aqui do ouvinte da Atlântida. Até porque de segunda a sexta, Vibe Sunshine comigo no @rafinha.menegaso. Uma galera já pede um som já direcionado ao estilo do programa. Coisas que normalmente não tocam muito no dia da programação, mas no Vibe Sunshine tem tudo a ver. Então, obrigado pelo seu pedido e seja bem-vindo aqui ao @rafinha.menegas, que é a maneira mais rápida e prática onde eu posso atender os pedidos de vocês. Show de bola? Para quem já tá aquecendo as turbinas aí pro Grenal, não queima a largada, né? Porque, pô, vai aí até 10 da noite. Então, assim, e amanhã é sexta-feira, todo mundo trabalha, ou deveria. 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Então a gente agradece demais a parceria do Beto Carreiro e da Havan. E te desejo aí um bom início de fim de tarde. Temperatura maravilhosa, eu sei, vai chover, é ruim esse calor fora de época, mas eu sou do calor. Vamos começar a Vibe Sunshine ali, pelos pedidos que eu abri a live rapidinho, já de cara pediram dois ouvintes pediram Maneva, e aí eu vou tocar Maneva com o Rael, juntei uma banda muito legal com um cara que faz um som animal, que é o Rael, e a faixa chama-se Sem Jeito.
5: Com

5h15, Vibe Sunshine aqui na programação da Atlântida, do disco Baile Cítrico, o Trópico Solar. É a banda Brasa, o nome desse som é Pra Pegar Cachu. Tem a participação da galera da Cone Crew, MC de Leve, Felipe Play. Foi pedido da audiência aqui porque tem o clima da Vibe Sunshine. Vem como uma neva Israel, sem jeito. A galera pedindo música aqui no arroba rafinha.menegasso. Tem vários pedidos todos os dias pra tocar Mandinho. Não tem como não tocar na Vibe Sunshine aqui. Desejos do mar.

Vibe Sunshine, baita tarde de quinta-feira pra nós aí, 5h22. Todo mundo sabe que é o Bob Sinclair, mas essa versão aqui de World Hold On, numa regueira absurda, a cara

5h26, Bob Sinclair, versão reggae de World, Hold On, Temper City, Software, Armandinho, Brasa, Maneva e Rael. 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

Esse é o Gabriel Elias com a participação da banda Melim, que parou as suas atividades, né? Os irmãos, né? A Gabi, Melim e os mano ali. 25 minutos para 6. A gente ouviu ainda Bob Marley com War, pedido de ouvinte de ontem. Fiquei devendo, tô apresentando, ou melhor, tocando hoje, né? Não deu ontem, a gente paga o compromisso no dia seguinte. Lagoon, sou eu e só Bob Sinclair, Temper City, Armandinho, Brasa Maneva e Israel. Vibe Sunshine bombando na programação da Atlântida e em toda a capital gaúcha e também no mundo inteiro. Tem uma galera que nos ouve pelo aplicativo e também pelo site da Atlântida. Então, muito obrigado a você que tá ligado. Que de segunda a sexta, 5 da tarde, a gente tem esse clima aqui que celebra o verão, o calor, a vibe boa, a vibe com o pé na areia, a vibe água salgada ou água doce. O importante é banho.

Banhar-se. Que bonito isso. Eu não tô falando sobre limpeza, né? Puta merda. 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Atendendo aqui mais alguns pedidos aqui da galera. Deixa eu dar uma olhadinha aqui no @rafinha.menegazzo. Tinham me pedido o Riptide. Até o ouvinte falou, pô, não sei como é que é o nome do artista e tal. É o Vince Joy. Já achei, tava na mão aqui, a gente toca. A galera pede o clima da vibe aqui, a gente apresenta pra vocês. 15 para 6 tem quase nada.

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1: Altas vibe, vibe, passei total aqui. Vibe Sunshine com Joe End of Beginning. 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Obrigado pela sua audiência. Vence Joy Riptide. E mais uma porrada de som legal. O convite é pra você ficar aí, não sair, que na sequência tem quase nada.
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1: A previsão para o próximo sábado é de chuva em Porto Alegre. A mínima vai ser de 15 graus, com a máxima não passando dos 19. 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
13: Tamo no ar, ao vivo para todo o Rio Grande do Sul, 11 minutos para 6 horas da tarde, peço desculpas à audiência, estamos atrasados aqui, quase nada, vem aí a Beer Run Imigração em Campo Bom, agora a sua vez de viver essa experiência, siga @CastroAlimentos e conheça as linguiças especiais Castro, a melhor linguiça do churrasco, hoje é dia de imigração e linguiça Castro, Natan.
14: Bem certinho, né?
13: Bem certinho.
14: Boa tarde, né? Boa tarde, Rafinha, tamo só pelo Grenal.
13: Vambora, mano.
15: Qual é a pauta?
14: A pauta é sobre o Grenal. O que tu espera do jogo? Teu palpite, teu placar, quem
13: muito
14: vai fazer
13: bom,
14: os gols?
13: Muito bom.
14: Liga pra nós.
13: O telefone é o 5126-4943. Qual a tua... Qual o teu placar para o dia de hoje, você, amigo ouvinte?
14: No bola eu sou gremista, né? Eu falei que é 2-0 pro Grêmio.
13: Tá, aqui, e não
14: de,
13: quase nada
14: teu
13: cara.
14: De forma isenta.
13: Tu é colorado?
14: Não, eu falo de forma isenta.
13: Mas todo mundo sabe que tu é gremista,
14: então,
13: cara.
14: Eu acho que vai ser 2-0 pro Grêmio.
13: Tá,
14: igual.
13: Então tá maravilha. Vamos ao telefone. Quem tá na linha, boa tarde. De onde fala?
16: Alaína.
13: Alaína? Fala de onde, Alaína?
16: São Leopoldo.
13: Que legal.
14: Gremista, colorada.
16: Sou gremista de sangue azul.
13: Gremista. Maravilha.
14: Quanto é que tu acha que vai dar o jogo hoje?
16: 3-1 pro Grêmio. Opa.
14: 3-1 pro Grêmio.
13: Ah, tá confiante, né? Tá confiante.
16: Vou passar pro meu irmão, aquele que tu mandou o papai tomar no rabo.
13: Mandou o quê?
16: Que o mestre mandou o meu pai tomar no rabo.
13: Eu não acredito que o mestre fez isso. Vá, o mestre...
14: É cara de vergonha,
13: o mestre.
16: Pode
13: é brinca...
16: falar com o mestre?
13: Claro, peraí que eu vou chamar ele, mestre. Vem aqui, tu pagou um vale. Boa tarde! Quem que houve? Quem está na linha?
14: Oi, mestre. O mal ouvinte aqui ligou. Tu mandou o pai dela tomar no rabo.
13: Eu não acredito. Jamais faria isso. Não, a não ser que esse pai não seja um pai legal naquele momento. Boa tarde, estão aqui. Quem fala?
16: E que time que tu é, mestre?
13: Ah, eu, do Rio Grande do Sul, mestre do Grêmio.
14: Ah, tá.
13: Os gremistas adoram o mestre.
14: Os colorados.
13: E o resto do país, eu sou Palmeiras.
14: Ah, tá, entendi.
13: Entendeu?
14: Tu gosta do verde, né?
13: Exatamente, do eu verdão. Gosto dessa coisa mais aguerrida, né? Mais raçuda, Grêmio e Palmeiras. Eu gostaria de falar com a nossa gafanhotinha, como é que é o nome dela?
14: Alaína.
13: Boa tarde, Alaína! Vamos fazer o que hoje à noite, na hora do jogo? O que faremos hoje na hora do jogo, além de assistir o jogo? Vai ter alguma alimentação legal, seu pai?
16: Vai ter uma alimentação bem legal.
14: Aí sim.
13: O que, que teu pai vai fazer pra ti?
16: Vai fazer uma pipoca doce.
13: Meu Deus do céu!
14: Não, mas vamos fazer.
16: Manteiga de brócolis.
5: Lasanha de... Mas pelo amor de Deus, mas que merda é essa?
14: Castro, só um pouquinho.
5: Pela amor... Bota... Que chuchu verde, pelo amor, um abraço pra vocês. Como é que eu... Num dia de Grenal, ele quer fazer uma lasanha de brócolis.
14: E pipoca doce.
5: Que isso, coitada da Alaana, Alaína, Alaína.
14: Alaína.
5: Como?
14: Alaína, mestre.
5: Alalalalala, ô...
14: Não, nada a ver.
5: Nada a ver, Alaína, né? Você não tá bem. Liga Alaína. O ar-condicionado aí, Natan, faz favor.
14: Por quê? Ficou quente agora. Não,
5: ficou, né? Calor, né? Agora tá calor. O telefone tá na linha. Alô, boa tarde, quem fala?
6: Boa tarde, é a Jo, de Porto Alegre, tudo bem?
14: É quem?
5: A Zoe.
6: Jo.
5: A Jo?
6: Isso.
5: Oi, Jo, oi, de Jo. Porto Alegre, maravilha.
14: Faz o que da vida, Jo?
6: Cara, eu trabalho com dinheiro.
5: Trabalha dinheiro? Com dinheiro, tá bom.
14: Geralmente,
5: é... Finanças, né? Finanças. Ou tu assalta bancos,
14: é,
5: né?
14: Ou é a Jota, né? Olha só, ô, Jô.
6: Não, eu não assalto banco e também não tô junto.
14: Que bom. Que
5: tá bom,
14: que
5: maravilha.
14: Bom, que bom, maravilha. Gremista, colorada, quanto é que tu acha que vai dar o jogo hoje?
6: Cara, graças a Deus, colorada.
5: Colorada, tá bem.
6: Deus, eu sou sangue vermelho, eu sou adora do Rio Grande do Sul.
5: Tá.
14: Tá bem.
5: E qual o teu placar pra hoje, Jô?
6: Vamos focar esses azulzinhos aí, é 3-0, tranquilo.
5: Tá bem, a Jô tá confiante.
14: Eu tô ofendido.
5: E tu gostaria de mandar abraço e beijo pra alguém, Jô?
6: Sim, olha só, se eu que sou colorada não acreditar no Inter, quem vai acreditar, cara?
5: É verdade, tem razão, é isso aí, a gente tem que acreditar.
6: Isso, Rafa, um beijo pro meu pai, tá. Pra minha mãe, tá. Pra minha filha. E pro mestre, é óbvio, né?
5: É óbvio mesmo, você sendo colorado. Os colorados adoram o mestre
14: eu
5: também.
14: Acho que não.
5: Eu acho.
14: Falou que tu é Grêmio?
5: Não tem problema, eu não sou dessa aldeia onde vocês brigam no trânsito, brigam nos estádios. O mestre quando torce, já torci com gremistas e colorados lá em Três Coroas.
14: Ah, tá bem.
5: Tomando um saquê maravilhoso com os meus amigos mais de idade, 93, 94 anos.
14: Sal o quê?
5: Um morreu de infarto. Quando teve um 5-0.
14: Ah.
5: Um colorado.
14: Nossa.
5: O telefone tá no ar. 5126-4943. Alô, boa tarde.
8: Boa tarde.
5: Boa tarde.
14: Quem teu está nome?
5: Falando?
8: Eu sou a Luciane de Corupá.
5: Corupá?
14: Corupá.
5: É Rio Grande do Sul, Luciane? É,
8: né? Não, Santa Catarina.
5: Santa Catarina.
14: Perto de Jaraguá, né?
8: Exatamente,
5: ah, é
8: do
5: verdade.
8: Ladinho.
5: Ligar
8: Santa
5: semana
8: e
5: passada.
8: Bela, Catarina.
5: Santa e Bela, verdade.
14: E tu torce pra alguém daqui? Tu é gremista, colorada ou não?
8: Assim, ó, o meu leão,
5: tá.
8: Meu time matou ontem, né?
5: Sim.
8: Então, assim, eu sou palmeirense, mas tá. Eu simpatizo mais com o Grêmio.
5: Ah, é que nem então, o mestre, né? Que nem o mestre.
8: Então,
5: né?
8: Espero, sinceramente, que dê uns 2-0 pro Grêmio.
5: Tá bom, tá bom.
14: Tá bom.
8: Oremos, né?
5: Oremos. Tá, mas tá feia a coisa pros dois lados. Quer mandar beijo e abraço pra alguém?
8: É, pro meu marido Daniel, pra minha filha Alexandra. Mas assim, ó, pra dizer pra vocês que quando eu tinha uns 12 anos, mais ou menos, eu, se eu não me engano, o Grêmio ganhou uma Libertadores.
5: É, eu não vou ser indelicado perguntar a tua idade agora, né?
8: Mas 30, não, eu não tenho problema com idade, eu tenho 43
5: anos. 43
8: anos?
14: 95?
8: É, e assim, ó, eu tava começando a gostar de futebol, porque eu sou muito fanática, então assim, o Grêmio ganhou uma Libertadores e eu quase virei gremista.
5: Tá bem.
8: Mas Deus olhou pra mim e disse, não, filha, só segue, entendeu?
5: Tá bom, tá maravilha. Obrigado pela tua ligação, querido.
8: Boa sorte, que vença o melhor.
5: Valeu, muito obrigado. É isso aí, que vença o melhor e que não tenha barraco, né?
14: Não tenha briga, discussão.
5: É, não, assim, no campo faz parte, mas é a galera, né? Naquela vibe ruim. 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É o telefone do Quase Nada. Oi, boa tarde.
14: Estamos na espera de novo. Né?
5: Meu Deus do céu. Oi, boa tarde.
14: Alô.
9: Oi.
5: Oi, quem fala?
9: Olivia.
14: Oi, Olivia.
5: Olivia.
14: Que idade tu tem?
9: 8.
14: Tu mora em qual cidade?
9: Santa Cruz.
14: Santa Cruz. E tu é gremista, colorada, palmeirense, que nem o Messi?
9: Do Grêmio.
5: Show de bola.
14: E quanto que tu acha que vai dar o jogo hoje?
9: Eu acho que vai dar 0-0.
5: 0-0. Tá bom, Olivia. Tem gente, bastante gente que tá indo no empate mesmo. Foi isso. Olivia, tu quer mandar beijo e abraço pra alguém, querida?
9: Pra minha mãe, pro meu pai, pra minha família, pra vocês e pro mestre.
11: Muito obrigado, Gabriel. Eu tava esperando esse carinho. A cidade de Santa Cruz é uma cidade maravilhosa. O pessoal do Pretinho já teve ali, tem bastante Corsa rebaixado e muita gente tênis branco. É verdade, uma cidade acolhedora e as crianças adoram o mestre. Gafanhota hoje vai dar Grêmio, não é 0-0, é 3-0 Grêmio na veia. É isso, Olivia, vamos ser mais positivos.
14: Ah, eu acho que o Messi não é palmeirense.
5: Não, ele é no Rio Grande do Sul, ele é gremista.
14: Ah, tá.
5: E eu fora
14: senti,
5: do...
14: Eu senti uma paixão muito
5: mas
14: forte.
5: Mas aflorou algo diferente, né? Oi, quem tá na linha?
12: Oi, é a Duda de Shangri-La.
5: É a Duda de Shangri-La.
14: Oi, Duda. Que idade tu tem?
5: 14, 15.
12: É.
5: É 14 ou 15?
12: Ou é 15.
14: E tu é gremista ou colorada?
12: Eu sou colorada e eu dirijo na Paraguaçu, mas tá no inverno.
5: Ah, isso aí, que daí não tem tanto movimento, né? Estamos criando uns monstros aí. É tudo brincadeira,
14: tudo
5: né, gente?
14: Tudo entretenimento, capaz, né?
5: E tu acha que vai dar quanto o jogo hoje, Duda?
12: É, o Inter ganha.
5: O Inter ganha. Tá bem, maravilha.
14: Quanto? De quanto?
5: 1-0. 1-0, então. pela qualidade dos times já é uma goleada. Tu quer mandar um abraço pra alguém, Duda?
12: É, eu quero mandar um abraço pra família toda.
5: Tá bom, obrigado, querida. Bom jogo pra ti, bom jogo pra todo mundo que tá se preparando aí pra conferir mais uma edição do Clássico Grenal. E fazia tempo que não tinha um pela Copa do Brasil, faz o quê? 6 anos?
14: Não, bem mais.
5: Ah, não, aquilo lá é Libertadores, foi antes da Covid ali,
14: isso,
5: né?
14: Isso, e não foi mata-mata, foi...
5: Não, por ser mata-mata, mas aquele lá que estoura a Covid. Sim. É Libertadores.
14: Libertadores,
5: Copa do Brasil
14: grupos.
5: Faz bem mais, com certeza. Oi, quem tá na linha?
15: Opa, boa tarde, Leonardo.
5: Leonardo.
14: Oi, Leonardo, faz o que da vida?
15: Motorista de aplicativo.
14: E tu mora em qual cidade?
15: Eu moro em Campo Bom.
14: Boa. Tu é gremista, colorado...
15: Tô colorado, cara, mas acaba nem me apegando muito, porque se você pegar, tu fica louco, né?
14: Então vai perder hoje. Esse é teu palpite?
15: Cara, olha, eu, acompanhando os dois times, eu acredito que o Grêmio tem mais chance, né? Mas tem que torcer pro que o cara gosta, né? Então eu torço pelo Inter.
14: Tá bem, qual o teu palpite?
15: Ah, meu palpite é o Grêmio. Deixa eu ver uns 1-0.
14: 1-0 pro Grêmio?
15: Palpite. É,
14: olha o nível de confiança dos colorados.
5: Ele é de Campo Bom, né, mano?
15: Campo Bom,
5: hein? É, vai ter a Beer Run Imigração aí em Campo Bom.
15: Já,
5: agora
15: sabendo,
5: em setembro.
15: Tá vendo, vou ir.
5: Pô, legal. Quer mandar abraço pra alguém, meu irmão?
15: Claro, mandar pro meu pai, pra minha mãe, o seu Newton da Rosa, Cleci.
5: Tá.
15: Minha mulher, a Emily. E pro mestre, né? Que as crianças adoram o mestre!
11: É verdade! Até os mongol adoram o mestre! É inacreditável! O mundo está amando o mestre!
5: 6 horas em ponto. A gente vai ficando por aqui com quase nada. Não saia daí, Pretinho Básico. Na sequência, ao vivo também, com integrantes do Estádio Beira Rio.
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18: Muito congestionamento na chegada a Porto Alegre pela Avenida Castelo Branco. Já pela Freeway, desde a altura da nova ponte do Guaíba, inicia o arranque para e segue assim pela Castelo Branco e também pelo túnel da Conceição. Região do aeroporto vai funcionando melhor. 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Valeu, depois do Pretinho eu tô de volta.
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17: 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Olá, Alexandre Fetter.
18: Olá, olá, muito bom fim de tarde, amigo e amiga ligados na Atlântida. 6:06 deste início de noite de quinta-feira, 27 de agosto de 2026. Noite de Grenal na capital do Rio Grande do Sul, amigo e amiga ouvinte. O negócio tá pegando, tá impressionante a movimentação na cidade. A cidade tá parada, se deslocando para a Zona Sul. É um mar vermelho, literalmente, se deslocando para a Zona Sul da cidade em Porto Alegre neste momento. 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Galera que não tá no Beira-Rio, tá no estúdio aqui da Atlântida pra fazer o Pretinho Básico. Salve aí, Rafinha Menegasso!
11: Boa tarde, bom início de noite, vamos pra cima.
18: 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Tá na mesa com a gente, Nathan Nunes!
11: Boa tarde, Alexandre! Olha
18: bom fim
11: aqui
18: de tarde, garotão!
11: Olha aí, olha aí,
18: que bom que tu tá aí com a gente. Saudade de ti na bancada
11: tudo
18: do Pretinho
11: certo.
18: Aqui. Quando teve aqui, deu show!
11: Ah, obrigado!
18: Coisa boa, coisa boa! 99, o aplicativo que te leva a viver o melhor de Porto Alegre. Vamos acionar o nosso posto na frente do Beira Rio, no Bar do Max. Estão lá os colorados Lelê, Gomes e Vini Mora. Aê, galera, que delícia!
12: Muito boa tarde, Alexandre Fetter. Muito boa tarde. É, sim, os colorados do Pretinho, né, por uma iniciativa desta mãe, que é a Rádio Atlântida.
18: É verdade.
12: Permitindo...
11: Mãe!
12: A gestão, especialmente a nossa gestão, né? Já deixo aqui o agradecimento à nossa gestão, que nos cedeu
18: a oportunidade de estarmos aqui.
12: É, obrigado, né? Lembrando que na semana que vem acontecerá exatamente o mesmo com os integrantes gremistas, porque a mãe justa é a mãe que trata os filhos de forma igual, não é verdade?
18: Exatamente, exatamente.
12: Então assim, Alexandre, já quero soltar esse agradecimento para quem está nos vendo na live. Temos aqui imagens internas do bar Minha Camisa Vermelha, de propriedade do nosso bruxo Max Peixoto.
18: Querido Max, que nos recebeu aí muito bem. Muito obrigado, Max. Abraço, faz tempo que eu não vejo o Max.
12: Pô, fotógrafo de mão cheia, tá sempre fotografando internacional em todos os lugares do mundo. Então estamos aqui, eu, Vini Moura e Rafael Gomes. Eu vou entrevistá-los. Rafael Gomes, tô expectativa.
18: Mas por que, que cada um não pega o seu microfone e fala?
12: É que hoje, mais ou menos, eu gostaria de dizer que a gente tá com um microfone.
11: O Joia que montou hoje.
18: Nós estamos com um microfone para três pessoas.
11: O Joia tá fazendo
12: não,
11: a técnica.
12: Não, é que basicamente
19: a técnica
12: assim,
19: o equipamento. Isso aí!
11: A técnica
12: o
11: é gremista.
12: O equipamento que está aqui.
18: É o que
12: ele
18: deu
12: está
18: pra
12: funcionando
18: nós.
12: Tá funcionando muito bem com um fone e um microfone.
18: E um microfone.
12: Então, pra evitar
18: tá.
12: problema, eu posso centralizar essa introdução aqui. Depois a gente vai ótimo, revezando tá os três, porque estamos aqui preocupados com a equipe.
18: Mas é futebol profissional ou é várzea que nós estamos cobrindo? Desculpa perguntar, só pra ter certeza.
12: Né? Porque, por exemplo, um dos motivos pelo qual a gente vê que além do bar do Max, da loja do Max ser muito legal, tem uma internet legal aqui também. A gente,
18: boa.
12: Obviamente, que a gente
18: então,
12: está usando
18: então,
12: a nossa imagem.
18: Filando a internet do parceiro.
12: Claro,
18: mas
12: claro.
18: Mas é uma chinelagem completa.
11: Mas a chinelagem não, perfeita.
18: É uma chinelagem completa.
11: Mas a gente é chinelo.
18: É o que a gente merece mesmo. É o que a gente merece, está mais do que bom para nós.
12: Tu quer anunciar os outros integrantes, Alexandre, que estão aqui?
18: Claro, já anunciei, Rafael Gomes. Passa o microfone pro Rafael Gomes agora e para de falar, Lelê.
11: Vamos vender as camisetas
18: aí. E aí, Gomes, como é que tu tá agora?
20: Minha camisa vermelha, eles liberaram o gole, Fetra. Assim como que liberam na sexta-feira, eles liberaram na quinta-feira. Então, um brinde aos meus amigos aqui, Vini Moura, Lelê Bortolassi.
18: Coisa boa.
20: Olha, hoje o programa vai ser diferente, Alexandre.
18: Vai ser diferente, vai ser muito diferente. E o Joia tá aí com você? Fala, Joia, como é que tu tá, Joia? Tu tá em casa, né, Joia? Tamo em casa, né, Joia?
19: Amigo, na verdade, eu não tô em casa, né, porque eu sou Zeca, né, nego?
20: Pois é.
18: Ah, não me mete essa no
19: só
18: dia
19: que,
18: do jogo.
19: Só que eu tô com a equipe aqui, né, vendendo as coisinhas, né? E aí, nego, eu tô aqui, meus guris estão...
18: Bota o fone nele pra ele me ouvir. Isso.
19: Minha equipe tá também ali no Marinha, né, nego? Os guris estão vendendo aí tudo direto da loja do Inter.
18: Que coisa boa. Tá, olha só, nós vamos dar... Vocês têm uma... Eu tava ouvindo agora há pouco e tem uma movimentação muito grande do Colorado, dos torcedores do Inter, porque vai rolar. E a gente está falando para todo o sul do Brasil, está falando para todo mundo, na verdade, porque hoje é uma noite especial em Porto Alegre. É uma noite onde a dupla, né, os dois times da cidade, os dois grandes times da cidade que disputam taças grandes, estão se enfrentando. Então, para nós que somos ou gremistas ou colorados aqui nesta cidade, é um momento muito especial e a gente não podia estar de fora deste momento. Então, por isso, estamos ali na frente do Beira-Rio, no bar do... Como é o nome do bar?
20: Max.
18: Não, é o bar
20: Minha
18: do Max.
20: Minha Camisa Vermelha.
18: É Minha Camisa Vermelha. Estamos ali no Minha Camisa Vermelha. Se você quiser passar por aí, fazer um barulho, mas a massa colorada já está se movimentando lá para a Rua do Fernandão, porque é ali que vai rolar o espetáculo Ruas de Fogo na noite de hoje, antes do espetáculo dantesco que vai rolar dentro do campo.
19: Aí bem, eu não garanto, nego.
18: Como é que é, viu, Joia?
19: Ah, espetáculo já não garanto, nego.
0: Pois não, é dantesco, é um espetáculo de Dante.
20: Ele não assim, sabe o que significa
19: dantesco. O que é dantesco,
20: ele nego? Não sabe o que significa.
0: É dramático. É ruim, é dramático. É dramático.

0: Vini, pra ser bem resumido.
1: Ô, Vini, é o joia.
0: Pra não dizer trágico. Vamos aqui com os destaques do Pretinho Básico, amigos. Como é que tu tá, da pena? Tudo bem?
2: Tô nervoso, né,
0: meu irmão? Porque você dá uma força pros guris lá, olha ali os guris. Ah, olha a capinguice
2: dos guris. Eu deixei por conta do Joia Rara e o Joia me traiu. Ele falou, não. Ele falou, é comigo, nego. E eu acreditei no Joia, né, meu irmão?
1: Aí é o jogo, né?
2: Que dureza. Mas o mais legal pra mim é o seguinte, meu irmão. Que a gente, os gremistas, eles vieram bem. Te trouxe o Renato Gaúcho no programa.
3: Eu tô aqui.
0: E aí, Renato?
3: Se bobear no jogo da volta, eu tô treinando o Grêmio. A depender do resultado hoje. Vou só ficar de cantona ali.
1: Olha, eu não
4: sei. É tudo muito que a gente
0: bom.
4: Quer.
0: Muito bom.
2: Cara, tu quer que o Renato assuma o Grêmio no segundo jogo? Tem certeza?
4: Porque daí significa que tomou a lapada hoje.
2: Ah, 1-0. As big space, por isso
1: que 1-0 é goleada pra qualquer um.
0: Daqui a pouquinho, lá na hora da votação, a gente faz o bolão do Pretinho pra ver cada um a sua intenção de resultado. 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Eu tô olhando os guris na live ali no Minha Camisa Vermelha, no bar na frente do Beira-Rio, e me lembra muito o meu tempo, cara, o tempo que a gente que usava o Transglobe pra pegar outras rádios do mundo, pra pegar rádios distantes, porque eles estão fazendo um malabarismo absurdo pra nos ouvir ali, cara. Muito bom, hein? Parabéns, guris, o nome disso é Resiliência.
1: Alexandre
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1: Minha Camisa Vermelha, mas eu vejo camisetas amarelas.
0: É porque é um brechó de camiseta.
1: Ah, galera, amo, mestre.
0: Tem várias camisetas ali.
1: Olha ali. Os colorados amam, mestre.
2: E o Vini levou um radinho pra garantir o retorno dele, né?
0: Tá com o retorninho dele garantido ali.
1: Isso aí.
2: Ele sabe muito. Ele tem dinheiro.
0: E aí, Ivan, tudo bem, Ivan?
5: Estamos se ajudando, né, Ivan?
0: É isso aí, vamos se ajudar. Já tá cheio de gente pra nos ferrar. Vamos nos ajudar. Petinho Básico! Quer ver, Gomes?
4: Quer ver ajudar, Alexandre?
2: Tá meio mamado já.
4: O ouvinte acabou de dar a notícia que vai ser papai aqui e pediu mandar um beijo pra Gé. A Gé tá nos escutando, ela tá grávida e ela tá indo contar pra família agora que tá grávida.
0: Que legal, olha que momento bonito.
1: Furou a Gé.
0: Ao vivo
2: no
0: Pretinho.
2: Não, quem furou foi o ouvinte, né?
1: Foi o Gé.
0: Beijo pra Gé, beijo pra Gé.
2: O Pretinho
1: Básico furou a Jéssica.
0: Puta que merda. Ai, que loucura. O Petinho Básico é a liberdade.
2: Pra dentro da cabeça.
0: Olha que legal, a liberdade é uma égua da raça crioula dos tutores Lucas e Adriele de Gravataí. Mas olha que bonito este bicho.
1: Que delícia essa égua.
0: Que égua bonita, hein, mestre?
1: Mara, eu montaria o dia inteiro nessa égua.
0: Mas, mestre, as crianças...
1: As crianças adoram os animais, Alexandre. Passear a cavalo é um momento de natureza, é um momento de conexão.
0: E o senhor cavalgaria na liberdade pelado, mestre?
1: Eu cavalgaria...
2: Cavalgaria?
0: Cavalgaria pelado?
1: Não, só de sunga e
0: só
1: botas.
0: Só de sunga e botas.
1: Mas ela homenagear só... Yellowstone.
2: Mas ela só tem 3 patinhas, que triste.
0: Não, ela não tem 3 patinhas.
1: Mas aí tá com problema de visão.
0: As patinhas da frente tem uma atrás da outra, Ivan.
2: Ai, que susto. Pelo amor de Deus. Eu pensei que era um triciclo.
1: Não. E ia se equilibrar bem, né? Se
0: fosse coisa atrás. Mais linda, aliás, coisa é o terceiro linda, cavalo né? No programa de hoje.
1: Isso é cavalo horse.
0: É o terceiro cavalo no Petinho Básico.
4: O Chicão, a bicicleta.
0: Isso, e agora a liberdade. Que legal, que legal. 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Por falar nisso, Agronese rima com maionese. E aí, maionese?
2: Tudo bem? Estou muito contente.
0: Como que tu tá? Que bom, maionese.
2: Beijo para o meu amiguinho Thiago. Que fez um cofrinho do palhaço maionese.
0: Então deixa eu botar no teu cofrinho aí, deixa. Maionese.
2: Deixa que tu tem bastante. Se botar, bota uma de 100 no cofrinho.
0: Bonito esse cofrinho aí.
1: Deixa eu ver, maionese.
2: Deixa bacana. Eu ver no cofrinho.
0: Por que tu não... Por que o artista Jefferson, que é praticante das artes manuais, ele não pinta? Por que tu não pinta essa estátua, Jefferson?
2: Porque eu recebi ele agora, Alexandre. Inclusive, eu tô muito triste de estar aqui hoje com o Rafinha Menegas do meu lado, que me dá gatilho ruim.
0: É, porque...
2: De um futuro que eu não tive.
1: O quê? Puta merda. Pô, mas tu tá aqui?
0: É, mas tu tá aqui junto com ele.

0: pretinho básico, olha isso.
1: Bom, tenho chance de ser coordenador ainda.
0: Tem chance de ser coordenador ainda. Se tu puxar o tapete dele bem puxadinho comigo, tu pode ser o coordenador. Lives, né? Mas deixa eu te falar, vai ser difícil puxar o tapete dele comigo.
1: Vou tentar da parte técnica.
0: Porque eu não sou do time que puxa tapete, eu sou do time que tem o tapete puxado.
2: Alexandre, você é o Aladim. Você faz a gente voar num tapete.
0: É isso aí,
2: mestre. Isso não é sobre voos.
1: E ele é o Midas do raio, onde ele toca vira ouro.
2: Exatamente, não toca aqui.
1: Mas tu também, Grau?
0: Cara, que loucura. O ouvinte aniversariante. Tá tudo bem aí na frente do Beira-Rio, queridos?
3: Eu queria dar uma pintada no cofrinho do maionese.
1: Claro, você
0: pode dar uma vir. Pintada, é uma, vai fazer fila pra dar pintada no cofrinho do maionese.
4: Tudo bem, Lelê já deu uma banda.
0: Tá, Lelê, né? Lelê largou?
3: Lelê largou. Ah, foi atender a pequena, a filha dele tava aqui.
1: Reclamou que só tem o microfone. Papai, até o fim do programa vai sobrar só esse microfone.
0: Só, exatamente,
1: vai ser só o microfone.
0: Tá bem.
3: Coisas de papai.
0: Qual é o equipamento que vocês estão usando aí, o Access?
3: É, o NX, aquele mais... mais robusto,
4: mais
3: sabe?
4: Porrada, mais, né?
0: Não, não, não, me mostra o aparelho aí, levanta o aparelho pra eu ver aí, por favor.
4: Levanta o teu aparelho.
0: Levanta o aparelho pra ver. Ah, agora eu vi, entendi. Tá, bacana esse aparelho, é bacana aí, bacana. Porra,
4: hein? Muito bom o som.
0: Se a gente souber mexer, melhor ainda o som.
3: É.
2: Ô, Nego, eu tô tentando, Nego.
0: Tá, eu sei, tô ligado. Tô ligado. Ouvinte aniversariante é Robson Melegari. Opa. O Robson Melegari é chefe de cozinha do restaurante Ian de Lages, Santa Catarina, fazendo 38 anos.
1: Pô, que legal, Ian.
4: Ian, o nome do restaurante. Ian. O que serve, será?
1: Ian.
0: Eu não sei o que serve, Yami. Cara.
1: Yami.
0: O que será que serve o Ian?
4: Não sabemos. Vai lá minutas, né?
0: Não sabemos, né?
1: Também chamado de prato executivo em São Paulo. Não, não tem lá minutos em São Paulo.
4: É prato executivo.
1: É prato executivo.
0: Executivo, né? Exatamente. É. Já foi em São Paulo, Ivan?
1: Vi na televisão.
0: Oi?
1: Eu vi na televisão.
0: Ah, viu na televisão.
1: Não, eu só tive em Xangai e Jaguarão.
0: Ah, tá. Ah. Tá bom. Tranquilo. Nos destaques do Pretinho Básico. Antes dos destaques, para a gente honrar a nossa presença ali no entorno do Beira-Rio, pegando a ambiência do jogo, tragam alguma informação relevante para nós aí, Gomes e Vini, já que o Lelê largou.
3: Porque nesse momento, tá dando uma correria ali na frente, porque o ônibus do Inter tá chegando agora. Tem e jogo, vai começar a qualquer momento o espetáculo das Ruas de Fogo, Alexandre.
0: Certo.
3: Então agora, exatamente às 6h20, o ônibus do Inter tá chegando no pátio do estádio Beira-Rio. O Grêmio já está no Beira-Rio.
0: Exatas 2 horas depois das 4h20 da tarde.
4: Pra dar tempo, né? É.
0: Muito bem. Descansou. Quando o Lelê voltar aí, diz que ele tá dentro da transmissão também.
1: A galera
3: já... Pode deixar.
1: A galera tá maquinada, hein?
3: Foi ali com a Juju
0: e Tá bem. Ó, estudo aponta que uso...
2: Que os óculos!
0: Tô de óculos. Uso de tadalafila pode aumentar... a cegueira nos homens.
3: Parabéns.
4: Essa pô, aí foi talentosa.
1: Pô, e o velho não tá aí pra falar sobre também.
0: E na tela nós temos o Lelê de óculos escuros.
1: O maior consumidor está da fila do prédio.
4: Lelê é mesmo, onda. Que louco.
3: Tá, mas o Lelê não entra na pesquisa,
4: ele
3: tá?
4: Ele tem na gavetinha.
3: Porque...
0: Abre essa mestre, pra nós, Rafael, agora.
3: É uma pesquisa chinesa, mestre.
2: Não, eu discordo, eu enxergo muito bem.
3: É. Não, mas é que tu também não entra nessa
2: eu
3: pesquisa.
2: Eu não uso! Eu tô bem de saúde sexual!
0: Cala a boca! Não... Deixa o cara falar, ele já tá na merda lá, querendo falar. Tá difícil pra ele. Quanto de cara trabalhar, certo? Merda!
2: Vai no jogo, Alex?
0: Não!
3: Porque a pesquisa foi feita com homens que, em tese, tomam o remédio tadalafila sem prescrição médica e têm menos de 40 anos. Ou seja, eles não são grupos de risco do tadalafila, né, Joia?
2: É verdade, né?
3: Então, estes homens que acabam por iniciativa própria, digamos assim, para perder o medo, para ganhar confiança, ou simplesmente porque estão acostumados a tomar o remédio para o ato sexual, eles acabaram tendo episódios de cegueira. Vale lembrar que o tadalafila, ele é um remédio que precisa de acompanhamento médico.
1: E é show,
0: não é sair aceitado. Tomando ela louca.
4: É.
3: Não dá. Com não isso dá pra tomar tadala sem médico. Chega aí. Eu vi que tu concordou com a cabeça. O que tu acha de quem toma tadala sem ir no médico?
0: Quem é? É o Vinte?
5: Eu não posso arriscar esse tipo de medicação.
3: Como é que é teu nome?
5: Thiago.
3: E tu é de onde, Thiago?
5: Sou aqui de Porto Alegre, minha zona norte.
3: E teus amigos ou tu já tomou o tadala?

0: Não, meus amigos tomam.
1: Tu não. O nome de um amigo que toma.
0: Thiago.
2: O Leonardo toma. E ele recomenda.
1: Então, quem não tem revela menos isso, de 40 Thiago. Anos, Leonardo como Tavares. É o caso do Thiago e dos amigos dele, não deveria iniciar o uso do medicamento sem prescrição.
3: Certo, Gomes. Muito bem. Fica Alexandre, a dica, fica a sugestão aqui.
4: Uma enquete básica. Tu prefere ficar cego ou broxa?
5: Eu prefiro ficar cego. Não precisa ter olho pra enxergar lá embaixo, eu não sou alpinista. O Joia tomou três tadalas de uma vez. O Joia tomou três tadalas de uma vez.
6: Tem que ir. Tem nego que sente tesão só não enxergar, né, nego?
1: É verdade.
6: E aí tem isso também, tem que ver isso aí.
1: E
6: tem que
1: mas gente... quando tu não enxerga e ela fala, aumenta o tesão.
6: Mas a voz pode confundir.
5: Vira que é minha vez.
3: Próximo destaque neste fim de tarde de Grenal em Porto Alegre, Denzel Washington.
4: Calma aí. Ele até se ajeitou na cadeira.
2: Calma aí.
3: Cara, eu fico um pouco impressionado como só o nome deste sujeito, deste ator maiúsculo, um ator de uma obra relevante. Mas eu fico impressionado como só o nome dele mexe contigo, né? Claro.
5: Ele não precisa nem enxergar, né?
3: Impressionante. Denzel Washington, o ídolo master de Rafinha Menegazzo, conta como abandonou o álcool.
4: Ele tomava muito vinho, né?
3: Após 15 anos de consumo frequente.
4: Tomava duas garrafas de vinho por dia, o Denzel.
3: É mesmo? Abre essa pra nós, Rafael Gomes, no teu tempo.
1: Tá corretíssimo, Rafinha, porque o Denzel Washington tá com 71 anos e ele disse que dos 45 aos 60, acho que é esse o cálculo, não, aos 56, perdão, tá. Dos 40 aos 56, ele tomou vinho todos os dias. E não só isso, eram, como disse o Rafinha, pelo menos duas garrafas por dia e garrafas essas que custavam, na média, $4,000. Estes eram os vinhos barato, que o Denzel Washington acabava tomando todos os dias.
3: Somos quem podemos ser.
4: Já dizia o engenheiro.
1: E aí ele disse que foi aconselhado a parar de beber. E ele já está há 15 anos sem beber. Então ele parou aos 56, ele está com 71. E há 2 anos ele disse que o amigo dele, olha como ele está bem de amigo, o Lenny Kravitz, um dia estava conversando com ele e indicou que ele deveria começar a academia. Então... o Denzel Washington começou a academia aos 69 anos.
3: Antes tarde do que mais tarde.
1: Há 15 anos sóbrio.
3: Não é sóbrio, é sem beber vinho. É sóbrio, é sem beber, não é sóbrio, é sem beber. Que não necessariamente a pessoa que bebe, ela deixa de estar sóbria, ou tem essa... Não sei também, agora me pegou. Qual é o nível de álcool no sangue para a pessoa ser considerada não sóbria?
5: De 0.3 pra cima.
3: Pare,
5: é bafômetro.
4: Não, tu chutou, mas não é bafômetro.
3: Tem uma certa lógica.
5: Não é,
3: tem uma certa lógica. É, então eu vou aceitar essa.
5: Eu fiquei só encucado com uma coisa. O quê? Nós não citemos.
3: Nós não citamos.
5: Que o trocinho do Joia Rara foi agarrar ele ali na live, não respeitou.
4: Não, mas eu vi.
5: Tu viu o trocinho do Joia Rara?
4: Eu vi, se atracaram no Joia Rara.
3: Quem é o trocinho do Joia Rara?
4: A senhora foi ali agora.
3: É mesmo?
5: Fez um caminhão do leite e tudo.
3: Que isso aí, Joia?
6: Deixa abaixo.
3: Deixa abaixo.
5: Vai chamar o trocinho.
6: Qual é o teu nome, hein?
7: Adriane.
6: Ô, Adriane, coisa linda. Coisa boa. Tamo ao vivo aqui no Pretinho Básico.
7: Ui, meu Deus, sério?
6: Sério? Manda um beijo pra alguém, nega.
7: Pra minha irmã, coloradíssima, Márcia.
6: Ah, beijo pra Márcia.
5: Solteira, Joia?
7: Valeu.
6: Tá solteira?
7: Graças a Deus.
5: Vai, Joia!
4: Onde é que vai ser a noite hoje?
6: Vai, Joia! Hoje é o Colorado, né?
3: Colorado.
4: Onde é que vai ser o after?
6: Até deixei o Zeca agora, nego. Que isso? Tchau, beijo, querido.
4: Pede o Malboro, Joia.
5: Paga um camparizinho, pai.
3: 6h26, ladrões invadem um museu e levam 4 minutos para roubar um tesouro de 3 mil anos.
4: Agilidade, né?
3: porra. É o paradoxo do tempo, né?
4: E planejamento, né?

0: Bah, agora tu veio 4 minutos pra 3 minutos.
1: Uhum.
2: Tu vê, né?
0: Bah, que batido que bateu agora.
3: Que batido. Na Espanha. Essa deu-lhe no meio.
2: Na Espanha. Qual cidade, Gomes?
0: Uma espanhola, né?
1: Foi na província de Alicante, Rafinha.
2: Puta, um abraço.
0: Ah, eu tenho vários amigos
2: de Alicante. Um abraço pro Tiagão. Mora lá, meu irmão da vida.
1: Que isso? O Museu de Quigena.
3: Me perdoa, é que eu tô sem paciência pra isso agora. Mas não pra tem quem? Mais paciência. Meus teus amigos around the world.
2: Abroad?
3: Isso.
2: Não, foi um vai tomar no teu corpo. Mais honesto.
3: Da alma, desculpa, cara. Porra, perdoa.
0: Joia de alicate.
1: 5h20 da manhã. 5h20 da manhã, Joia. É uma hora boa.
0: Oh, tá louco, nego. 5 horas tudo é gol.
1: 5h20 da manhã tocou o alarme no Museu de Vigena, que fica na província de Alicante. E os criminosos invadiram o museu e invadiram pra roubar peças de ouro da Idade de Bronze na Europa.
2: Não, mas é ouro
1: foram
2: é bronze?
1: Roubados.
3: Alô?
2: Puta.
3: Alô?
2: Desligou o microfone pra não responder.
3: Tigrão, e aí, Tigrão?
2: Puta, ele perdeu a resposta.
3: Perdeu o sinal, que tu... Olha ali, que
2: aí
3: beleza.
2: Aí veio o Fetter agora na live.
3: Não, eu tô aqui, eu tô...
2: Ai, meu Deus. Você desligou o microfone? Eu acho que desligou, porque o áudio coisa tava boa. Ótimo.
3: 6h28, quando ele voltar, quando a gente restabelecer o contato com o... Ele segue falando, ele acha que ele tá no ar.
0: Ele acha que tá no
3: ele
0: ar.
3: Ele acha que ele tá no ar.
2: Mas não tá ouvindo a gente.
3: Não tem problema, não tem problema. Vamos dar a girada na mesa aí, vamos ver o que é, Ivan.
0: É que nós temos notícias aqui, nós temos privicavido.
3: Ah, é?
0: Nós temos um
3: jogo. Então abre pra nós aí, Natan.
0: Vai, Renatão.
3: Abre pra nós aí, Gaúcho.
4: Um dos mais importantes conjuntos de peça de ouro da Idade do Bronze na Europa foi alvo de um roubo, Alexandre. Na madrugada desta quinta-feira na Espanha.
0: É aquilo que eu falo, né?
4: É aquilo que eu falo pra vocês. Assim como a defesa precisa ser protegida por um volante,
2: a segurança também.
4: O museu também precisa ser protegido. E aí eles não protegeram e foram roubados. Aliás,
3: acontece
4: o Grêmio
3: muito.
4: Tem que cuidar pra não ser roubado
3: acontece
4: hoje.
3: Acontece muito, Renato. Acontece muito, cara.
2: O Grêmio tem que cuidar.
3: Ai, meu Deus do céu. O Gomes tá com cara de desesperado lá agora. Tá nos ouvindo, Gomes? Fala, responde com mímica ou sim, o joinha ou não, o joinha pra baixo.
2: É, agora...
3: Não tá nos ouvindo, uma pena. Perdemos o contato agora.
2: Caiu.
0: Já não pagou
2: a cara loucura. De alegre. Acabou o pacote da internet.
3: Faz toda a movimentação pra estar lá, né?
0: Aguentamos
3: meia hora. Aguentamos meia hora.
2: E eles estão levando a bandeira do Pretinho Básico lá pro Beira Rio.
3: Exatamente.
2: Ó, joinha pra baixo.
3: Como dá, né?
2: Como dá.
3: Tá levando como dá. A bandeira amassada, rasgada nas pontas. Uma loucura.
2: Mas é...
3: Vai aí, Rafinha. Bota uma pra nós então, Rafinha.
2: Olha
3: 6h30 tocou o sinal, hein?
2: O mestre estava deitado ao lado da sua mulher na cama.
0: Ah, fala devagarinho. Não
2: o mestre estava deitadinho ao lado da sua mulher na cama.
1: Voltamos.
3: Abriu o microfone, segura. Né? Resolveu abrir o microfone e aí
1: não,
3: vai falar.
1: Não, tinha caído.
3: Ah, tá. Tá bom, agora segura aí que nós estamos aqui no outro
2: processo. Que o mestre estava ao lado da sua esposa na cama.
3: Tá vazando a cerveja na tela aí.
0: Servindo uma ceba.
4: Eu adoraria o gole dessa.
3: Que várzea, olha ali.
2: Tão acolhão, né?
3: Que várzea. Não, tem que ter uma gestão.
0: Ceba no equipamento, não,
3: tem que ter uma indigestão pra fazer isso aí.
2: Só falta pegar um cachorro quente e falar pra ele agora.
0: Acender um cigarro e
1: chamar o Hugo. Pegue, eu posso pegar.
2: A esposa não estava satisfeita com a distância que havia entre eles. E ela lembra. Mesli, quando éramos jovens, você costumava segurar minha mãozinha na cama. O Mestre hesita, depois de um breve momento, estica o bracinho e segura a mão dela. E ela não se dá por satisfeita. Quando éramos jovens, meu querido Mestre, você costumava ficar bem pertinho de mim. Uma hesitação mais prolongada, agora finalmente resmungando um pouco. Mas que saco, essa mulher... O Messi vira o corpo com dificuldade, se aconchega perto dela da melhor maneira possível.
5: Uma conchinha.
2: E a véia do mestre, ainda insatisfeita, segue. Quando éramos jovens, meu amor, você costumava morder minha orelhinha. Aí o mestre dá um suspiro, joga a coberta de lado e sai da cama. E ela se sente ofendida e diz... Onde você vai, mestre? Buscar minha dentadura, filha da puta!
3: Que isso?
2: Que isso?
3: Achei agressivo, coitado.
2: Não, mestre,
3: da
2: mestre. Que
0: a piada é muito agressiva, mestre.
3: Agora eu vou fazer o seguinte, eu vou redimir o programa junto à nossa audiência.

0: audiência infantil, que é enorme em função do maionese e do mestre.
1: As crianças adoram, né?
0: O maionese ontem recebeu várias visitas de crianças aqui.
2: E eu tenho uma piadinha para depois.
0: Muito bem, maionese. Então segura tua ondinha, que agora eu vou contar a piadinha aqui do Joãozinho.
3: Ó.
0: Mariazinha, a irmã mais velha do Joãozinho, estava tendo sua primeira menstruação. Apavorada, sem saber a razão de todo aquele sangue, corre pelos corredores à procura do irmão, pois estava sozinha em casa com o irmão. Joãozinho, Joãozinho, socorro, me ajuda, me ajuda! Calma aí, mulher, calma! Que foi? Olha só, eu estou sangrando, o que será isso, Joãozinho? Joãozinho, meio embaraçado ali no primeiro momento, pensou, olhou pra cima, olhou pro crucifixo. Usou toda a sua experiência dos seus 7 anos de idade. Levanta o vestidinho da irmã mais velha. Baixa a calcinha. De uma forma lúdica. E analisa todas as possibilidades. E do alto de sua experiência de 7 aninhos, conclui.
4: Olha só, mana. Eu não entendo muito bem disso, mas eu acho que arrancaram o teu tico e o teu saco.
1: E depois a piada do mestre foi brava.
3: A inocência do Joãozinho. É,
0: ele sabia, a inocência, né, do Joãozinho. Sabia, né, cara? E a inteligência da nossa audiência de entender.
1: As crianças adoram o mestre, o palhaço, o maionese e o Joãozinho.
2: Claro, vamos montar um show nas três.
0: Tô ouvindo, uma movimentação estranha, um barulho estranho aí no nosso glorioso bar do Max. Aí no... Como é o nome mesmo?
3: Camisa. Esqueci.
0: Camisa vermelha.
3: Exato.
0: É, o que tá acontecendo por aí, guris?
3: O Vini tá enjoado, eu acho.
0: 3 meses.
3: O branco fica bem em ti, Vini.
0: Não vou falar então, não quero ir falar.
2: Caiu de novo.
0: Caiu de novo. Ô, oh, que isso, hein? Que isso?
3: Que isso?
0: Caiu de novo.
3: Que... Tio!
2: Eu tinha uma piadinha para o Jóia.
0: Na 2, alô? Estão na 2, é isso?
3: Olha o seu ambiente.
0: Não, é paz e amor. Paz
3: e amor. Fogo, fomos para a externa 2.
0: Ah, fomos para a externa 2. Tem nada dois. Aqui também. Vocês não estão aqui. Nem na 1, nem na 4, nem na 5.
3: Daqui um pouco chega, daqui um pouco chega.
2: Tem que falar.
3: E o Lelê realmente largou.
0: Lelê abandonou. Cansou, disse que não, pra mim não dá.
2: O Lelê desligou.
0: E aí, maionese, a tua piada?
2: Eu vou fazer para o Natan, então, já que
0: Vai contar uma piada pro Natan.
2: Isso.
0: Tá.
2: Quem mandou foi a
0: Só pro Natan, pra nós não.
2: Não, pode vir junto.
0: Posso rir se eu achar engraçado.
2: Para todo mundo.
0: Tá.
3: Mas é dedicada a mim.
2: Não, é uma perguntinha.
0: Tá, é uma perguntinha.
1: É o que tem a carinha mais mongoloide, é isso? Isso
2: exatamente. E quem mandou foi uma mocinha, a Luana de Caxias. Olá, pretinhos, tudo bem? Essa piada é para o palhaço maionese leira, já que ele é sem filtro. três pontinhos.
0: Calma, maionese. Crianças, maionese. As criancinhas, maionese.
1: As crianças te adoram, maionese.
3: As crianças estão focadas no jogo.
2: Natan. Como é que faz para colocar 8 buracos dentro de um buraco?
3: 8 buracos dentro de um buraco? 8 buracos? Não sei, palhaço.
2: Enfim, uma flauta no cu.
1: Não é possível.
0: Tá, mas aí...
1: Não, aí pesamos a mão.
0: Ah, mas aí pesamos a mão.
3: Não, é. Aí... Externa 3 agora.
0: Externa 3. Tá tudo aberto, cara. Tá tudo aberto. Onde tu quiser entrar, abre, só fala. Fala. Abre o microfone, então, quem sabe.
2: Aê!
0: Porra!
1: Tá incrível!
0: Sério, mano. Vamos combinar. Você não pode sair mais sem um tutor junto aí.
2: Eles avisaram que tava na 3, mas não abriu o microfone pra falar uma vez.
0: Tem que abrir o microfone pra falar. Você é dos antigos.
5: O microfone tá aberto.
2: Pegamos o Gomes, mas
5: facilita, ali. Facilita, Sabrina.
0: Pô, oh, qual é a linha mesmo?
3: 3.
2: Deixa como... Alô, fala.
3: Alô.
0: Qual é a linha?
2: Alô, maionese.
5: A gente tá falando, cara.
0: Ah, tá. Segue na 3, não é 2 nenhum. Segue na 3, pô. O que tá acontecendo aí no entorno do Beira-Rio agora? Faltando uma hora e meia pro jogo.
5: Cara.
0: O Lelê largou, cara.
5: Ah, agora a galera perdeu a linha. Vou te falar. A galera tá acelerando demais. O povo já tá muito louco, tem uma galera que tá aqui desde as 8 da manhã, veio do interior, veio lá perto da fronteira, certo. Veio de outro estado, tem gente que veio de Belém. E aí, tio, tá muito louco já, né?
3: Nossa senhora. Não, tô tranquilo, sou o Thiago Santa Cruz Sul, também. Saímos 3 da tarde.
6: Estamos de...
7: Viemos bebendo no ônibus.
6: Pouquinho, uma long neckzinha.
0: Ah, pelo menos só de ônibus.
2: Comprar uma camisa do Colorado atual, nego.
6: Não, vamos comprar uma coisinha aqui.
0: Deixa eu vender um. Chegou a camisa da Mike.
2: Da Mike, nego.
6: Não, estamos tranquilos, estamos bem. Tamo...
2: Da Mike, nego.
6: Calma.
2: Ardidas.
6: Cara, muito cara.
2: Não, nego, eu te faço um precinho. Leve, compre três. Leve cinco.
6: Não, não, muito carinho.
2: Ô, nego, vem comigo.
6: Eu tenho umas pra vender também, umas relíquias boas aí, tá?
2: Mas a minha é mais rara ainda, né?
6: Assim, eu sei que a tua é rara.
2: Então, pô, vem comigo, né? Essa aqui já tá muito antiga já.
6: Não, vamos fazer um brinco legal aí.
0: E caiu de novo.
3: E nunca mais voltou!
0: E caiu de novo.
3: É pílulas. É.
0: Ah, que pena.
3: Pílulas de entretenimento.
0: Pena, caiu de novo, cara. Deixa eu ler um e-mail aqui.
3: Leia.
0: Ler um e-mail sério aqui que a nossa ouvinte nos pede...
2: Pô, sangue. Leia o livro.
0: Ou o nosso ouvinte, não sei, não li ainda... Mas pede um conselho amoroso.
3: Ah, é o lugar.
0: Olá, bom dia, boa tarde, boa noite, boa madrugada, pretinhos. Já peço anonimato desde antes. Peço para me chamarem de S.
3: Saudável.
0: Não, cara, é inicial do nome da pessoa.
3: Sim,
0: S.
3: Sim, mas aí só para jogar no ar para audiência e pensar entendi. Que o saudável tá. Mandou esse e-mail.
6: Ou tá. Saboroso.
0: Deve ser quero me abrir melhor. Sobre este assunto há muito tempo, mas ele é meio complicado de conversar com pessoas do meu ciclo social. Por isso resolvi escrever para vocês. Estou namorando há um ano. Sou um jovem de 20 e poucos anos e minha namorada também é. Eu amo, mas amo muito ela e sinto que fazemos uma boa dupla. Porém, não sei se vejo algo concreto nessa relação a longo prazo.
2: Mas, meu, tu tem 20 anos.
3: É, cara, 20 a anos. É que a juventude quer tudo muito rápido. Né?
0: Eu faço parte de uma religião... E participo ativamente das atividades e sempre disse, desde o começo, que essa é uma das minhas prioridades da vida. A religião.
3: Ah, eu achei que fosse a menina.
0: Não, a religião. Não. Ela, por traumas do passado, nem pisa em igrejas e não quer saber disso. Sempre respeitei e nunca pressionei a fazer algo que não queira, mas eu me sinto sozinho por ter várias conquistas dentro da minha comunidade... E ela nunca estar presente para prestigiar isso acontecendo.
2: Oi, né, cara?
0: O que seriam... Vou perguntar para um crente, o crente da mesa aqui.
3: Oi.
0: O que seriam conquistas na comunidade da igreja dele, o Natan?
6: Eu acredito que seja atividades que ele realiza lá. Eu pelo que eu li no e-mail, porque eu também fiz
3: o
6: a produção...
3: O bingo do domingo, tá.
6: Né? Eu não entendi se ele realmente é de daqui a pouco uma igreja evangélica. Ah, porque a gente não usa esse termo conquistas, então...
0: Entendi. Certo.
6: Não sei se talvez, necessariamente é.
2: Talvez, eu já frequentei a igreja. Talvez.
0: Tu? Qual a igreja, Manese? Aí. Hã?
2: Todas.
6: Evan todas.
0: Todas?
2: Todas eu já fui, todas, já. Eu sou eclesiástico.
0: Tá.
2: Ou ecumênico.
6: Ecumênico a palavra.
0: Ecumênico.
6: É. Por isso já que... deu pra ver que foi em todas.
0: Tá, e me fala uma coisa, Maionese. É, onde é que tu quer chegar com essa...
2: Eu ia responder a questão.
6: Qual que era a conquista?
0: Então responde, qual é a conquista? O que significa a conquista?
2: Bens materiais.
0: Bens materiais?
6: Ou seguidores, né?
0: Mas quem tá lá na igreja, pela religião, pela fé, está pelos bens materiais?
6: Não deveria, né?
2: Mas
6: não
2: às
6: deveria.
2: Vezes pode ser um sonho seu
0: ter um entendi. Bem.
6: Mas ele tá associando as conquistas com a relação dele com a menina ali, o que, que ele tá querendo? A menina não quer ir na igreja, não quer ele, o que, que ele quer?
3: Não quer participar da vida dele, que ele tem uma vida na igreja.
6: Na igreja.
2: É. Mas é o particular dela.
6: Acabou e meio feta.
0: Não. Ele continua. Pode parecer bobo, mas tem me incomodado demais pensar que, na área mais importante da minha vida, ela nunca estará ao meu lado. Já pensei em ter esta conversa e terminar este relacionamento, mas por conta de complicações de saúde mental dela, bem tranquilo, eu tenho medo do que possa acontecer se ela tiver que lidar com este término, somado às outras complicações da vida dela. Puta. Não sei o que fazer, queridos, me ajudem.
6: Cara, que
0: ouço vocês desde minha infância e hoje vocês são o meu maior elo com minha querida terra gaúcha. Um beijão a todos. De onde será que ele escreve?
6: O S, né?
2: O S.
6: É anônimo, né?
2: O S. Saudade.
6: Tem uma... Olha como as coisas se conectam nesse programa. Okay. Parabéns pra todo mundo. O e-mail que o cara pediu pra ler tem tudo a ver com isso aí.
0: Sim, mas nós não vamos falar nada
2: não,
0: pra ele.
2: Não, nós vamos pular, calma.
0: Nós vamos ajudar ele, calma, então. Ele quer um conselho amoroso. Ah, tá, então
6: vai,
0: tá.
6: Vai vir um conselho agora.
2: Abre
6: aspas. Jamais. Coloque coração em uma grelha onde colocaram muita linguiça. Isso não é sobre churrasco.
0: Mas também não é sobre o caso dele.
3: Imagina.

0: são mais fortes do que parece.
1: O peru e o porco. É. Então vai lá, dá real pra ela, amigão. Dá real pra ela, diz, olha só, eu não tô sentindo firmeza na nossa história, porque tu não vai comigo na minha parada.
0: Que poderia ser outra coisa também, né?
2: Aí, é bom, importante é conhecer alguém, a pessoa que gosta da igreja, pra funcionar o relacionamento, opinião. O Renatão pode me corrigir.
0: É verdade.
2: Tem que conhecer alguém da igreja. Porque senão não bate o santo.
3: Concordo. Ou tu não precisa que essa pessoa participe, assim, que isso não mude a tua história, né? Tu pode respeitar, tudo bem, meu amor? Hoje nós não vamos à missa, mas eu vou. Eu volto e a gente faz um arroz com galinha.
2: Poxa, mas aí eu vou ter que...
0: Isso não é sobre arroz com galinha.
2: É sobre tristeza.
3: Não, isso é comprometimento.
1: Mas então ficou essa dica pro nosso amigo aqui. Vai lá atrás da tua verdade, meu querido. Vai atrás da tua verdade. Se tu acha que a tua mulher não vai te acompanhar na parada e tu não quer que ela não te acompanhe, vai lá e dá real pra ela.
2: Mas também vê bem, né, Leandro?
3: Mas ela tem problemas, ele falou.
2: Não, então tem que cuidar disso.
0: Tem jeito de falar.
2: Exato. Olha só.
0: Manda um WhatsApp.
2: Melhor não. E também vi uma coisa.
3: Não entendi.
2: Não, vai dizer. Melhor não seguir. Tem que ver uma coisa. Se o cara é bonito. Porque se o cara for feio.
0: Mas o cara é feio e a mina é bonita, vale a pena.
2: Vale a pena seguir.
0: Te entendi.
2: Entendeu? Porque se o que os caras feios.
1: Mas então tu é daquelas pessoas que compram o produto pela embalagem, não pelo
0: conteúdo.
2: Olha pra mim.
0: Exatamente.
1: Chorando.
2: Sim.
1: Sem hipocrisia. Sim.
2: Não sei. Uma coisa que eu
1: E se o produto dentro da embalagem não for o que tu imaginava?
2: Se tá na garrafa de Heineken, é Heineken. Bota isso na tua cabecinha, entendeu? Se tá no pacotinho, tá no pacotinho, entendeu? O pacotinho.
3: Dá uma olhada no pacotinho aqui, Ivan.
2: Deixa eu ver. É pequeno mesmo.
1: 16 minutos Lelê, para 7. Lelê, Vini,
3: vai
1: Gomes. Estão lá com cara de abobado, não estão acreditando que saíram do estúdio para ir lá transmitir o troço da frente do Beira-Rio. E os caras não estão conseguindo falar. Parabéns para vocês.
0: Começou a derrota, hein?
1: Parabéns para vocês. Temos uma semana para resolver esse negócio aí.
3: Para melhorar a vibe da galera, eles podem ir amanhã no Novo Hamburgo nos assistindo.
1: Que situação.
3: Show do Pretinho.
2: Pretinho.com.
3: Isso, lá no Boteco Comedy de Novo Hamburgo. Estaremos lá amanhã, ganhando ou perdendo, colorados e gremistas.
1: Isso aí.
3: Famílias e famílias desestruturadas também.
1: Meu Deus do céu, cara.
2: Por que isso, cara? Não. Pode ir qualquer um.
3: Claro, é isso que eu tô dizendo.
0: Todo tipo de família.
2: Não, o nosso show é aberto a todos os públicos. Ah, o cara quer levar a mãe, pode levar, comprando ingresso.
3: O cara tá passando algum problema, vai lá.
0: Família que tá brigada, casal separando.
2: Não, é primeiro encontro, o nosso show é ótimo. A gente quebra o gelo pra ti, depois tu faz o get-get.
3: Ó, o Gomes tá fazendo sinal de positivo agora.
0: E o show do Pretinho já salvou muito
1: casamento. Tá tudo aberto, Gomes, é só entrar.
2: Só falar.
3: Não, não. E eles dele gelo, né? Eu acho que esse é o problema, né? Começaram a se gelar muito cedo.
1: Não, mas não é.
2: Não é.
1: Tem muito erro ali. Apertar dois botões e o troço tem que funcionar.
3: É.
2: Não, o problema é que...
3: O operador trabalha com a operação.
1: Bota aqueles dedão dele. Olha lá, bota os dedão dele na tela.
2: E voltou o Lelê. Voltou o Lelê.
3: O guitarrista.
1: Voltou o Lelê.
2: Dá o microfone pro Lelê e pede pra ele falar.
1: Isso, o Lelê tem mais amanha do que vocês. O Lelê tem mais amanha. Deixa o Lelê tocar no troço aí pra arrumar.
3: Você foi...
2: Se tu mandou ele contar uma piada, ele conta, ele não sai. Aliás, tá no ar.
3: É uma pena, né? Uma pena. Seria tão importante ter mais notícias daí.
2: Mais repórter, como é que fala, né?
3: O quê?
1: É que a gente teve pouco tempo pra também isso, né?
3: Um report.
2: Agora o velho vai juntar ali os dois
3: filhos. Olha ele falando.
1: A gente teve pouco tempo pra se preparar, né?
2: Agora ele vai botar
3: Mas se alguém saísse dali e atendesse uma ligação nossa e ali plugasse aí uma alternativa do último boletim, não?
1: Piora muito a qualidade do áudio.
3: Tem razão. É melhor nem ouvi-los.
1: É. Deixa assim. Vamos pro jogo, guris. Vamos lá. Vamos pro Rosto de Fogo lá. Vamos curtir.
3: Acende o palito.
1: Acabamos. Ficamos por aí. Quinta-feira que vem a gente tenta de novo da Arena.
3: Arena.
1: Vamos lá. Fiquem à vontade aí. Não, pode dispersar aí o nosso ponto.
3: É, deixa os guris agora se
1: divertir. E vamos embora. 14 minutos pra 7. Vamos fazer os classificados do Predinho. Quem é que vai fazer os classificados, já que o Gomes
2: Renato,
1: não tem?
2: Renato, né?
4: Eu posso fazer.
1: Tu pode fazer, Renato?
4: Posso vender aqui.
1: Renato, tu acha que... Te perguntar, então, antes do fim do programa,
4: então,
1: Renato.
4: Então tu me pergunta.
1: Eu vou te perguntar. O que que... Tive no Rio de Janeiro, semanas atrás, te vi jogando um futebol.
4: Gostou?
1: Gostei.
4: Gostou. Tô bem malhado.
1: Joga muito bem.
4: Né?
1: Joga, tá,
4: tô bem gostoso,
1: tá
4: bem, né?
1: É, tá, bem tá bacana. Tá bem bacana. Gostoso. Que idade tu tem, Renato?
4: Todos.
1: 60
4: e todos.
1: Hã?
4: 60 e todos.
1: 60 e todos. Já tá com 70?
2: Não,
1: não.
2: 62, 63.
1: Não, mas tá muito bem, tá?
2: Marco, tá fazendo gol ainda, Renato?
1: Terraço.
4: Eu tô fazendo dentro de casa.
1: E vi tua filha também, por falar nisso. Tu eu vi na praia, tua filha eu vi na rua.
4: Tu viu minha filha?
1: Vi.
4: Tu viu minha filha? E tu fala assim pra mim que tu viu minha filha.
1: Mas como é que tu quer que eu fale?
4: Como assim tu viu minha filha?
1: Porque ela tava na rua caminhando e eu vi. Passou por mim.
4: E como é que tu olhou pra minha filha?
1: Com os meus olhos, olhei com dois olhos. Ah, a filha do Portalupe. Não é o nome dela mesmo?
4: Eu tô na

0: tua cola, hein?
1: Mas que
0: eu
1: isso?
0: Eu tô na tua cola, hein?
1: Mas que isso?
2: Como é que tu fala? Um tigre...
0: Um tigre reconhece o outro. Eu sei que quando tu olha, tem uma segunda intenção.
3: Jamais, estava inclusive com a minha mulher do lado, rapaz. Tá louco. E ainda falei pra ela dizer que ela ali é filha do Renato Portaluppi.
0: Tu disfarça muito bem que eu sei.
3: Ah, que isso, cara. 12 minutos para 7, os classificados do Pretinho Básico para os nossos amigos do Vinho JP. 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
1: não.
3: É leite de verdade. O que, que houve, cara?
1: Não, é o que eu... vamos vender um AP.
2: Tu achou que era live chegando no banheiro? Achei
1: que era uma
4: privada.
1: É uma privada.
3: Eu não botei ainda aqui.
1: Olha ali, ficou bom, hein?
3: Aí,
1: eu moraria só onde tem a piscina ali. Tá naquela foto.
5: É clá clá, é clá clá, é clá clá.
3: Fala aí, Renato.
0: Boa tarde, pessoal. Me chamo Romário. Sou
3: corretor. Olha aí, o teu parceiro.
0: Meu parceiro,
3: teu
0: Romário.
3: Meu parceiro de futebol, hein?
0: Se apertou, né?
3: Se apertou no quê?
0: Se apertou e tem que vender o apartamento, Romário.
3: Ah, é?
0: Já fiz um anúncio aqui com vocês que deu bom. Não vendi o imóvel que mandei aqui, mas vendi pra um cliente que ouviu a rádio e me chamou no Instagram.
2: Ah, não vendeu, pô.
0: Pois bem, eu vim tentar sorte novamente. Apartamento, sabe aonde?
3: Onde?
0: No Menino Deus.
3: Aí, opa. Bonito AP, hein?
0: Na José de Alencar, próximo ao antigo Nacional.
1: Ah, tô ligado. Tá, perto do Infante do Henrique, a escola.
0: São dois dormitórios com 59 metros quadrados, suíte, churrasqueira e duas vagas individuais cobertas e escrituradas. O condomínio possui portaria 24 horas, salão de festas, que nem o Beira-Rio. Beira-Rio é o salão de festas do Grêmio. Piscina, além de dois elevadores.
1: Que merda.
0: Fica mobiliado, saindo apenas TVs. O valor da venda sabe qual que é?
3: Qual?
0: 550 mil. Um terço do meu salário.
2: É aquilo que eu falo pra vocês, né, Renato?
0: É aquilo que eu falo pra vocês. O preço tá bacana. Está baixo, pois no mesmo prédio estão vendendo pelo mesmo valor, só que com apenas uma vaga.
1: Ah, bom.
0: Ó, o imóvel é de um amigo pessoal e está anunciando apenas comigo. Se alguém tiver interesse... Pode me chamar direto no meu Instagram profissional, @imoveiscomromario.
3: Tá.
0: @imoveiscomromario. Vocês são fenômenos e o Rafinha é um gênio.
1: Mestre! Ah, o Rafinha!
0: Tá bem. O Rafinha.
3: 10 minutos para 7, a gente vai fazer um show do intervalo enquanto a gente tenta um último contato com a galera que tá ali na frente do Beira-Rio, Rafael Gomes, Lelê e Vini Moura, esperando o espetáculo da noite, que é o Grenal, o primeiro jogo de ida da decisão, quem é que vai para a semifinal da Copa do Brasil, Grêmio ou Inter? Renato! Qual é que é o teu palpite pro placar hoje aí, Renato?
0: O meu palpite é 1-0 Internacional.
2: Para quê?
0: Para eu voltar... E na semana que vem classificar o Grêmio.
3: Tá certo, Renato. Isso é que é autoestima.
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18: 6:58 desta noite especial no Rio Grande do Sul, especial para gremistas e colorados. Um grenalzinho daqui a pouco às 8 da noite, valendo vaga na semifinal. É a partida de ida para definir quem vai para a semifinal da Copa do Brasil. Onde é que tá o Rafinha? Rafinha largou também. Não. Tu e o Lelê largaram, é isso?
19: Bem capaz.
20: Tava falando com a torcida do Grêmio ali.
18: Só que eu poderia te amarelar, né?
20: Não, mas essa, 1:07.
18: É, mas é que tu entrou no de volta depois que o programa começou daí, pra ser justo,
20: então,
18: né?
20: Tem
18: com
20: que me amarelar.
18: Tem que te amarelar.
20: Tu tem razão.
18: Não quero ter razão, só não quero me incomodar.
20: Então, né? Não vai te incomodar.
18: Então vamos fazer o seguinte, vamos fazer a escolha do craque do episódio.
20: Não tem como.
18: E a gente largamos lá, né?
20: Não, lá não vai rolar.
18: Né?
20: Já entraram no estádio, já desmobilizaram lá, né?
19: Tem informação sobre o Inter.
18: O que aconteceu lá, Renato?
20: Eu tenho informação.
19: O que eu vi? Não
20: concentrado. Estão todos borrados.
19: Não concentraram.
18: Estão todos o quê?
20: Ah, eu tenho uma informação de verdade.
18: Ah, qual é a
20: informação?
18: Informação
20: de verdade.
19: Rodrigo
20: Os jogadores
19: Oliveira.
20: Do Internacional não concentraram pra partida. Chegaram certo. Ao meio-dia.
18: Ah.
20: Por quê? Eles estão em protestos porque não estão recebendo há 2 meses o direito de imagem.
21: Ah, é um bom momento
20: informação
21: pra protestar.
20: Informação do Rodrigo Oliveira.
19: Nosso colega da Rádio Gaúcha.
18: Esta informação quente. Pode mudar completamente o rumo da noite de hoje.
20: Em contrapartida, o Grêmio adiantou os direitos de imagens do seu time.
18: Olha aí, time rico é outra história, né?
21: Ou seja, se o Grêmio perder, que merda.
18: Time rico é outra ruim, história, né?
20: É porque é muito ruim.
19: Tem que voltar o Renato mesmo.
18: Tá bem, então pode votar, Rafinha Menegas, por favor.
21: Ah, hoje, sem dúvida nenhuma, eu vou votar.
18: Já vejo uma certa dúvida.
19: Renate,
18: tá bem. E tu,
20: Renate? Obrigado, Rafinha.
18: Vota em quem, Renate?
20: Eu vou votar no Rafinha também. Porque ele é um cara da praia. Ele é um cara do
18: tipo
20: surf.
18: Tipo tu, claro.
21: Eu já joguei futebol, né? Infelizmente não tive a oportunidade de jogar contigo.
20: Vamos marcar, Rafinha.
18: Um voto pra cada um aí, Renato e Rafinha. Tu, Maionese, vai votar em quem?
19: Eu voto no Renato.
20: Muito obrigado,
19: Maionese. Fez muitos gols pelo meu time.
18: Pra que time tu torce, Maionese?
19: Pelo Botafogo.
18: Botafogo.
21: Ele não fez muitos gols pelo
18: Botafogo. E entre Inter e Grêmio, pra qual tu torce?
19: Ah, eu gosto muito do Grêmio.
18: Do Grêmio.
19: Tá certo. Eu tenho um amigo meu que é colorado.
18: Quem?
19: Mirabel.
21: Mirabel colorado.
19: Ele e o Dindo são colorados, os dois. E ele
18: o Mirabel que é filho do Ivan, né?
19: Isso, ele só comprou uma cadeira no Beira-Rio.
18: Certo.
21: Mirabel senta no colo do tio.
18: Isso. Ai, cara, eu acho isso de uma sacanagem.
21: Ah, que sacanagem.
19: Mas tremendo. É de uma sutileza,
18: o cara de uma sutileza, de uma sensibilidade usar o personagem pra fazer isso, cara. É. Tá bem. Então eu acho que quem ganha mesmo é o Renato.
21: Merece.
18: Né, Renato?
20: Muito obrigado.
18: Merece. Eu também voto em ti, Renato. Por tudo, pelo teu carisma, pelo teu talento, pelas conquistas que tu tem pelo Grêmio.
20: Sabe que eu sou uma pessoa muito humilde.
18: Claro que é.
20: Mas eu acho que eu realmente mereci. Porque eu sou muito bom.
19: Quanto vai ser o jogo, Renato?
20: Eu sou um grande treinador.
18: Quanto
20: fui um
18: vai
20: grande
18: ser o
20: jogador,
18: jogo, Renato?
20: E hoje posso ser um grande comunicador também.
18: Quanto vai ser o jogo, Renato? 1-0 pro Inter, já tinha 1-0 dito.
20: 1-0 pro Internacional.
18: Quanto vai ser o jogo, Maionese?
19: Eu acho que é 0-2 pro Inter.
18: 0-2 pro Inter, ou seja, 2-0 pro Grêmio.
19: Você é muito inteligente, por isso você é o Midas do rádio.
18: Muito bem. Rafinha Menegas, quanto tu acha que vai ser o jogo?
21: 1-0 Grêmio.
18: 1-0 Grêmio. Muito bem. Então era isso.
19: E tu, aí, tu?
18: Eu? É. Pô, depois da informação que o Renato trouxe, é 5-2 Grêmio.
21: Não faz
18: 5-2 Grêmio.
21: Não. Aí vão ter que chamar o tio do Ciro.
18: 5-2 Grêmio.
19: Só pra te avisar que a campanha de vacinação não começou ainda.
18: 5-2 Grêmio.
21: Não, já teve.
18: Olha só, se os caras não chegaram... Presta atenção, vem comigo, tu entende futebol. Se os caras não chegaram pra concentrar... Porque estão com direito de imagem atrasado. Tu acha que eles vão botar pé em dividida na bola?
21: Eles vão vestir a camisa.
18: Ah,
21: vão.
18: Vamos ver então. 5-2 Grêmio. Amanhã, 1 da tarde, o Pretinho tá de volta. Um abraço, obrigado. E uma boa noite de quarta. É de quinta-feira. Tchau, hein? Até mais. 5-2 Grêmio. Tem. Já levaram. Porra, por que não acaba essa bosta aqui, porra?
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0: Bom, quem não vai ao jogo no Beira-Rio hoje às 8 horas da noite, o Grenal, é bom evitar, portanto, a região ali da Padre Cacique, também Edivaldo Pereira Paiva, e utilizar a terceira perimetral ou a Avenida Tronco, que claro, tem trânsito bem carregado, é verdade, mas funcionam melhor. 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
18: De volta aqui na programação da Atlântida para mais uma horinha de música por aqui, encaminhando muito bem a nossa noite de quinta-feira. Começando tudo de novo com o After e o som da Ariana Grande. Hey!

0: Esse é o After aqui na noite da Atlântida. E o som é da Pink com Try. Teve ainda Didi Paris com Sailor Song. A gente viu ainda Rihanna com Kanye West, Paul McCartney, 4-5 Seconds. E a primeira dessa edição foi o som da Ariana Grande com I Hate That I Made You Love Me. 7 horas e 20 minutos. Pra você que tá no corre aí do início da noite dessa quinta-feira, se preparando pra assistir um Grenalzinho, obrigado pela sua audiência, pela sua parceria. Torce aí pra que o seu time do coração vença e todo mundo seja feliz nessa
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0: A gente segue com a Anitta, Girl from Rio.

0: Tá na Atlântida, todo mundo tá ouvindo essa sonzeira do Soldier, Soldiers of the Army, com a parceria do Falcão, do Rapa, com a música chamada Everything Changes. Fechando mais esse bloquinho de músicas, aliás, o Falcão desembarca na capital gaúcha no próximo dia 4 de setembro, no Araújo Viana, com promoção exclusiva aqui da Atlântida, showzaço da sua turnê chamada Legado. Teve também a Anitta com Girl From Rio, Pink com Try, e a gente começou ainda com Ariana Grande, a Hey That I Made You Love Me. Agora 7h29, antes do show de intervalo, quero falar uma coisa para você, um recado muito importante sobre a Expo Inter, que é o encontro entre tradição e inovação, né? 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É o recado que a gente tem para dar para nossa audiência antes do nosso show de intervalo. Na sequência, a gente já volta com mais músicas aqui no After, ao vivo até às 8 da noite aqui na Atlântida.
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Tá na Atlântida, todo mundo tá ouvindo a Rádio das Nossas Vidas. Acabou mais uma edição do nosso After com Bruno Mars, That's What I Like. Teve ainda Post Malone com Circles, Art Monkeys com Do I Wanna Know. E a gente começou ainda com Jack Johnson, If I Had Eyes, além da Banda Lagoon com Seu e Só. Banda Lagoon que vai abrir os shows do Maroon 5 no Brasil em 2027. E começamos também com Chili Peppers, The Zipper Song. 3 minutos saltando para as 8, mais uma vez lembrar e falar para a nossa audiência sobre a Expo Inter, que é o encontro entre tradição e inovação, né? 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Muito obrigado pela sua audiência e parceria. A gente se encontra amanhã, 7

0: da noite, mais uma vez aqui no início de noite da Atlântida, logo depois do Pretinho das 6, pra gente tocar juntos o After e ainda hoje. Afinal de contas, de segunda a sexta-feira, entre 11 e meia-noite, a gente apresenta por aqui o My Club, fazendo aquece da madrugada da nossa audiência em todo o sul do Brasil, com música eletrônica. E hoje tem de novo, 11 da noite, cola na Atlântida, que a gente se diverte juntos com essa trilha sonora muito especial. 7:58, vem aí o show de intervalo e já já tem mais. Valeu!
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18: Estamos no ar com o ATL DJ aqui nas ondas da Rede Atlântida pra gente abrir a noite de músicas, tocar muita sonzeira e ser feliz com a edição de festa. Eu sou arroba Guzanotto, muito obrigado pela sua companhia e parceria. É muito bom ter você por aqui nessa noite pra gente tocar muita música. Participe também comigo no arroba ATL DJ Oficial. Antes da gente abrir de sons, quero também convidar você pra agenda do final de semana. Amanhã eu toco em Caxias do Sul, no Café da La Musique, e no sábado na U Club, na cidade de Novo Hamburgo.

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3: Os Talking Heads surgiram em Nova York nos anos 70 e a faixa Psycho Killer foi uma das primeiras a definir a identidade da banda. Anos depois, o duo sueco Dropout Orchestra pegou esse clássico e levou a música para o universo disco. Esse remix em especial tem uma curiosidade, eles dizem que fizeram em cerca de 3 horas e foi justamente a faixa que deu relevância para o projeto mundialmente. A gente vai abrir o bloco com Talking Heads e a versão de Dropout Orchestra para Psycho Killer. We'll be right back.

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Esse é o som de Sean Finn e Play On, regravando I Follow Rivers, pra gente fechar mais um bloco do ATL DJ aqui nas Noites da Atlântida. Assim eu vou chegando pra fechar essa edição de músicas. Quero ainda convidar você pra agenda deste final de semana. Amanhã eu toco em Caxias do Sul, no Café de la Musique, e no sábado na U Club, na cidade de Novo Hamburgo. O ATL DJ vai ficando por aqui nessa edição de quinta-feira. Estaremos de volta amanhã a partir das 14h para você conferir o nome de todas as faixas que eu toquei por aqui. O nosso playlist já está no ar lá no @ATLDJOficial. Eu vou fechar de sons com a faixa de Ray, chamada Where Is My Husband. Uma ótima noite para você e até mais.

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7: Está no ar a Voz do Brasil. 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
8: Olá, boa noite.
9: Boa noite para você que nos acompanha em todo o país.
8: Quinta-feira, 27 de agosto de 2026.